0: Muito bem, estamos de volta. Eu me dirijo a todos que nesse momento precisam, necessitam de uma jornada feliz. Pastor Tiago, há muitas pessoas que nesse primeiro semestre, no quesito econômico, no quesito financeiro, tiveram, infelizmente, uma jornada infeliz. Mas existe saída, existe solução.
1: É, nós estamos na segunda metade do ano e, infelizmente, a primeira metade para muitos foi uma primeira metade de miséria, dívidas, desemprego. A pessoa perdeu a empresa, teve que fechar as portas por conta das dívidas, do acumular das despesas, e ela não deu conta. E ela está entrando na segunda metade do ano com menos do que aquilo que ela tinha no começo. Mas não significa que ela não possa desfrutar de uma jornada nestes 6 meses que falta para terminar o ano feliz. Basta apenas ela fazer uma aliança com Deus.
0: E a aliança é essa que estaremos explicando para você, como que você vai fazer essa aliança com o próprio Deus, para que haja, aconteça a bênção na sua vida econômica. 218-368-0008, para que você venha obter mais informações acerca de uma Universal próximo de si, acerca de uma Universal próximo da sua casa, tá bem? Acompanhe resultados de pessoas que segunda-feira participam da reunião da Prosperidade com Deus. E em seguida, eu retorno com todos.
2: Tinha um vício do álcool, tive dificuldades financeiras. Meu nome é Reinaldo Inácio, trabalho numa empresa de transportes, no setor de turismo e de transportes públicos. A minha vida financeira, antes de dizimista, é uma vida difícil, com muitas dificuldades. Pronto, já sou dizimista há imensos anos, não é? Mas recordo-me que anteriormente ao ser dizimista, por exemplo, eu tinha dívidas, N dívidas, nomeadamente a nível de uma mercearia onde eu fazia o avio do mês, comprava o mês fiado, quando chegava ao fim do mês pagava e ficava praticamente sem dinheiro. Pronto, tinha dificuldades também, vivia numa casa com poucas condições, um automóvel já com muitos anos. Tive dificuldades financeiras, não é? Nomeadamente, por exemplo, eu estava a pagar a casa, pronto, uma remodelação que eu fiz da minha casa e estava com dificuldades em pagar. Deixei pagamentos em atraso e tive que negociar com o banco uma nova situação de pagamento porque eu não estava a conseguir pagar. Gastava imenso dinheiro no álcool, na vida noturna também, que procurava, especialmente ao fim de semana, sextas, sábados, domingos, procurava, pronto, estar na vida noturna, bares, discotecas, boates, tudo isso. Frequentava, claro, consumia excessivamente bebidas alcoólicas e isso gastava imenso dinheiro, não é? Eu cheguei à Igreja Universal, nunca tinha ouvido falar no dízimo, pronto, cheguei com muitos problemas e quando me foi apresentado o dízimo, né, baseado na palavra, eu ouvi e quis, porque a própria palavra nos manda nós provarmos a Deus, e eu comecei a provar, coloquei em prática e comecei a utilizar o dízimo, comecei a separar o meu dízimo mensalmente e comecei a ver resultados. Pronto, foi uma análise inteligente que eu fiz, não é? E comecei a ver que as coisas, os 90% que eu ficava, eram muito melhor, produziam muito mais, não é? Tinha outro resultado do que os 100% sem honrar a Deus, sem parar o meu dízimo. Digamos, foi uma atitude inteligente na base de uma experiência que eu comecei a ter e comecei a ter resultado. Primeiro, eu morava numa casa com, isto há 30 anos atrás, não é? Eu morava numa casa quando vivia com os meus dois filhos, uma casa com poucas condições, com um quarto. Foi a primeira conquista, a remodelação que eu fiz na minha casa. Comecei a ter condições, cada meu filho começou a ter o seu quarto próprio, pronto, para eles estudarem. A minha sala de estar tinha 30 e tal metros, um quarto dos meus filhos e o meu também tinha 30 e tal metros cada um. Pronto, começámos a ter uma casa com ótimas condições. Essa foi a primeira conquista. Cada filho meu tem a casa própria também. Pronto, Deus abençoou. Depois veio outras conquistas. já tinha tido um carro 0 km, mas pronto, esse carro foi tido há alguns anos. Recentemente comprei outro carro, agora em plena pandemia, comprei um carro 0 km. Comprei casa também na praia, também numa zona excelente, uma casa também excelente, muito perto da praia, da nossa varanda vimos a praia. Para além disso, por exemplo, tinha um espaço que eu não estava a usufruir absolutamente nada dele e rentabilizei, fiz algumas remodelações e aluguei para uma oficina onde eu sou o senhorio e a receber renda mensal todos os meses. A minha atividade profissional, desde que eu sou dizimista, nunca retrocedeu. O meu salário nunca retrocedeu, pelo contrário, aumentou gradualmente. Por exemplo, recentemente foi o meu salário base, em plena pandemia, teve um aumento de sensivelmente 30%. Tive também 2 ou 3 meses em layoff, porque eu trabalho numa empresa do setor transportes e turismo, pronto, numa forma geral está tudo parado. E nos últimos 7 meses eu tenho estado a trabalhar em teletrabalho, sim, mas a trabalhar a 100%, ou seja, recebo o salário por completo. Eu sou dizimista, não há 3 dias, nem há 3 semanas, nem há 3 meses, sou dizimista há 30 anos. E durante estes 30 anos, todas as minhas conquistas foram sempre aumentando. Eu fui fazendo sempre uma análise da minha vida, do que eu estava a conquistar, e sempre tudo foi melhorando. Não houve nunca jamais um retrocesso. Portanto, eu concluí já há muito tempo, e hoje posso dizer que, com Deus, 90% é muito mais do que 100% sem Deus. Ao longo destes 30 anos, eu tive imensas conquistas no campo material. Claro, a decisão de eu ser dizimista me ajudou imenso, mas a conquista maior que me ajudou a permanecer esses 30 anos foi ter recebido o Espírito Santo. Porque é Ele que nos dá sabedoria, que nos dá inteligência, que nos dá forças para nós decidirmos o que é correto. Portanto, Ele é o autor de tudo aquilo que eu conquistei.
3: Olhar para trás e ver aquilo que conquistou com tanto sacrifício foi destruído. 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
4: Por causa da minha depressão, eu não tinha capacidades físicas nem psicológicas para trabalhar e devido a isso eu fiquei desempregada durante 3 anos. A minha condição financeira era tão má que eu não tinha o que dar de comer à minha filha e dependia de cestas básicas e da ajuda de instituições para poder alimentar a minha família. Com tudo isto, eu não tinha perspectivas de vida e cheguei mesmo a pensar no suicídio. Eu sou a Vânia Centeiro e sou empresária no ramo das limpezas. antes de ser dizimista, a minha vida financeira não estava muito bem. Como eu estava desempregada, ficamos com muitas dívidas, o nome sujo no Banco de Portugal. Dependíamos de cestas básicas, de ajudas de familiares, de amigos. Não tínhamos dinheiro para pagar as contas, para comer. E por esse motivo também ficamos com muitas dívidas. Depois usámos bastante o cartão de crédito e era muito difícil conseguir pagar ou cumprir com os compromissos. O meu marido na altura ganhava o ordenado mínimo, quase todo era para a renda, sobrava muito pouco, senti poucos euros. Isso não dava, não chegava, porque era a luz, era a água, nem para a comida, para os bens essenciais, para a roupa, para a minha medicação, isso dava. Então tínhamos que pedir ajuda. Ou não pagávamos certas contas no mês, pagávamos, ou por exemplo, só a água e depois no mês a seguir só pagava a luz. Este mês comprava se calhar uns sapatos para a minha filha, mas se calhar tínhamos que comer menos. Tínhamos que gerir dessa forma e pedir ajuda. Tínhamos ajudas do Estado, ajudas de familiares, de instituições. Mensalmente íamos lá buscar bens. O momento mais difícil pelo que passei foi não ter de dar de comer à minha filha, dela chegar a casa e querer alguma coisa que ela gostasse, um iogurte, e não ter, e ter que pedir ajuda, ter que pedir aos familiares, ter que ir a instituições pedir cestas básicas e saber que também aquele pouco ia durar poucos dias e que não ia sustentar para o mês todo. Era muito difícil pensar nessa parte, o pedir ajuda e o saber que aquilo também não chegava nem ia resolver o problema no todo. Desde os 14 anos que eu tomava muita medicação, o corpo já estava viciado. Então, tudo o que eu fosse tomar não chegava para me acalmar, porque eu já não dormia e eu tinha muitos ataques de pânico. Então, recorria com muita frequência às urgências. E quando chegava à urgência, tinha sempre uma nova medicação, um novo medicamento. Então, tudo o que eu tomava não chegava para que eu ficasse bem. Eu tinha ataques de pânico, eu tinha pânico de tudo. De tudo, tudo o que eu ouvisse falar, eu absorvia. Os médicos diziam que eu não tinha cura. O médico chegou-me a dizer, olha, eu vou-lhe enviar para uma colega e vocês mulheres que se entendam, porque eu não sei mais o que lhe fazer, porque eu já estava a ser tratada de Magalhães Lemos, que era num hospital psiquiátrico, e já não havia cura. Não sabiam o que me fazer, porque eu já tomava todo tipo de medicação que havia, o mais forte que havia. Todo o dia a tomar medicação, acompanhamento psicológico, e nada resolvia. Eu não tinha esperança, não tinha perspectivas de vida nenhuma, porque eu achava que ia ser doente para toda a vida, porque eu já era assim desde os 14 anos. O próprio médico dizia que eu não tinha solução. Eu já não tinha sonhos, não sabia sequer onde eu, os meus gostos, coisas simples, onde é que eu gostaria de trabalhar, o que é que eu poderia fazer. Sentia-me sem saúde, fraca. E eu não via assim perspectiva de futuro. Através de um familiar eu conheci a igreja, e aí logo na primeira reunião o meu pensamento mudou, porque eu ali vi a solução, eu ali vi a esperança, porque em todo o lado que eu ia não via esperança, não via solução, e ali eu vi. Eu disse, não, aqui há uma promessa, Deus promete algo, eu não tenho nada a perder, eu vou praticar, e fui praticando. Eu vi que eu comecei a dormir bem, que eu já não era tão nervosa, que conseguia ter outra clareza para resolver as coisas. Quando foi para ter um trabalho, eu já não tinha medo de estar fechada. Eu conseguia conversar com outras pessoas, eu conseguia estar com outras pessoas. Era atendimento ao público e eu tinha prazer em estar ali, em conversar. Eu fiquei nesse trabalho durante 3 anos. A meio do percurso, cheguei a ser promovida. Até que depois veio a ideia de abrir o meu próprio negócio. A minha empresa é no ramo das limpezas. Fazemos limpezas a vários tipos de serviços, de condomínios, de casas, empresas industriais, fins de obra. Chegamos a trabalhar até com 8 colaboradores. Neste momento já temos 3 veículos. É uma empresa que vai crescendo. Para quem não tinha nada e começou sem capital nenhum, ao longo destes 4, 5 anos, é uma empresa que vem vindo a crescer. A nível pessoal, hoje não pedimos ajudas a ninguém, não precisamos de cestas básicas, podemos, se quisermos, ir passear a algum lado ou comer a algum lado, os meus filhos precisarem de roupa, já essa disponibilidade financeira que não tínhamos, então hoje não falta nada na nossa casa. É porque eu também nunca pensei a vida que eu poderia ter hoje. Uma vida sem preocupações, uma vida sem doenças, uma vida sem vícios, uma vida sem pedido de ajudas. Além de tudo o que Deus me deu, o mais importante é o Espírito Santo, porque é Ele quem me guia, é Ele quem me sustenta e é Ele quem me dirige nesta caminhada.
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6: O meu sofrimento começou desde jovem. Tinha um pai que era muito violento. Não gostava de trabalhar, a minha mãe sofria muito e muito cedo eu tive que começar a trabalhar para comer, porque senão não tínhamos que comer. E eu fomos para Angola, fui criada lá até aos 17 anos, mas a vida de lá foi sempre um sofrimento. Depois conheci o meu marido e começámos a namorar, vim para Portugal. Ao fim de um ano de estar cá, o meu marido veio cá casar. Casei com 18 anos e eu pensei que ia mudar a minha vida se casasse, que ia ser diferente daquilo que eu estava a viver com os meus pais. Aos primeiros anos a minha vida foi muito feliz, era um casamento muito bom, mas a partir de certo tempo a vida modificou. Ele começou a me trair, a deixar de trabalhar, a não haver diálogo em casa, não haver carinho, não haver amor, não haver atenção, não haver tudo o que no casamento é preciso, não é? E, entretanto, depois eu engravidei da minha filha, ainda virou as coisas, porque a filha se chorava de noite, ele ia ao berço da menina e zangalhava o berço como fosse um boneco que estivesse ali, e eu, aquilo começou-me a revoltar e cada vez ele começou a ficar pior, deixar de trabalhar, eu ter que ganhar para tudo. Quando as traições começaram, a minha filha mais velha ainda era pequena e eu comecei a ver a falta dele em casa, os atrasos em casa, tudo. Até que eu, uma vez que nós discutimos e à frente da minha filha ele chegou a dizer que tinha uma pessoa que se ela o quisesse, que ele deixava tudo e ia atrás dela. Eu, como uma esposa traída, sentia-me triste. Faz conta que não existia ali, porque lá está, não sentia, não tinha aquilo que eu precisava de ter num casamento, que era a fidelidade, ter a paz, ter amor, ter carinho, e essas coisas eu não tinha, porque só tinha desprezo, estava desprezada, faz conta que era uma empregada que estava ali, não uma esposa. Como tinha já tido mais outras, mas agarrou, foi-se embora. Já tinha a mais nova, a mais velha já estava casada e deixou-me a mãe comigo também, que a mãe dele estava a viver em nossa casa. Eu já tinha depressão, mas quando ele foi embora, fiquei com a mãe dele em minha casa. Ainda complicou mais a situação, porque a minha filha mais velha não estava cá, estava para o Canadá. Só tinha a mais nova. Eu, na altura, estava a tomar conta da mãe dele, não tinha nada para sobreviver, só a pensão da mãe. E então isso cada vez me pôs pior. Tive que ir pedir ajuda, tive que ir pedir ajuda de alimentos, porque não tinha para sustentar uma filha que estava a estudar, para pagar a renda, para pagar a água, para pagar a luz. A depressão aumentou mais que eu só estava bem no cemitério. Eu todos os dias eu tinha que ir para o cemitério lá pôr flores, pôr velas e essas coisas todas, e não saía do cemitério. E então a minha vida aí foi o caos. Comecei a tomar comprimidos, porque não comecei, fiquei totalmente destruída, não tinha vontade de viver, não tinha vontade para nada. Olhavam para mim, era a mesma coisa que tivesse a olhar para uma senhora de 80 anos. Era infeliz, não tinha felicidade, não tinha amor, não tinha carinho, não tinha nada. Era uma pessoa triste e cheguei mesmo ao fundo do poço. Que com essa situação, a minha filha mais velha teve que vir do Canadá para cá, deixar a vida dela para me vir apoiar. Por causa da depressão, tive que pedir ajuda médica e então comecei com o tratamento. Mas o tratamento fui fazendo, mas nunca resultou. Até que um dia, uma senhora, minha amiga, que foi minha colega, me falou da Casa de Deus. E então fui à Igreja Universal.

0: e lá ouvi a palavra do pastor, dos obreiros. Chorei muito, porque eu penso que estava, aquilo estava tudo assim para fora. Quando saí de lá, já foi uma paz enorme. Nesse dia já dormi, já estava modificada, já tinha alegria, já deu para eu sorrir, que eu não sorria. Então continuei sempre a ir nas correntes, nos propósitos, sempre a ouvir o que o pastor falava. Fui curada, fui liberta, fui buscando a presença de Deus, até um dia receber então o Espírito Santo. O Espírito Santo foi a maior alegria da minha vida. Não troco por nada, porque até hoje, se eu estou aqui assim agora, foi Ele que me trouxe para aqui. Porque com Ele, sem Ele, não era nada. Ele é que me levantou, Ele é que me curou. E eu nunca mais me esqueço que foi numa busca no altar. A minha alegria foi tanta que eu era assim: "Oh, pastor, eu recebi o Espírito Santo." Eu queria dizer a toda a gente, toda feliz, foi uma felicidade. E até hoje eu digo, eu não quero mais nada, eu nem quero ser rica, nem ter dinheiro, nem ter casas, nem ter carros, nem nada, porque eu já tenho tudo aquilo que eu precisava, que é o Espírito Santo dentro de mim. Hoje eu sou uma pessoa feliz, alegre. Tenho colegas minhas que dizem que não sabem o que é que eu fiz, que estou diferente, que estou mais jovem, que parecia uma velhinha, que agora renasci. Nunca mais tomei medicação para depressão, nem nada disso. Nunca mais tive problemas de dormir, nem de depressão, nem nada. Modificou totalmente a minha vida. É Ele que nos dá tudo. Nos dá a paz, nos dá a saúde, nos dá o amor que eu não tinha, mas agora Ele dá-me. Graças a Deus, hoje tenho uma vida abençoada, não me falta nada. Não preciso de estar a pedir ajudas a ninguém. Antes, pelo contrário, ainda se alguém precisar, eu dou. Eu hoje eu tenho paz, tenho alegria, tenho força de viver. Não quero morrer, quero viver. Quero ajudar a ver as minhas filhas bem, quero ver todo o meu neto crescer, quero estar na presença de Deus e sou muito feliz e quero que Deus me dê, que me esteja sempre presente na minha vida. E sou muito feliz, graças a Deus. Hoje sou um milagre de Jesus, um milagre vivo.
1: Olha, contra fatos não existe argumentos, pastor Tiago, existe sim saída, existe sim prosperidade em Portugal. E prova disso são os depoimentos que essas pessoas acabaram de acompanhar.
2: É, e ela pode vencer aqui mesmo em Portugal, principalmente na Ilha da Madeira, que é um lugar turístico, é um lugar onde essa pessoa ela tem tudo para arrebentar. Porém, por que que ela não vence? Porque às vezes ela tem uma maldição na vida financeira dela, existe um mal. Ela trabalha, se esforça, estuda, se dedica, porém nada do que ela faz, ela vê os resultados. Mas hoje, segunda-feira, nós vamos determinar que ela venha a ter uma jornada feliz.
1: Jornada essa que é para todas as pessoas, empresário, comerciante, trabalhador liberal, o senhor, a senhora que está desempregado, endividado, endividada, meu amigo, minha amiga, por meio da fé. Existe sim saída para si, existe sim saída para a sua vida. Pastor Tiago, no dia de hoje, segunda-feira, na nossa Universal de Câmara de Lobos.
2: Na estrada João Gonçalves Jarco, número 108, na Vila, às 7h30 da manhã, 10 da manhã, 15 e também às 19h30.
1: Eu, pastor Vitor, nessa mesma fé na nossa Universal de Ribeira Brava. Daqui a pouco, hein? 8 da manhã, depois às 10, às 15, em especial às 19h30. Estrada Regional 104, próximo ao Corpo de Bombeiros, próximo à Segurança Social e numa Universal próximo de si. Ofereço a todos uma linda faixa musical e em seguida nós retornamos.

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1: Muito bem, estamos de volta. A cada segunda-feira, Pastor Tiago, essa pessoa tem aprendido a como dar a volta por cima no que diz respeito à vida financeira. Inúmeras são as pessoas que participam dessa reunião com problemas econômicos graves e, por que não dizer, seríssimos, mas por meio da fé e da palavra de Deus tem aprendido a como dar a volta por cima.
2: É, a palavra de Deus é o segredo, é um ingrediente para que a pessoa tenha sucesso, ela prospere. É, o segredo não está em cursos, não está em formações acadêmicas. O segredo não está em esquemas. Às vezes a pessoa ela pensa que ao aderir a esquemas, que às vezes ilegais, ela vai prosperar. Só que aquele dinheiro acaba se tornando uma maldição para a vida dela. O segredo é a palavra de Deus.
1: E essa palavra, quando colocada em prática, em obras, ela traz para a gente resultado, traz para a gente a solução que nós necessitamos e que a gente precisa. Tá bem? 218-368-008. Acompanhe com atenção o depoimento fortíssimo da senhora Maria Aparecida. A vida estava totalmente destruída e tinha uma empresa que faliu.
3: Dona Maria Aparecida está aqui conosco. Creio que a senhora, pelas lutas que vivia também, lamentava bastante da vida, né?
4: Era só lamento.
3: Só lamentos.
4: Eu, quando cheguei, havia perdido a empresa, onde fiquei com muitas dívidas. E aquilo não só me abalou, como também a falência, né? Tive que voltar à casa da minha mãe, de onde eu tinha saído, onde eu dividi um quarto. E assim, foi complicado, mas a maior dificuldade era a saúde do meu filho, né? Ele já tinha 2 anos e até então era uma criança

0: que só vivia internada. Tinha sopro, tinha bronquite asmática. E aquilo não tinha noites dormidas inteiras, sabe? Sempre em hospitais. Não, assim, não ficava uma semana em casa. Era um período assim, mais internado do que em casa.
1: A senhora tinha quantos filhos?
0: Eu tinha, nessa
1: Nesse
0: época, eu
1: período.
0: tinha dois.
1: E ele é o que tinha problema de saúde.
0: Ele é o que tinha.
1: E a vida sentimental, como estava?
0: Olha, o casamento, aquele casamento, era casada, mas era como se eu não tivesse, porque os problemas eram tantos que não tinha motivo de festejo. Era totalmente falida a nossa
1: Casamento de
0: vida.
1: aparência, né?
0: Isso, sim,
1: Não,
0: senhor.
1: não tinham. O casal não vivia em comunhão, não tinha bem, não tinha aquele apego um com o outro, né? Como
0: Não,
1: tem que
0: não, não.
1: acontecer?
0: Não, não tinha, não tinha. Eu era uma tristeza profunda, sabe? Não tinha motivo de alegria para sorrir, não tinha. Era só dívidas,
1: Então
0: cobradores.
1: houve uma separação.
0: Ah, depois houve.
1: Sim.
0: Sim,
1: É,
0: mais
1: diga uma
0: tarde.
1: coisa. E a senhora, a sua alma, era uma mulher triste, angustiada, amargurada, como era?
0: Muito angustiada. Tinha uma enxaqueca terrível. Não conseguia estar na claridade do dia, sabe? Então, os médicos falavam que aquilo era crônico, né? Então, foi assim que eu cheguei.
1: Quer dizer, enxaqueca crônica, tomava medicações, não resolvia o problema.
0: O meu filho doente, não
1: Filho doente.
0: tinha. Os médicos falavam que não tinha cura, né? E pronto. Assim eu cheguei.
1: Chegou a Universal a convite de alguém, como foi?
0: Olha, bispo. Quando eu peguei firme foi a convite, mas dessa vez eu ouvi a palavra num ponto de ônibus ali e entrei para espreitar, porque eu, mesmo na derrota, tinha muito preconceito, sabe? De falar mal, aquelas coisas assim, sem conhecer. Mas quando eu entrei na igreja, eu ouvi a palavra e comecei a refletir: meu Deus, se esse testemunho que eu estou ouvindo aí é verdade, então eu quero na minha vida. E aquele dia eu fiz um desafio. Meu filho estava internado e falei: olha, Deus, há 2 anos eu não sei o que é dormir uma noite. Olha, aquele dia Deus trabalhou na minha vida. Porque eu estava indo buscar uma declaração para visitar o meu filho fora do horário que eu trabalhava. Esse dia nem consegui ir ao hospital. Fui para casa, tive uma noite inteira dormida. Levei a minha filha à escola. A professora ainda falou: nossa, mãe, mais uma noite sem dormir, né? Falei assim: nossa, foi a minha melhor noite nesses 2 anos. E no outro dia eu fui visitá-lo, fora do horário. Quando eu estava ali, acariciá-lo, né? Todo amarradinho, com soro, balão de oxigênio, aquelas coisas. O médico chegou atrás de mim e bateu no meu ombro e falou comigo: mãe, leva seu filho embora, que aqui não é lugar dele.
1: Mas não era o lugar dele porque ele já não estava mais doente?
0: Sim, o médico liberou ele do hospital, mandou embora para casa. Isso
1: Quer dizer, seu filho foi curado.
0: foi curado daí para frente.
1: Então ali foi o resultado da sua fé, quando a senhora ali na igreja aprendeu a usar a fé, buscou a Deus, fez propósitos de oração pelo seu filho. Quer dizer, a fé trouxe a saúde para o seu filho. Hoje, como é a vida da senhora?
0: Hoje a minha vida é totalmente restaurada. Tudo que eu perdi, Deus me restituiu muitas vezes mais, não tem nem comparação. E fora que eu tenho a presença de Deus, vejo meus filhos também, né? Uma família assim, todas temente a Deus, sabe? Então já meu filho hoje já tem 30 anos, já é um rapaz com família já formada, já vai ser pai. Então, assim, eu estou totalmente feliz da vida, né?
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3: Eu sempre fui uma criança muito feliz. Tive muito amor, muita proteção. Nunca tive tudo o que quis, passamos algumas dificuldades, mas o essencial sempre esteve lá. Mas eu era extremamente triste por dentro. Eu era alegre, era divertida, era brincalhona, era ativa, mas no fundo eu sentia uma tristeza muito grande. Eu sempre vivi com a minha tia e com a minha mãe, mas numa certa altura a minha mãe foi fazer a vida dela e eu acabei por ficar com a minha tia. E apesar dela me dar muito amor e transmitir muitos bons valores, eu sentia-me vazia, eu era insegura, eu não tinha autoestima, eu duvidava de tudo, as minhas amigas eram melhores do que eu na minha cabeça, eram mais bonitas, tinha complexos com o meu corpo, com o meu cabelo, enfim, tudo em mim era errado. Eu achava sempre que não tinha capacidade para tomar decisões, duvidava da minha inteligência até. Então, à medida que eu fui crescendo, eu fui começando a desenvolver uma necessidade de aprovação dos outros. Tudo o que eu queria fazer, eu tinha sempre que perguntar a alguém. E eu só conseguia fazer se essas pessoas me dessem o ok. Mesmo que fossem decisões íntimas, minhas, que só eu é que tinha que tomar, eu precisava dessa ajuda para tudo na minha vida. E isso fazia com que eu me sentisse ainda mais inútil, porque se eu nem sequer conseguia escolher a tomar decisões na minha vida, para que é que eu servia, não é? Não havia qualquer mérito naquilo que eu fazia. Eu cheguei a perder oportunidades, eu cheguei a bloquear, a congelar, porque eu não tinha ninguém que me pudesse dizer: olha, Sheila, faz isto, olha, Sheila, isto é bonito, olha, Sheila, isto é feio, olha, não vais para ali. E então eu sentia-me presa sempre na opinião dos outros, na aprovação dos outros. Eu sempre trabalhei, desde muito nova que eu comecei a trabalhar, eu não dependia financeiramente de ninguém e eu não conseguia perceber, mas porquê que aquelas pessoas têm tanta importância para mim? Porque é que eu não consigo construir algo sozinha, algo meu só? Conheci o meu marido e na altura, numa consulta que eu fui, foi-me dito que eu não poderia ter filhos. E se conseguisse, eu teria que passar por um longo processo de tratamentos. E então foi uma altura em que eu me senti muito, muito mal. Fui muito abaixo, porque eu pensava, o problema está em mim, tudo o problema sou eu. Eu conheci a Igreja Universal através de um convite, a mãe de uma amiga minha, que convidava muitas vezes, e eu, por não ver onde é que a Igreja ou Deus me pudesse ajudar, eu nunca aceitei. Mas houve um dia que, pronto, fui e foi a melhor escolha que eu fiz. Porque eu mal entrei na Igreja, a primeira reunião que eu assisti, eu senti como se eu tivesse a ser abraçada e não estava ninguém ali. E as coisas que o pastor falava, eu pensava: mas como é que é possível? Esta pessoa nunca me viu, eu não conheço estas pessoas não sabem a minha história. Como é que ele está a relatar a minha vida? Comecei a colocar em prática toda a orientação que me davam, comecei a participar nos desafios, porque entendi que eu também tinha que fazer a minha parte. Eu também tinha que chamar a atenção de Deus e foi isso que eu comecei a fazer. Comecei a criar uma relação íntima com Deus, comecei a aplicar os ensinamentos que me davam. E a verdade é que quando eu recebi o Espírito Santo, eu percebi o sentido que a minha vida tinha que ter. Eu já consigo tomar decisões, eu já consigo valorizar aquilo que eu faço. Eu era uma pessoa que não me elogiava a mim mesma. Hoje em dia eu já consigo fazer isso. Já consigo olhar para mim e reconhecer o mérito que eu tenho nas coisas. Mas porque eu aprendi que tudo isso vem de Deus. Hoje em dia eu sou uma mulher segura, confiante com a minha imagem, com aquilo que eu sou, com aquilo que eu tenho. Uma pessoa que luta para ser cada vez melhor. E um dos grandes milagres que Deus fez na minha vida foi realmente me dar 3 filhas. Eu não fiz qualquer tipo de tratamentos, não foi necessário. E a verdade é que passado 2 meses eu descobri que estava grávida da minha primeira filha. Então, para uma pessoa que iria necessitar de tratamentos, uma pessoa que não iria conseguir engravidar naturalmente, eu tenho 3 filhas. Sem qualquer tipo de tratamento, saudáveis. E eu, na altura, tinha um problema a nível hormonal que estava muito descontrolado. Hoje em dia, não tenho qualquer problema. Passado 21 anos que eu estou casada com o meu marido, eu afirmo que foi Deus. Foi Deus que o colocou no meu caminho, foi Deus que me mostrou que Ele pode mudar a nossa história, que toda a história familiar, toda a carga, né, hereditária que nós por vezes temos pode ser quebrada. A minha vida financeira está abençoada para uma pessoa que era insegura e ansiosa. Hoje em dia sou empresária, tenho uma loja de bolos, faço aquilo que eu amo. Consigo gerir a minha empresa, consigo gerir os meus clientes, consigo passar para os meus clientes amor, segurança. E isto para mim era impensável, ter uma profissão onde eu tivesse tanta responsabilidade. E para uma pessoa que precisava sempre da opinião dos outros, é a área onde eu realmente vejo Deus agir a todo momento. Eu participo no Congresso Financeiro às segundas-feiras. Ele tem a abrir a minha visão de uma forma extraordinária para passar o meu negócio para um outro nível. Então, a minha vida em todas as áreas, eu vejo Deus agir. E realmente, o Espírito Santo faz parte de mim. Não existe agora uma Sheila sem o Espírito Santo. Para mim, não há essa possibilidade, não existe. É uma parceria que eu quero levar todos os dias da minha vida, porque eu reconheço que eu sozinha não consigo. E neste momento eu vivo as melhores maravilhas da minha vida graças ao Espírito Santo.
4: Muito bem, estamos de volta. Contra fatos, não existe argumentos, pessoas estão prosperando, crescendo, avançando ao participar dessa reunião da prosperidade com Deus. Inclusive, pastor Tiago, o da senhora Maria Aparecida, de empresária, quebrou e infelizmente veio a falir. Imagine a dor, a vergonha da pessoa ter investido tempo de vida, dinheiro, recursos financeiros, mas a vida, a empresa dela foi à falência.
5: Realmente deve ser frustrante a pessoa dedicar tanto tempo, tanto dinheiro, tanto esforço, tanta dedicação por algo que morre, desaparece do dia para a noite. Num estalar de dedos, ela ficou sem nada. E infelizmente, muitas pessoas que ouvem a nossa programação se encontram nessa forma, desse jeito. Em 6 meses ela perdeu tudo. Ela perdeu a casa, o carro, perdeu o trabalho, perdeu a empresa. E ela está a ponto, às vezes está pensando até em perder a vida. Meu amigo, minha amiga, não faça isso. Dê uma oportunidade. Venha hoje, segunda-feira, e eu garanto para si que a partir de hoje a sua vida começa a mudar.
4: E a vida muda com uma atitude. atitude essa de vir hoje e participar dessa reunião da prosperidade com Deus. E o mesmo Deus que restaurou a Sra. Maria Aparecida, Ele também vai restaurar a sua vida por meio e através da fé. Tá bem? Pastor Tiago, nosso universal de Câmara de Lobos.
5: Vila na estrada João Gonçalves Jarco, às 7h30 da manhã, às 10, às 15 e também às 19h30.
4: Eu, Pastor Vitor, nessa mesma fé na Universal de Ribeira Brava. Daqui a pouco, às 8 da manhã, às 10, às 15, em especial, às 19h30. Estrada Regional 104, próximo ao Corpo de Bombeiros, próximo ali à Segurança Social. Tá bem? E numa Universal próximo de si, para mais informações, ligue para o SOS Espiritual. 218-368-008. Ficamos por aqui com a nossa participação. Até a próxima oportunidade.
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7: Todos os dias, você recebe um convite para viver intensamente. Mas diante de tantos problemas e preocupações, não se dá conta do que a vida tem a lhe oferecer. Um novo dia nasce. E ao invés de admirar o espetáculo que o sol proporciona, você se fecha em seus pensamentos, seus medos, suas aflições, seguindo uma rotina dura, amarga. Uma rotina de completa insatisfação. Até porque, em vez de solução para os velhos problemas, surgem novas dificuldades, corroendo seus planos, seus ideais. Não deixe que seus sonhos fiquem esquecidos no tempo. Não ceda espaço para frustrações. Não permita que limites o impeçam de alçar voo. Você pode muito mais do que imagina, porque tem dentro de si força e energia para superar obstáculos, para sair da escuridão. Existe no seu interior um terreno fértil. Lance as sementes da fé e deixe desabrochar os mais cristalinos sentimentos. Agir é acreditar. Siga em frente, com a certeza de que haverá sempre quem guie os seus passos.

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0: Matias Damásio. É para ouvir a seguir? É esta do Rui Veloso que tocou agora?
1: Olha, nós às vezes tropeçamos.
0: É romântico, não é?
1: Quase caiu.
0: É para dançar agarradinho. Vai ouvir daqui a pouco Matias Damásio na sua rádio. Vamos continuar a viajar por Portugal. Há mais uma ronda de muitos ouvintes para falar sobre o mangostão. 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
7: Miguel Bicho.

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2: Boa noite.

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1: São 6 horas da manhã. Vamos agora à oração do trabalhador.

Pai nosso que estás nos céus, santificado seja o teu nome. Venha o teu reino, seja feita a sua vontade, assim na terra como nos céus. O pão nosso de cada dia dai-nos hoje, perdoa as nossas dívidas, assim como nós perdoamos aos nossos devedores. Não nos deixes cair em tentação, mas livra-nos de todo mal. Pois teu é o reino, poder e glória para sempre. Amém. Senhor Jesus, agora são 6 horas da manhã no arquipélago da Madeira e eu oro por todos os amigos ouvintes. O sol ainda não nasceu e essa pessoa já está a chorar. A luz do dia nem raiou direito e esta pessoa já está tão triste e angustiada porque ela tem tantas dificuldades financeiras, tantos problemas econômicos, que esse fim de semana foi terrível. E hoje é apenas dia 6 de julho. E essa pessoa já está sem dinheiro, com a vida presa, amarrada. Esse trabalhador, meu Deus, ele pensou que 2026 seria melhor, mas de fato está tão pior. A crise aumentou. Ele tem que trabalhar mais horas e ganhar menos dinheiro. Sabe, meu Pai, muita gente está a ser aldrabada, enganada. Muitas pessoas estão a ser levadas à crise. Muitas outras estão a cair. Visite esse amigo empresário que dá empregos. Visite essa empresa que tem trabalhadores. Ah, meu Pai, abra as portas para os negócios. Abençoe aqui a Ilha da Madeira para que portas sejam abertas para esse povo trabalhar, prosperar, enriquecer, ter condições econômicas de se governar e não ficar na dependência de parentes, familiares, amigos, de migalhas dos outros. Ajuda eles, meu Pai. Eu oro pelos trabalhadores que estão doentes, eu oro por aqueles que estão a sofrer com os vícios, eu oro por todos os amigos ouvintes. E que o copo com água que nós temos na mão seja o santo remédio para curar e fortalecer, abençoar todos os que creem. Meu Senhor, toma nas tuas mãos, abençoe esse copo com água. Respire fundo. Graças a Deus. Tenha paz, tenha luz. Graças a Deus. Eu quero oferecer a todos meus amigos ouvintes essa linda canção de fé, Vai Dar Tudo Certo, do Valdeci Aguiar. E depois da canção nós vamos voltar com o nosso programa Bom Dia Madeira, Bom Dia Porto Santo.

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1: Olha, que Deus te abençoe a si e a sua família nessa primeira segunda-feira do mês de julho. Hoje você tem uma oportunidade: alcançar objetivos, superar expectativas e realizar sonhos. Apesar da sua realidade hoje ser uma realidade menos boa, porque você fechou o seu consultório, você teve que fechar as portas do seu escritório, você teve que mandar os seus colaboradores embora, você fechou o seu comércio, você hoje está na fila do desemprego e você perdeu o seu patrimônio, até o carro, a viatura pessoal que você andava, lhe foi tirado. Você tem que hoje se sujeitar a uma situação humilhante de ter que depender da ajuda de familiares e parentes. Não é que a gente não possa pedir ajuda. O grande problema, minha amiga, meu amigo, são as bocas, não é? São as palavras negativas, são as críticas, muitas das vezes as gozações, a zombaria, não é? As pessoas te diminuem, elas dizem, não é, nas suas costas, palavras que te machucam, te magoam, exatamente por causa da sua condição financeira. E diga-se de passagem, são pessoas que um dia você ajudou, um dia você estendeu a mão. Essas mesmas pessoas hoje, elas viram a cara para si, não lhe atendem o telemóvel, não respondem mensagens. Você nesse momento está desesperado porque os seus filhos pedem pão e você não tem. A renda venceu e você não tem como pagar, não tem como pôr gasóleo no carro. Sua esposa foi embora para a casa da mãe dela, porque dentro da sua casa não há condições de sobrevivência. Meu amigo, minha amiga, faça algo, mude a sua situação, não aceita como se fosse algo normal. Você nasceu para vencer, dentro de si existe um vencedor. Não desista, não se renda, não se entregue, existe uma solução para a sua vida. E hoje, segunda-feira, aqui no Cenáculo do Funchal, na Igreja Universal, nós vamos mostrar para você que o Espírito Santo é a solução para todos os seus problemas. Você vai mudar de vida. Nós vamos acompanhar o testemunho da Dona Maria Emília. Hoje tem uma vida estabilizada, hoje tem família, hoje, graças a Deus, tem paz, é cheia do Espírito Santo, foi restituída de tudo que um dia ela perdeu. O mais importante, ela é cheia do Espírito Santo, mas quando ela chegou na Igreja Universal, a vida dela era um fracasso, era uma derrota. Ela mesma fala isso, são palavras dela. Hoje é completamente diferente. Vamos acompanhar o testemunho dela.
2: E o meu sofrimento começou após o meu casamento. Eu soube da primeira traição quando a minha filha mais velha tinha 3 anos. Ele era militar, passava a maior parte do tempo no quartel e eu estava em casa. Quando me apercebi que no carro havia uma foto de uma outra pessoa que eu desconhecia, enfrentei a realidade e ele negou que não era ninguém, e depois vim a descobrir que realmente tinha um caso com essa pessoa. A gente separou-se por uns tempos, não é? E então ele depois veio novamente, pediu perdão, perdoei. Ele disse que não voltava a fazer. O que é certo é que ele era casado e queria fazer uma vida de solteiro. Ele gostava de sair à noite com os amigos e quando estava em casa gostava de estar sempre a ver televisão. Não era aquela pessoa que me ajudava a fazer nada em casa. Eu tinha que estar a tratar da filha, do trabalho fora de casa, do trabalho em casa. Eu comecei a ver que ele queria estar mais com os amigos do que comigo. Isso começou a afetar-me psicologicamente, a minha autoestima, e com muitas desconfianças. Nunca estava a horas para jantar em casa, por vezes vinha a jantar às 9, 9:30 da noite e eu tinha a pequenina para dar de comer. Aquilo começou a mexer muito comigo e eu comecei, claro, a ficar frustrada, a ficar enciumada, a pensar logo a ter outros pensamentos que tinham outras pessoas. Ele dizia-me sempre que não, que não, que não. Mas é, o mal é que ele vinha sempre, ou vinha embriagado, ele fumava, vinha embriagado, ficava irritado facilmente, havia sempre brigas no casamento e foi com que me levou a ter uma depressão. Consumia ansiolíticos, antidepressivos, onde me fazia andar sempre ensonada, não tinha forças para trabalhar. Até que eu pensei que se viesse outro filho ia resolver a situação. Só que não resolveu outra, a situação piorou. Ele foi trabalhar para fora, arranjou outra mulher e foi quando eu pus fim ao casamento e disse que já não queria estar mais com ele. Divorciámo-nos. Foi uma fase muito complicada da minha vida porque eu estava depressiva, tinha uma dívida no banco, nós tínhamos pedido dinheiro, morávamos numa casa onde tinha muita umidade, estragaram-nos os móveis todos, tivemos que botar tudo fora. A minha filha, inclusive, andava sempre doente por causa dessas umidades. E então a gente resolveu pedir um empréstimo ao banco. Mas, entretanto, como veio o divórcio, eu fiquei com essa dívida para pagar. Eu estava num ponto que não, é insuportável. E após ter a minha filha, ainda fiquei, após o parto, mais depressiva. Porque, entretanto, fiquei desempregada por causa de uma cirurgia que tinha que fazer. Porque das gravidezes fiquei com uma incontinência urinária e que foi-se agravando e era uma necessidade eu ter que largar o trabalho para fazer a operação. E então o meu patrão não renovou o contrato, eu tive que ir para o Fundo de Desemprego, onde o que eu ganhava era o mínimo que se pode ganhar, não é? Porque era um ordenado mínimo que eu ganhava. Pagar a água, a luz e sustentar duas crianças. Cheguei ao ponto de não ter 10 cêntimos para comprar um pão. Cheguei ao ponto de dar às minhas filhas e ficar quase sem comer. Com tudo isso, o meu interior estava muito fragilizado. Eu sentia-me com a minha autoestima lá em baixo, não tinha forças para lutar, porque eu achava que não havia solução para mim. Foi a gota d'água, porque eu comecei a pensar nas minhas filhas e vi que algo ali que não estava bem. Eu tinha que pedir ajuda, não é? Mas não sabia como pedir ajuda. Então eu tive que mudar de casa e encontrei uma senhora que frequentava a Igreja Universal, que abriu a minha cara sempre com o semblante em baixo, sempre triste, e via a minha filha sempre doente, sempre com ela no hospital, e no hospital diziam sempre que ela não tinha nada. E eu cheguei a casa e disse à minha filha: olha, convidaram-nos para ir ali à Igreja Universal a uma reunião hoje. Diz que a gente que ia chegar lá ia ser ajudada. E a minha filha disse: então vamos, mãe. Foi numa reunião de libertação que eu disse: isto é para mim. Aquilo que o pastor está a pregar é para mim. Eu tenho que me libertar. Isto foi quando eu entendi que aquilo que eu tinha é tudo mal espiritual. Porque diziam-me que a depressão não tem cura. Mas a depressão tem cura. Tem cura e eu sou a prova viva disso. Que hoje estou aqui. Aí eu saí de lá logo mais leve. Eu, a minha filha só chorava porque já se sentia mais leve. Porque ela não comia. Ela não dormia de noite, eu ouvia barulhos por todo lado e aquela noite eu já dormi bem. E eu queria mais e queria ver o que é que se passava mais, porque eu senti-me bem. E se eu me senti bem, o porquê de eu não ir? Nada me impedia de ir. E eu logo no domingo a seguir, tornei a ir. Aquilo mexeu de tal maneira comigo, parece que me limpou a alma. Eu esvaziei-me ali. E saí dali muito mais leve. Foi quando eu comecei a ir sempre, quartas, sextas, domingos e até hoje. Minha filha foi curada, eu fui curada da depressão. E quando eu ouvi falar do Espírito Santo, deu-me uma sede tão grande que eu queria saber o que era o Espírito Santo. Eu queria saber o que era paz, não me preocupar. Até quando vem as tribulações, a gente sentisse: Não me preocupo com isso. E então eu busquei, busquei, busquei, busquei, Quando eu recebi o Espírito Santo, eu comecei a ter paz, amor ao próximo, a dar o que Deus me deu, aquilo que eu tenho dentro de mim, eu gosto de dar. Tenho saúde, estou bem financeiramente, graças a Deus. Tenho trabalho, trabalho como auxiliar de saúde, trabalho com saúde. Antes eu não tinha dinheiro nem para comprar um pão, hoje tenho dinheiro para comprar aquilo que eu quero. Vou para onde eu quero e faço o que quero, a pressão já não existe. Hoje sou uma mulher feliz e realizada. Ah, o Espírito Santo é tudo. O Espírito Santo é o melhor que eu tenho dentro de mim. A paz que eu sinto dentro de mim e a ser uma pessoa melhor e a poder ajudar os outros, poder, através daquilo que Deus fez comigo, eu passar o meu testemunho para que outras pessoas sejam curadas como eu fui.
1: Que testemunho maravilhoso, não é? Coisas maravilhosas Deus tem operado na vida daqueles que chegam até nós. Desempregados, endividados, no fundo do poço, pensando no suicídio, cheios de depressão, tentando vencer na vida, mas lá embaixo, se arrastando na vida, sempre a perder. Não é o seu caso? Você tem aquela sensação de perda o tempo todo? Nada lhe corre bem. Tudo que você põe a mão, está torto. É como se você estivesse amaldiçoado. É como se as suas mãos estivessem, né, prejudicadas. Vamos fazer o seguinte. Hoje, segunda-feira, aqui no Cenáculo do Funchal, aqui, nós vamos lavar as suas mãos. Você que precisa trabalhar e não consegue. Você que os seus pés estão bloqueados, você não consegue andar para frente. Você não consegue dar um passo para fora porque você tem medo, síndrome do pânico. Depois que você perdeu a sua vida estabilizada, você está sempre com aquela sensação de medo. Você vai vir aqui no Cenáculo do Funchal. Nós vamos colocar uma bacia com água aqui e eu vou lavar as suas mãos para que você possa ter as suas mãos abençoadas. E tudo que você tocar vai dar certo. Tudo que você pôr a mão para fazer vai dar certo. Não porque você, minha amiga, meu amigo, vai receber um passe de mágica ou vai receber aqui o próprio Deus, o Espírito Santo, que é a solução para todos os seus problemas, vai te guiar, vai te abençoar. E aonde você pôr a mão, vai dar certo. Como a dona Maria Emília, nós assistimos o testemunho dela agora. Repare bem, ela deu um salto na vida. Graças a Deus, hoje ela é bem-sucedida. Esse é o seu futuro. Você será bem-sucedido. Com o Espírito Santo, não tem erro. Com o Espírito Santo, não tem perda. Você vai acertar. Com o Espírito Santo, não tem como errar. Você vai atingir o alvo, o objetivo. Você vai alcançar metas. Você vai superar expectativas. Porque é o Espírito Santo que vai te dar mãos para você trabalhar e fazer o que é correto. Hoje, segunda-feira, em todas as igrejas Universal do Reino de Deus, prosperidade com Deus, pacto com Deus.
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1: Nós vamos falar com o pastor Flávio na Central SOS aqui na Ilha da Madeira. Ele tem ali nomes de pessoas que nos ligam, não é? E tem ligado, deixado o nome dos seus familiares no livro da oração. Eu queria chamar você que nos assiste para poder ligar, deixar ali o nome da sua família, você que tem um familiar desempregado, ou você mesmo está desempregado, você precisa de uma orientação, de uma oração, de uma direção, de desabafar, você precisa de um conselho, está aí a oportunidade. 218-368-008. Vamos à central falar com o pastor Flávio.
4: Bom dia, Bispo. Bom dia a todos que nos acompanham neste momento. Nós estamos aqui na linha de apoio, na central de atendimento, aqui na Ilha da Madeira. E nós estamos à disposição desta pessoa que nos acompanha neste momento e não tem ninguém com quem contar, que está neste momento a passar por uma situação muito difícil e não sabe o que há de fazer, o que pode fazer. Nós temos pessoas preparadas à disposição para ouvir, orientar e orar por esta pessoa e ela vai ser ajudada. Que é o caso, por exemplo, da senhora Rosa Maria, que nos ligou aqui da Ilha da Madeira, do Funchal. Ela pede oração pela sua saúde e pela sua família. Ela e os seus filhos e a sua mãe sofrem com depressão. Ela que já deixou ficar os nomes dos seus familiares, já recebeu oração, já foi ajudada. E também a senhora Natália Fernandes, que nos ligou de Braga. Ela que pede oração pelo pai para que aceite a sua filha e o seu neto em casa, porque não tem onde ficar. E a senhora Anabela, que também nos ligou de Casal de Câmara, ela pede oração pelo seu filho, que se sente muito cansado, vai fazer exames para ver o que se passa e se realmente tem algum problema de saúde. Assim como ela também, que tem passado por situações assim em casa e não sabe o que fazer, a oração, ela sempre faz a mão de Deus se mover em favor dessas pessoas e resolver essa situação. E você que nos acompanha neste momento, que está a passar por situações assim, situações de família, em que você não sabe o que fazer, você se vê impotente diante desse problema, nada melhor do que buscar a Deus para essa situação. Ele é a resposta, Ele é a solução. E se você tem enfrentado problemas de saúde também, você pode ligar para nós vamos orar por você e você vai ser ajudado. Você pode deixar ficar o seu nome, o nome dos seus familiares, e a oração da intercessão vai fazer a mão de Deus se mover em seu favor. 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Ligue agora e você vai ser ajudado.
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1: Obrigado, pastor Flávio, e também a todos os voluntários. Agora me resta fazer um desafio com você, que tem as suas mãos amaldiçoadas, por assim dizer, onde tudo que você faz dá para o torto. Uma simples tarefa não dá certo quando é você que vai fazer. Dá certo para os outros, mas para você não tem dado. Então nós vamos abençoar as suas mãos. Nós vamos determinar que você tenha mãos abençoadas, porque está escrito na Bíblia. Nós vamos abençoar as suas mãos. Hoje, durante todo o dia, aqui no Cenáculo do Funchal, você pode participar às 7h30 da manhã, 10, 15, especialmente às 19h30, na Vigília da Prosperidade, e é onde nós estaremos abençoando as suas mãos, tá bem? Aí, próximo de si, na Igreja Universal, você pode participar. Aceda ao website igrejauniversal.pt e você obtém ali a morada da Igreja Universal, aí, próximo da sua casa, na sua localidade, no seu país. Tá bem? Que você tenha uma excelente continuação de dia. Deus abençoe a si e a sua família. Fique bem e até lá.
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1: Muito bom dia a toda a Ilha da Madeira, todo o arquipélago da Madeira, Porto Santo. Que Deus venha abençoar a todos os nossos ouvintes desta manhã de segunda-feira. Segunda-feira, dia 6 de julho. Seja bem-vindo ao nosso programa Fatos Impossíveis. Você que está pela primeira vez ou você que nos tem acompanhado a todos os dias na sua estação de rádio favorita. Nós hoje vamos lhe apresentar a grande solução para todos os seus problemas. Porque se você quer na sua vida resposta, milagres e paz, então você sintonizou no canal certo, na estação de rádio certa. E se você agir segundo a orientação que lhe vamos dar, então o seu impossível de hoje se tornará o seu testemunho de amanhã. E é isso que nós vemos em vários exemplos na palavra de Deus. Homens e mulheres que tinham problemas impossíveis, tinham problemas inalcançáveis. Você até diz assim: pastor, meu problema é inalcançável. Eu tenho recursos, eu usei os meus recursos, eu recorri a autoridades que tinham recursos, eu recorri à lei, eu recorri aos médicos, eu recorri ao meu diploma académico, mas o meu problema parece inalcançável. Nós temos na Bíblia um homem chamado Davi. Davi que enfrentou e venceu inimigos maiores, mas também ele conquistou terras difíceis, inalcançáveis. E atenção, Deus já havia prometido essas terras. Mas você pergunta: pastor, por que que Deus prometeu uma terra que para quem ele queria dar era inalcançável? Porque só assim é possível as pessoas conhecerem o poder do Deus dos impossíveis. E foi isso que aconteceu com Jerusalém, que estava na mão dos jebuseus. E quando Davi foi para conquistar aquela terra, o rei e os seus habitantes gozaram com Davi, brincaram com Davi e o seu exército, e lhes desafiaram: vocês não vão conseguir entrar nessa terra. Por quê? Porque aquela cidade estava rodeada de muros e situada num alto do monte, que era vantajoso para quem estava na cidade e desvantajoso para quem ia atacar. Talvez você, meu amigo, minha amiga, está numa situação desvantajosa. Você está numa situação em que parece que o problema, parece que até as pessoas estão a brincar com a sua cara. Mas preste atenção, Deus anda à procura dos justos.

0: daquilo que lhe parece impossível. Então, tenha essa esperança. Você vai ouvir agora o spot que fala sobre o que está por detrás de toda a causa impossível. E já já nós voltaremos com o testemunho.
1: Sábado, o jejum coletivo para vencer as castas malignas. Em certa ocasião, levaram até aos discípulos de Jesus um jovem que, além do lunático, era mudo e surdo. Aquele caso parecia ser uma causa impossível, pois nem mesmo os discípulos do Mestre conseguiram resolver. Mestre, trouxe-te o meu filho, que tem um espírito mudo. E ele espuma e range os dentes e vai definhando. E eu disse aos teus discípulos que o expulsassem, porém não conseguiram. Jesus, além de curar aquele jovem, revelou que estava por trás daquela causa impossível. Esta casta não pode sair com coisa alguma, a não ser com oração e jejum. Por trás de toda a causa impossível, existe sempre uma casta maligna, cuja única forma de vencê-la é através da força de um jejum. Sábado, o jejum coletivo para vencer as castas malignas. Traga por escrito o problema que não tem conseguido resolver e, em jejum, vamos apresentá-lo a Deus. O jejum coletivo é a última porta. Jejum das causas impossíveis.
0: Agora você pode entender o porquê da dificuldade que você está a passar. Pode entender o porquê está tão difícil aquilo que tinha tudo para dar certo. Ora, por isso que nós temos essa reunião, que é para quem está revoltado, está cansado. Você aguenta mais um pouquinho o seu problema ou já não aguenta mais? Se não aguenta mais, a reunião do jejum coletivo é para si. Você vai ouvir o caso da Senhora Maria Fátima. Principalmente você que está a viver uma vida triste, uma vida sofrida. Você, desculpa a expressão, está a viver numa vida que considera uma miséria. E pior do que tudo isso, você tem um vazio na alma. Exatamente como a Senhora Maria Fátima Silva. Ela viveu exatamente assim. Ela até pensava em tirar a vida de forma constante. Na mente dela não parava o pensamento de tirar a vida. Você vai reparar que ela casou-se para ser feliz, a pensar de que a sua vida ia mudar, mas não. Por quê? Porque ela tinha uma depressão profunda. Mesmo tentando preencher o vazio que tinha com os estudos, com as distrações, ela não conseguia. E o que é que aconteceu? Ela foi buscar esse refúgio nas bebidas. Ela bebia, veja só. Nada contra as mulheres, mas não é normal ver isso, essa reação nas mulheres. Mas ela bebia um garrafão de vinho por dia. Repare, sozinha. Ouça agora o testemunho e nós já voltaremos para lhe apresentar a solução. A solução que foi apresentada para esse impossível da vida da Senhora Maria Fátima.
2: Quando eu cheguei na Igreja Universal, eu estava com a vida completamente destruída. Aliás, a minha vida era uma destruição total, desde pequena. Desde a juventude, eu tinha muito sofrimento, muito vazio, depressão. Era desejo de morte. Eu não tinha coragem de me suicidar, mas eu tinha desejo de morrer, sempre. E depois eu me casei, falei, vou embora para longe daqui, dessa miséria toda. E conheci meu marido, a gente mudou de estado, fomos morar em outro lugar bem longe. Eu pensei, agora é vida nova, né? Tudo bem. Mas continuou a depressão, continuou a tristeza, sabe? O vazio dentro de mim. A minha depressão, na realidade, não tinha motivo específico. Ah, eu fiquei triste, eu fiquei chateada por causa disso. Era por causa de tudo, porque a vida minha era uma destruição, entendeu? Era completamente destruída. Ou seja, não tinha união na família, não tinha conforto. A gente morava num lugar muito ruim, muito difícil, sabe? Muito

0: Muito difícil mesmo. Aí depois que eu me casei, eu pensei, ah, agora as coisas vão começar a mudar. Mas eu voltei a estudar, eu comecei a buscar novos horizontes, eu falei, é falta disso, é falta daquilo. Eu começava a buscar outras coisas, né? E nisso eu fui adquirindo o vício da bebida. Comecei a beber. Quando eu percebi, eu estava bebendo todo dia. Tinha época que eu bebia um garrafão de vinho em 2 dias, sozinha. E foi até eu ficar grávida da minha menina primeiro. Aí eu fiquei grávida da menina, passei muito nervoso e tal. Depois eu ganhei a menina. Logo em seguida eu fiquei grávida do menino. Quando eu fiquei grávida do menino, aí sim piorou bem mais as coisas. Porque daí eu falei, e agora? Eu já tenho uma criança. A minha vida já é esse caos. Imagine eu com 2 crianças agora, o que vai ser de mim? Teve um dia, grávida do meu filho, que eu entrei na farmácia e pedi para o farmacêutico. O senhor podia me dar uma injeção para me matar. Porque eu sou tão covarde que eu não tenho coragem para isso. Aí ele falou, vamos sentar, vamos conversar. Aí eu falei assim, não quero conversar com ninguém, eu quero morrer. Mas eu não consigo me matar. Inclusive, era um conhecido dele. E eu fui para o psicólogo. Eu já tomava calmante tarja preta, mas como eu estava parada de tomar os calmantes na época da gravidez, eu fui no psicólogo. Comecei a frequentar o psicólogo. Fui a gravidez inteira frequentando o psicólogo. Eu comecei a piorar cada vez mais. Tomava muito calmante, tomava e comecei a parar. E nesse intervalo de tempo, eu procurava os bruxos. Procurava ajuda em um monte de lugares. Enquanto eu estudava, enquanto eu trabalhava, enquanto eu cuidava das crianças, eu buscava bruxo, eu ia atrás de onde tinha que ir, eu achava que tinha que ir, né? Chegou uma época que, depois que eu já estava formada, que eu estava trabalhando como professora já, eu não parei de dormir. Deixei de dormir, não dormia mais. Não conseguia mais dormir. Nem de dia, nem de noite. Comecei a ouvir vozes, eu fechava o olho, eu via as coisas, eu abria, eu via. E eu falei, mas meu Deus do céu, não é possível uma coisa dessa. Um dia minha sobrinha chegou em casa, eu já não dormia há 1 ano. Aí a minha sobrinha chegou lá e falou para mim, vamos na Universal comigo? Ela veio de outra cidade. Eu falei, ah, vou nada. Eu tinha preconceito com a Universal. Por quê? Até o bruxo que eu ia falava para mim que a Universal era ruim, que o Universal era isso, que o Universal era aquilo, falava um montão para mim. Aí eu tinha aquele preconceito, eu passava na calçada da Igreja Universal, eu tinha aquela repugnância, sem conhecer. Mas quando foi naquele dia, ela falou, vamos tia, a senhora não vai prestar concurso amanhã? Eu trabalhava como professora, mas era, como é que fala, contrato. E eu era obrigada a prestar concurso no outro dia, eu tinha feito a inscrição, mas eu não tinha cabeça para abrir um livro para ler nada. Não estudei nada, nada, nada, nada. Aí minha sobrinha falou para mim, a senhora não estudou para a prova mesmo, tia? Vamos lá, não custa nada. Ela já frequentava a igreja, né? Ela conhecia o poder de Deus. Aí eu falei, tá bom. Falei, então eu vou. Mas com os olhos regalados de medo, eu fui. Quando eu cheguei lá, o pastor começou a orar. Subiu no altar, passou um azeite na nossa mão, mandou botar a mão na cabeça para orar. E as minhas costas estavam totalmente inflamadas. As costas, o ombro, os braços, tudo inflamado, porque eu não dormi, os nervos grudaram. Aí, quando esse pastor começou a orar, eu senti que aquele queimor nas costas, vinha um negócio quente, que falava, Espírito Santo, queima, queima, queima, queimava de verdade, literalmente falando. Eu falei, mas que Deus é esse, meu Deus? O pastor em cima do altar, ele está orando e está me queimando aqui? É esse o Deus que eu preciso, eu pensava. Mas com medo. Aí depois que ele mandou, terminou a oração, eu fui para casa e eu já dormi aquela noite, já senti diferença. Aí quando eu cheguei na Igreja Universal, que aconteceu tudo isso, que eu já vi o poder de Deus, eu comecei a frequentar sexta, domingo, quarta-feira. Eu ia sem quebrar. Sem faltar, eu não faltava de jeito nenhum, por nada no mundo eu faltava. Para mim era sagrado aquilo. Eu tinha sede, desejo, necessidade de ser curada, a necessidade de encontrar paz. Eu queria ter paz. E a partir dali eu comecei a ouvir, comecei a botar em prática tudo que eles falavam e comecei a deixar de fazer tudo que eu fazia de errado. Comecei a deixar, inclusive a bebida. Nunca mais eu pus bebida na boca até hoje, nem vou pôr. Eu não preciso disso. E foi vindo cada dia mais, eu fui me sentindo mais abençoada e as coisas vão mudando. Em 3 meses eu fui liberta, em 3 meses eu fui curada. Me disseram que o Espírito Santo era o Espírito de Deus dentro de mim e que isso ia me ajudar a ter direção, isso ia me ajudar a ter fé, mais fé, isso ia me dar direção para tudo, ia me trazer paz. E foi exatamente o que aconteceu. Aí eu tive sede do Espírito Santo e fui realmente buscar. E quando eu recebi o Espírito Santo, nossa, foi uma coisa assim maravilhosa. Foi não, tem sido, né? Força para lutar, perdi todo medo. Eu tinha tanto medo, mas tanto medo de ficar sozinha. Eu tinha medo de tudo. Eu dormia, de dia eu tinha que ficar com a luz acesa, de tanto medo que eu tinha. Imagina! Aí o medo foi embora. A depressão foi embora, a doença foi embora. Hoje eu tenho paz, hoje eu não preciso mais de calmante para dormir, hoje a minha família tem mais diálogo, hoje meu marido é membro da igreja, minha família toda crê em Deus, todo mundo teme a Deus, né? E a vida financeira mudou e mudou muito, graças a Deus. Hoje a minha vida é abençoada, graças a Deus, em todos os sentidos. Eu não tenho o que reclamar, não. Só tenho que agradecer.
1: Graças a Deus, que testemunho único, não é verdade? Veja que ela grávida entrou pelas portas da farmácia a pedir uma injeção para se matar. Mas quando ela recebeu, teve o conhecimento deste Deus poderoso, do Deus dos impossíveis, e ela entrou pela última porta, a vida dela mudou. E é isso que vai acontecer consigo nesse próximo sábado do jejum para um propósito de respostas, milagres e paz. Eu faço-lhe esse desafio. Daqui a pouco você vai saber aonde nós estamos, mas vamos a esse spot que fala sobre o SOS espiritual, que é um contacto que nós colocamos à sua disposição para você poder desabafar.
2: Telefonar a alguém é um gesto que tem se tornado tão fácil e simples que chega a ser estranho como alguém pode levar tanto tempo a ligar para a linha SOS. Nesta linha telefónica, milhares de pessoas são ajudadas. E o que isso tem a ver consigo? Tudo. Se está a passar por situações difíceis, no trabalho, saúde ou até mesmo dentro de si, é ali que pode ouvir respostas às suas questões e problemas. Claro que se quiser informações sobre moradas ou outros assuntos relacionados à Igreja Universal, é através desta linha que será esclarecida. 218-368-008. Este é o número que pode e deve ligar. 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
3: Cresci numa família onde havia muitas brigas, onde diziam muitos palavrões, onde o meu pai batia a minha mãe, onde eu via o meu pai a fazer a droga dentro de casa, que o meu pai vendia a droga. O meu pai andava com muitas mulheres, ou seja, eu vivi numa família mesmo também arruinada. O meu pai, quando foi preso, eu ia à cadeia, eu era pequenininha, e eu via aquilo tudo, ou seja, eu tinha muitos traumas. Eu tinha depressão, esgotamento, tive um problema quase 7 anos na perna esquerda. Eu sonhava com coisas que aconteciam, tinha muitos pesadelos. Uma vez eu sonhei que a minha vizinha tinha morrido e eu acordei a saber que a minha vizinha tinha morrido, o que me assustou bastante, porque eu tinha pressentimentos de coisas que algo que me ia acontecer e acontecia, e eu já estava assustada comigo mesma. Tinha muitos problemas de saúde, comecei a ter problemas de coração, só que eu fazia exames, não acusava nada. Houve um dia que eu estava a trabalhar e comecei a vomitar muito sangue. Fui para o hospital, fiquei internada, fizeram um monte de exames, também não tinha nada. Tive 2 relacionamentos duradouros, só que quando menos esperei, não deu certo. Até porque eles ficavam possessivos e eu não podia ir à rua sem eles, eu não podia ter amigos, eu não podia ter amigas. Por exemplo, eu ia trabalhar e ele ficava cá fora no carro as horas todas, a tarde toda cá fora. Ou seja, eram muito ciumentos e faziam filmes, eram mesmo possessivos. E depois havia momentos que me maltratavam verbalmente, psicologicamente, que era o pior para mim. Com os meus 19 anos eu sofri uma violação. Isso aí fiquei ainda pior do que o que já estava. Tanto que depois eu não me imaginava a ter outro relacionamento ou estar à beira de rapazes. Eu sentia nojo de mim mesma. Eu era uma pessoa muito frustrada comigo mesma, revoltada com a vida que eu tinha. Até que eu cheguei a um ponto que eu tentei suicídio por várias vezes. Eu era uma pessoa muito vazia, era uma pessoa que sentia necessidade de chamar a atenção, porque eu também não tinha carinho em casa. Apesar que eu era uma pessoa muito alegre cá fora. Só que eu chegava a casa, era triste, fechava-me no quarto, só chorava. Eu ia para muitos bruxos, fazia muitas coisas que eles me mandavam, ao ponto de entrar em cemitérios acender velas, ao ponto de tomar banho com coisas que me davam para eu tomar banho. Ou seja, eu fazia muita coisa, eu andava em médicos, eu procurei tudo e mais alguma coisa, só que não havia solução nenhuma, muito pelo contrário. Estava cada vez pior. Eu não sabia como ir ao centro de ajuda na altura, não sabia. E depois eu encontrei uma obreira no comboio. Quando eu mais precisei, a minha família toda, toda a gente virou-me as costas. E no centro de ajuda toda a gente me deu as mãos. Primeiro mês, segundo mês de estar no centro de ajuda, já comecei logo a deixar os medicamentos todos, porque eu tomava muitos medicamentos, era para dormir, era para muita coisa. Hoje estou super bem, não tenho problemas de saúde, estou liberta dos problemas de saúde. Todos os problemas espirituais que eu tinha também fiquei liberta de tudo, não tenho mais nenhum daqueles problemas. Não quero mais suicidar-me. Não preciso de ter alguém comigo para me sentir preenchida. Hoje eu sinto-me sempre preenchida, não preciso de alguém para me preencher, não sinto aquele vazio. Na minha família, já não é o que era de antes, está muito melhor, não tem nada a ver. Hoje dou-me super bem com o meu pai, superei os traumas todos que eu tinha. Através do Centro de Ajuda, a minha vida foi transformada e hoje sou feliz.
1: Estamos de volta no nosso programa Fatos Impossíveis e vamos lá ao nosso quadro diário do Pão Nosso para 365 dias. E hoje fala lá em Isaías, capítulo 50, versículo 7. Rosto de pedra, porque o Senhor Deus me ajudou, pelo que não me senti envergonhado. Por isso, fiz o meu rosto como um seixo e sei que não serei envergonhado. Veja que o cristão de verdade oferece a outra face, mas faz o seu rosto como uma pedra. Ou seja, não é mole, não se entrega ao medo. Porque quem anda em obediência à palavra de Deus sabe que está amparado pelo Espírito dessa palavra. Endurece o rosto, se mantém firme. Firme porque sabe que não será envergonhado. Sabe que Deus é fiel, que a palavra de Deus não mente. Então, não permite que o seu coração sinta vergonha, pois tudo que faz é pela fé. Se tudo que fizer for pela fé, você vai se tornar uma pessoa firme, uma pessoa valente, um homem valente, uma mulher valente. Então não tenha medo de ser envergonhado por fazer o que é certo. Deus é consigo. Tanto é consigo que lhe está a dar essa oportunidade. Esteja conosco então neste sábado, o sábado do propósito. O que é que você vai fazer? Você vai escrever numa folha o milagre urgente que precisa. Você vai preparar um pano de saco ou uma camisola velha, uma t-shirt velha e vai trazer consigo esse seu pedido. Sexta-feira à noite, repito, sexta-feira à noite, você vai apresentar um jejum a Deus, ou seja, você vai se ajoelhar, orar a Deus, dizer: meu Deus, eu entro em jejum, em propósito de jejum, até o fim da reunião do jejum coletivo. E você de manhã vai se levantar e 7:30 vai estar aqui conosco nessa reunião poderosa de fé, milagres impossíveis. Nós estamos aqui no Cenáculo do Funchal, na rua Doutor Brito Câmara, número 32, em frente à rotunda dos bombeiros sapadores do Funchal. E você é o nosso convidado especial, na certeza de que a mão forte de Deus vai agir, porque tudo o que é feito em jejum é mais forte. Ofereço-lhe essa música e tenha um excelente dia de segunda-feira.

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1: O alojamento turístico da Madeira registrou em maio um aumento de 2,1% nas dormidas e de 4,7% no número de hóspedes face ao mesmo mês de 2025, enquanto os proveitos totais cresceram 5,2%, alcançando 87,8 milhões de euros. Os dados divulgados pela Direção Regional de Estatística revelam ainda que, nos primeiros 5 meses do ano, a região ultrapassou 1 milhão de hóspedes e os proveitos acumulados ascenderam a 346,1 milhões de euros. Em maio, entraram nos estabelecimentos de alojamento turístico da região 247 mil hóspedes, que originaram 1,18 milhões de dormidas. O alojamento local foi o segmento que mais contribuiu para o crescimento, resistindo uma subida homóloga de 11,9% nas dormidas, enquanto a hotelaria, responsável por 64,1% do total, apresentou uma quebra de 2,2%. Já o turismo no espaço rural recuou 1,8 pontos percentuais. A Alemanha manteve-se como o principal mercado emissor da Madeira, representando 19,1% das dormidas e registando um crescimento de 4,5%. Portugal consolidou a segunda posição com um aumento expressivo em 13,8% e um peso de 17,1%, enquanto o Reino Unido, o terceiro maior mercado, recuou 11 pontos percentuais, representando 14% das dormidas. França, Países Baixos e Polónia completam o grupo dos principais mercados emissores. A Madeira registrou um movimento de passageiros nos aeroportos da região de 541.500 pessoas em maio, o que representou um aumento de 5,5% face ao período homólogo, indicou a Direção Regional de Estatística. O número de voos comerciais, 3.582, também aumentou em maio, 3,4% relativamente ao mesmo período do ano passado, e a taxa de ocupação das aeronaves foi de 86,8 pontos percentuais, mais 1,1% do que em maio de 2025. Segundo a DREM, o movimento de passageiros nos aeroportos da região aumentou 5,5% em termos homólogos, tanto no tráfego internacional, com 305,9 mil, como no segmento doméstico, com 235,6 mil. De acordo com a DREM, nos primeiros 5 meses deste ano, o número de aeronaves movimentadas nos aeroportos da região aumentou 2,6%, enquanto o número de passageiros cresceu 3,9%.
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1: Ela, vamos nós começar mais uma semana. Espero que com uma boa disposição. 6 de junho, manhã de segunda, é o início de mais uma semana com o programa das manhãs da vossa rádio. Estão comigo, André Alves, até às 10. Espero que continuem desse lado e espero também que o vosso fim de semana tenha sido ótimo. Vamos abrir com Shakira e Burna Boy.

I don't know me, é de Pedro Santos. Abrimos esta manhã de segunda-feira, este início de semana, ao som de Shakira Burnaboy com Day Day. Vamos ainda ter The Second Voice, é com Let Me Be. Temos ainda Valas e Raquel Tavares. Logo a seguir, já sabem que é tempo de sabermos o que é que marca as bancas nesta manhã de 6 de julho. É isso mesmo, eu acho que é um bocadinho disse 6 de junho, mas é 6 de julho, é verdade, já passamos metade do nosso ano de 2026. Manhã de segunda-feira, bom dia uma vez mais a vocês todos, até às 10 estamos juntinhos e espero que continuem desse lado. Temos muita música para ouvir neste início de semana. Fiquem desse lado, bom dia.

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0: É Estradas do Céu de Valas e Raquel Tavares. Estamos a 46 minutos passados das 7, 14 minutos para as 8. É tempo de sabermos os destaques que marcam a atualidade nesta manhã de segunda-feira.
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0: Vamos lá então aos destaques do Diário de Notícias. Já não tenho muita alegria para viver. Agostinho Freitas viveu o sismo de 67 e as enxurradas de Vargas em 1999, mas preparou um pequeno discurso para contar esta história no Diário de Notícias. Temos ainda imigrantes que pagam 8 vezes mais do que recebem em apoio. Trabalhadores estrangeiros contribuem para a segurança social da região mais de 65% do que o valor registado há 2 anos, muito acima da média nacional anunciada pelo governo regional. Temos ainda Ronaldo com fé na vitória para marcar frente à Espanha. Temos ainda no Jornal de Notícias fé inabalável para a nossa seleção portuguesa. Já no Correio da Manhã temos ainda vítimas de monstro sem identificação, quase 10 anos após o massacre na Beira. Temos ainda no Jornal de Notícias, mulheres ganham menos 244 euros do que homens para cumprir exatamente as mesmas funções. Mais uma vez a batalha a meio campo no mata-mata com Espanha no dia de hoje. Bom dia, estão com o Começar de Novo. Vamos voltar à música, não tarda nada, com Irina Barros. Temos ainda os Expensive Sol e vizinhos com Pôr do Sol.

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0: A mar é que é preciso, é dos Expensive Sol. Vamos lá então saber como é que estará as temperaturas e as previsões do tempo para esta segunda-feira, este início de semana. Se continuar com este calor abrasador e esta umidade, vamos ter que padecer. Há quem goste, eu não gosto muito. Vamos lá então saber como é que estará. Bom dia a todos.
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0: O tempo hoje é precisamente com períodos de céu com alguma nebulosidade, vendo de poeiras. Temos vento em geral fraco e quanto às temperaturas, temos 24 para a Ponta do Sol, Funchal, temos 26 para a Ribeira Brava e Câmara de Lobos, 22 para Machico, para o Porto Nis, 27 para São Vicente, 23 para Santana e Ilha do Porto Santo. O tempo é com Alberto Oculista. Leves no preço, precisos na visão.
1: Bom dia!
0: E agora vamos continuar nestes últimos 5 minutos. Temos agora os vizinhos com o pôr do sol e vamos ouvir ainda Neyma e Yasmin com Fico à Espera.

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1: É isso aí, 8 horas já. Já passa um minutinho das 8 da manhã desta início de semana, desta segunda-feira. Vamos não perder muito tempo, vamos ouvir agora a Ecosic com Move We Want. Temos ainda Santi Solmalin e Iana Moura e Pedro Mafama com Agarra em Mim. Tenham uma ótima semana, um excelente dia e uma ótima manhã de início de semana.

0: 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Carneiro, de 21 de março a 19 de abril.
1: Carneiro, no amor, o seu par diz uma coisa com a boca e outro com os olhos. Acredite nos olhos. Nas finanças, um número que evitou ver esta semana é menos assustador do que o medo que criou à volta dele. No lado espiritual, a raiva que sente tem razão de existir, mas o alvo pode estar errado. Pense antes de agir. Dica do dia: a emoção certa no sítio errado faz estragos. Números da sorte: 9, 14 e 31.
0: Touro, de 20 de abril a 20 de maio.
1: Touro, no amor, se está solteiro, a pessoa certa não vai chegar enquanto estiver fechado. Abra uma porta. Nas finanças, um bem que tem parado em casa pode ser vendido ou alugado. Está a perder valor sem usar. No espiritual, o que planta hoje em hábitos, em relações e em escolhas, vai colher daqui a meses. Dica do dia: o futuro é construído com o que faz quando ninguém vê. Números da sorte: 3, 21 e 44.
0: Gêmeos, de 21 de maio a 20 de junho.
1: Gêmeos, no amor, uma mentira branca acumulada já não é tão branca. Limpe isso hoje. Nas finanças, duas opções em cima da mesa, a mais simples raramente é o pior. No lado espiritual, a sua cabeça hoje é um arquivo aberto com demasiadas janelas. Feche o que não usa. Dica do dia: simplificar também é uma forma de inteligência. Números da sorte: 7, 18 e 42.
0: Caranguejo, de 21 de junho a 22 de julho.
1: Caranguejo, no amor, o seu par sente hoje que algo mudou em si, para melhor. Não precisa de explicar. Nas finanças, um gasto que considera necessário pode ser substituído por algo mais barato e igualmente bom. No lado espiritual, há uma pessoa no seu círculo que só aparece quando precisa de algo. Repare no padrão. Dica do dia: relações que só fluem num sentido acabam por secar. Números da sorte: 2, 19 e 37.
0: Leão, de 23 de julho a 22 de agosto.
1: Leão, no amor, o que não diz em voz alta vai acumulando. Hoje, diga uma coisa que guardou. Nas finanças, um elogio recebido esta semana pode esconder uma proposta a caminho. Fique atento. No lado espiritual, o brilho que tem hoje não precisa de plateia. Brilhe para si mesmo, é o mais duradouro. Dica do dia: quem se conhece bem não precisa de aproveitação. Números da sorte: 5, 28 e 43.
0: Virgem, de 23 de agosto a 22 de setembro.
1: Virgem, no amor, se está solteiro, a perfeição que exige num parceiro afasta quem poderia surpreendê-lo. Nas finanças, uma auditoria rápida às subscrições mensais pode revelar dinheiro a sair sem contorno. No lado espiritual, o corpo hoje pede algo específico. Pode ser sol, água, movimento ou silêncio. Delho. Dica do dia: o corpo tem pedidos concretos. Ouça-o. Número da sorte: 6, 23 e 39.
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Como tu, é Bárbara Bandeira e Evandro. Para trás tivemos a Namora e Pedro Mafama com Agarra em Mim. Vamos ouvir agora, antes da noite acabar, temos ainda Revénio e logo a seguir eu já regresso com os destaques que marcam esta segunda-feira.

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5: Vamos lá então aos destaques do Diário de Notícias. Turismo de mergulho ganha cada vez mais fogo. Temos ainda Ronaldo com fé na vitória para marcar frente à Espanha. Temos ainda imigrantes pagam 8 vezes mais do que recebem em apoios. Trabalhadores estrangeiros contribuíram para a segurança social na região mais de 65% do que o valor registado há dois anos, aliás, acima da média nacional anunciada pelo Governo Regional. Já no Jornal de Notícias, fé inabalável da nossa seleção portuguesa, que defronta hoje a Espanha às 20 horas. Já no Correio da Manhã, duas irmãs morrem a trabalhar em estufa em Póvoa de Varzim. Temos ainda dívidas milionárias. A Caixa penhora reembolsos de IRS de Joy Barardo. Temos ainda no Jornal de Notícias Nacional, mulheres ganham menos 244 euros do que homens a cumprir exatamente as mesmas tarefas. Temos ainda mais uma vez o Mundial de 2026, batalha meio campo no mata-mata com Espanha. Hoje são alguns dos destaques que marcam a atualidade. E agora vamos voltar à música, temos Revênio, agora sim. Vamos ouvir ainda Lua e Maneva, temos ainda Rihanna e Nena com Passo a Passo. Tenha uma ótima semana e uma excelente segunda-feira.

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4: Vamos lá então saber como é que estará o tempo para este 6 de julho. E o tempo é com Alberto Oculista. Temos céu pouco nublado ou limpo e o vento andará inferior aos 15 km horários. Temperaturas, temos máximas de 24 para a Ponta do Sol e Funchal, 26 para Ribeira Brava e Câmara de Lobos, 22 para Machico e Porto Nis, 27 para São Vicente, 23 para Santana e Ilha do Porto Santo. O tempo é com Alberto Oculista. Leves no preço, precisos na visão. E agora é Hold My Hand, de Lady Gaga. Daqui a pouco temos Beyoncé também antes de fazer companhia.
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4: Beyoncé antes de fazer companhia, temos ainda Ivo Lucas e Carolina de Deus.

0: Carolina de Deus, a fechar a hora 8 e a abrir a hora 9. Bem, bom dia, estamos com o Começar de Novo até às 10 da manhã.
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0: É verdade, e agora abrimos a hora 9 com o Ivandro, com Lua. Vamos ouvir ainda Soraya Ramos, Matias Damásio e Diogo Pissarra. Boa semana.

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É o Escalema e os Anjos com Frágil. Vamos continuar sempre com ótima companhia. Temos Blue Way, temos Bubba Espinho com Cidade. Temos ainda Luís Trincheiro, Bubba Espinho e À Toa. E deixem-se ficar desse lado. Daqui a pouco eu já volto para fazer mais uma revisão pelo tempo para este início de semana, esta segunda-feira. Depois de um fim de semana bem quente, muito, muito quente. Acho que também esta segunda-feira vai ser exatamente igual. Espero que estejam preparados.

E é com Tina Turner, com The Best, que vamos fazer a última revisão pela meteorologia para esta segunda-feira, 6 de julho. E temos hoje céu pouco nublado ou limpo e o vento é inferior a 15 km horários. E as máximas temos 24 para a Ponta do Sol e Funchal, 26 para a Ribeira Brava, Câmara de Louros, 22 é a máxima para Machico e Porto Nis, 23 para Santana e Porto Santo e 27 para São Vicente. São estas as temperaturas para esta segunda-feira.

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E é isso, o passo a passo de Nena. Estamos a um passo de terminar mais uma manhã do Começar de Novo. Já sabem que eu regresso amanhã às 7h30, terça-feira, para mais uma edição do programa das manhãs da vossa rádio. Divirtam-se muito. Já sabem que hoje a semana começa com muito calor. Espero que consigam passar bem o dia assim. Eu não sou... Aliás, eu não nasci para o calor, sou mais de frio, mas olhem o que temos. Não vamos reclamar. Bom dia a todos, boa semana. Até amanhã.

bom dia, mais uma semana assim. Inicia-se aqui na Rádio Sol, frequência modulada 103.7. Mais um gente da minha terra também para te fazer companhia até bem perto às 11 da manhã. Ora, vamos nesta hora, para além das fantásticas propostas musicais, a trazer-te também os signos do zodíaco que vão também fazer-te companhia aqui na 103.7. Damos os bons dias aos Canhas, à Ponta do Sol e também à Madalena do Mar. Ora, iniciamos com a dupla feminina, Rita e Daniela, O Que É Bom É Para Se Ver. E também a dupla brasileira, Zezé de Camargo e Luciano com Princesa. Vamos começar? Vamos sim, vamos ao signo de Carneiro. Para os nativos deste signo, com a carta a estrela, o que significa proteção e luz, a relação na qual andas a investir vai dar muitos frutos. Vais viver momentos muito felizes. Sentirás a tua energia renovada, vais conseguir combater o nervosismo e a ansiedade. Poderás fazer progressos no projeto. Ora, números da sorte, tens o 7, o 11, o 16, o 32, o 38 e também o 41. Passamos a Touro com a carta a morte, o que significa renovação. Atenção, abre bem os olhos. Abranda o ritmo, dorme pelo menos 8 horas por dia. A fase de renovação, se desejas mudar, podes procurar outro trabalho. Ora, números da sorte, tens o 9, o 11, o 20, o 24, o 29 e também o 37. E passamos a Gêmeos com a carta 3 de Copas, o que significa conclusão. Resolve de imediato qualquer mal-entendido com a tua cara metade. Para aliviares o herpes labial, aplica folhas frescas de erva cidreira sobre os lábios. A tua agilidade mental vai ajudar-te a concluir o trabalho urgente. Números da sorte, tens o 12, o 14, o 18, o 19 e o 35. Cláudia Nayara, minha nossa próxima convidada musical, com o tema Ser Outra Mulher. Ainda para ouvir Kalema e Álvaro de Castro, Só Se For Para Namorar. Tem então um bom dia na companhia da tua rádio favorita.

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os mais 25 minutos, manhã de segunda-feira, dia 6 de julho de 2026. É verdade, já abraçamos desde a sexta-feira, ou melhor, desde quarta-feira, aliás, o mês de julho, e certamente que o verão esse vai ser muito, muito quente. Ora, se entretanto estás a trabalhar, bom trabalho. Se te encontras a gozar as tuas folgas, boa folga. Ou então, se estás de férias, boas férias. Em ambas as situações, espero que leves sempre contigo a Rádio Sol em rsol.pt, no sítio radiosmadeira.pt. Ora, ficamos então com mais música. Temos Eduardo Santana com Pede ao Ambrósio em som de fundo. Iniciamos também esta segunda sequência com Mar a Saudade, Sangro em Ritmo. E também continuamos a nossa viagem pelos signos. Vamos conhecer então o signo para os caranguejos. Ora, caranguejos com a carta As de Paus, o que significa energia e também iniciativa. Os momentos de romantismo estão em alta, surpreende o teu par. Estarás com muita energia, usa para fazer algum exercício. Evita fazer investimentos, o momento não é oportuno. Ora, números da sorte, tens então o 1, o 18, o 21, o 24, o 32 e também o 43. Passamos a Leão com a carta Cavaleiro de Paus, o que significa viagens longas ou partidas inesperadas. Ora, possível mudança na vida a dois, a tendência para dores de estômago, toma chá de hortelã. Ora, sempre que possas, põe algum dinheiro de parte. A tostão faz um milhão. Ora, números da sorte, tens o 9, o 14, o 17, o 24, o 26 e também o 41. E passamos a Virgem com a carta a Roda da Fortuna, o que significa sorte. Ou até mesmo acontecimentos inesperados. Ora, podes conhecer o amor da tua vida. Arrisca numa vida de felicidade. Se sofres de osteoporose, aumenta a ingestão de brócolos e também de ovos. Ora, estás em maré de sorte no que toca à vida profissional. Ora, números da sorte, tens o 9, o 12, o 14, o 23, o 25 e o 36. E regressamos à música, em som de fundo com Gustavo Lima e Luís Fonsi, ainda para ouvir Fernando Santana com A Única Mulher. São então os nossos próximos convidados.

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Palmeira desta semana, a do Gente da Minha Terra. Aqui na Rádio Sol, frequência modulada 103.7 FM. Damos hoje bons dias à Ponta do Sol, aos Canhas e também à Madalena do Mar. Ora, ficávamos então com a música de DJ Monkey, o nosso amigo Gonçalo, que nos trouxe a Laurindinha. Ouvimos também Gustavo Lima e a Luís Fonsi com a Vagabundo. Ora, vamos continuar pelos signos. Vamos então agora viajar até ao signo dos Balanças, com a carta 6 de Copas, o que significa nostalgia. Ora, hoje poderás sentir, podes sentir com alguma nostalgia e alguma tristeza. Ouve música ou faz algo que te traga motivação e alegria. Ora, previne os problemas dos olhos comendo mais cenouras. Coloca em prática novas ideias. Tem fé e vais vencer. Ora, números da sorte, tens o 1, o 8, o 13, o 27, o 28 e também o 46. Passamos a Escorpião com a carta A Vitória. Prepara um jantar muito especial. O romantismo vai quebrar a rotina na relação. Come mais fruta, uma maçã por dia. Dá-te uma vida sadia. Tens de ser mais dedicado ao trabalho. A vitória está muito, muito perto. Ora, números da sorte, tens o 9, o 17, o 18, o 36, o 39, o 40 e a 2. E passamos a Sagitário com a carta As de Ouros, o que significa harmonia e prosperidade. Ora, a tua simpatia vai conquistar quem está à tua volta. A tendência para tensão arterial baixa. Experimenta tomar Guaraná. Os teus investimentos poderão dar muitos lucros. Ora, números da sorte, tens o 1, o 6, o 13, o 28, o 30, o 31 e o 37. E regressamos com DJ Lino, também DJ Monkey, com mais um tema, Apita o Comboio. E mais à frente, para ouvirmos Cristina Sá e companhia, com o tema Ó Minha Terra.

assim estamos a 9 minutos das 11 da manhã, aqui nesta primeira edição da semana do Gente da Minha Terra, com a atuação musical de Cristina Sá e companhia com o tema Ó Minha Terra. Ouvimos também Chora Carolina de DJ Lino. E vamos então a finalizar com os signos. Vamos então passar a Capricórnio. Ora, vamos então a ficar com a carta Seis de Espadas, o que significa viagem inesperada. Momento favorável para fazer novas amizades. Enriquece a tua vida. Tendência para o nervosismo. Poderás fazer uma mudança no teu trabalho. Vai correr tudo bem. Ora, números da sorte, tens o 9, o 11, o 16, o 24, o 37 e também o 39. Vamos então a Aquário com a carta As de Espadas, o que significa muito sucesso. Ora, estás numa fase ótima em nível amoroso. Mima a tua cara metade. Acalma as dores de garganta ligeiras tomando chá de limão com mel. Estabelece objetivos e cumpre. Assim alcançarás o teu sucesso. Para números da sorte, tens o 7, o 11, o 16, o 29, o 30 e o 47. E finalizamos com a Peixes com a carta 3 de Ouros, o que significa poder. O familiar pode precisar de conforto. Dá-lhe palavras de esperança. A possíveis dores de coluna, tem uma postura mais correta. Ora, se pensas fazer mudanças a nível profissional, traz uma boa oportunidade nesse sentido. Ora, números da sorte, tens o 7, o 16, o 27, o 38, o 41 e o 47. E vamos então finalizar o nosso programa de hoje com Mara Saudade, Lídia e Mónica e ainda Jade e Martim com o tema Já Te Disse Hoje. Amanhã estou de regresso entre as 10 e as 11 para a segunda edição da semana do Gente da Minha Terra na Rádio Festival. Não percas às 11 o programa do Miguel Bicho. É a Lista Mais que te traz o Mangostão Mais. Também para ouvires em rfestival.pt.

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Senhor nosso Deus e nosso Pai, agora são meio-dia no arquipélago da Madeira, nesta segunda-feira, e nós entramos em oração em favor de todos os amigos ouvintes, especialmente aqueles que são vítimas de rituais, vítimas de pragas e maldições, que às vezes a pessoa, meu Deus, sofre, ela é atingida e ela não se apercebe das forças negativas que a cercam. Muitas pessoas, meu Deus, nesse momento, estão a sofrer os ataques espirituais na sua saúde, por exemplo, aonde os medicamentos não conseguem combater essa enfermidade de origem espiritual. Essa pessoa, às vezes, meu Pai, ela sofre tanto sem saber o que fazer, porque médicos, tratamentos, remédios, clínicas, e de um sítio para o outro, ela não consegue vencer. Cada dia que passa, ela se sente mais cansada. E realmente, meu Deus, cansa. Uma enfermidade, por menor que seja, a pessoa fica farta, a pessoa se cansa. Eu oro por eles agora, pelos que estão doentes e sem saber o que têm, sem saber como estão na sua saúde, porque os médicos não lhe conseguem dizer o que se passa. Tem uma ideia, mas esta senhora, este senhor, até hoje não tem uma resposta concreta. Eu oro por eles, meu Pai. Eu oro por aqueles que têm vícios do álcool, das drogas, da bebida, do casino, da internet. Essa pessoa que, por causa dos vícios, perdeu o emprego, e não só, perdeu todo o dinheiro, e não só, perdeu a casa, perdeu o patrimônio, porque colocou tudo em risco, jogo, perdeu tudo. Sabe, meu Pai, se o Senhor não nos socorrer, nós estamos perdidos. Eu oro pelos que estão desesperados, aqueles que estão abandonados, largados pela vida, rejeitado por tudo e por todos. Envia agora a tua luz e o teu poder na casa de cada pessoa, e que este copo com água seja a bênção que essa pessoa precisa. Ao bebermos desta água, recebamos todos a tua luz e a tua paz. Beba e receba a luz. Graças a Deus. Respire fundo, tenha luz, tenha paz. Eu quero oferecer a todos meus amigos ouvintes essa canção muito bonita. E daqui a pouco nós voltamos com o nosso programa Ponto de Luz.

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0: Olá, muito boa tarde a todos os amigos do programa Ponto de Luz. Agora são 12:09, nessa segunda-feira, 6 de julho de 2026. Cá estamos, minha amiga, meu amigo, para levar para você a palavra de luz, a palavra de fé, a palavra de vida que transforma, que muda. A palavra de Deus, meu amigo, minha amiga, não melhora a vida de uma pessoa, porque se melhora, tem a tendência de piorar também. É ou não é verdade? A palavra de Deus tem o poder de transformação, porque quando você recebe a palavra de Deus, você recebe o próprio Deus. Não há situação que permaneça igual, porque Ele é Deus. Eu me dirijo agora à senhora, ao senhor, que tem enfrentado problemas, e esses problemas não terminam, não acabam. São persistentes, insistentes. E você é uma pessoa inteligente, você é uma pessoa capaz, uma pessoa, não é, que tem minimamente a ideia e o entendimento do que se passa. Porque não é normal. Não é normal uma pessoa, por exemplo, virar a cabeça do dia para a noite. Como é que é possível, por exemplo, o seu marido, depois de 30 anos, virar para si e dizer: olha, mulher, afinal de contas, já não gosto mais de si, vou me embora de casa. Isso do dia para a noite? De repente o seu filho, que era um bom filho, estudioso, tinha boas notas, era um bom rapaz, do dia para a noite ficou viciado nas drogas? Como é que é isto? A sua filha, que era uma boa menina, uma boa rapariga, sua amiga, de repente, do dia para a noite, virou a cabeça, passou a te odiar, não lhe atende o telemóvel, é mal criada para si. Então, minimamente você percebe que existe algo espiritual a atrapalhar a sua família, a destruir o seu lar, a levar embora aquilo que você levou décadas para construir. E não só a depressão, as dores de cabeça constantes. O mal tem te cercado e tem travado a sua vida. Ora, meu amigo, minha amiga, você precisa se libertar, você precisa, não é, se levantar. Eu queria colocar para você o testemunho da dona Helena Pinto, que, olha, ouvia vozes, via vultos, recorreu aos espíritos, nada resultava na vida dela. Mas ela teve um encontro com Deus. O Espírito Santo foi a solução para a vida da dona Helena. Tornou-se uma pessoa calma, tem paz, é uma mulher transformada. Hoje a vida amorosa dela é feliz, não é? Filhos, quer dizer, hoje, graças a Deus, mudada. Mas não era assim. Vamos ouvir a história da dona Helena.
1: 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Passei a ir a bruxos evidentes. Quando conheci o pai dos meus filhos, casámos, e a partir dos 15 dias de casada comecei a levar porrada. Colocou-me no hospital, partiu-me os dentes todos. Veio à minha mente matar-me.

meu sofrimento e os meus problemas começaram já na infância. Problemas espirituais. Eu via vultos, vozes e cheguei a uma dada altura que comecei a ter na minha mente a adivinhação. Passei a ir a bruxos evidentes, mandavam-me fazer tudo e mais alguma coisa e nada me ajudava. Mandavam-me tomar banhos, mandavam-me comprar coisas para eu fazer os banhos e vendiam-me defumadouros e perfumes e coisas que nada resultava, pelo contrário, piorava. Eu sentia um vazio dentro de mim e sentia falta, além desse vazio, sentia falta de amor, carinho. Eu era a mais velha e fui trabalhar muito cedo para ajudar a criar os meus irmãos. Não foi fácil. Foi complicado, porque eu via mais os meus irmãos a ter. Eu trabalhava e dava dinheiro todo ano à minha mãe. E os meus irmãos eram mais beneficiados que eu. Quando começou a minha vida sentimental, foi tudo numa ilusão e pensava que ia para melhor quando conheci o pai dos meus filhos. E casámos, eu já estava grávida, o meu filho, e a partir dos 15 dias de casada comecei a levar porrada. Ou seja, na vez de ter a lua de mel, não tive. Com o álcool, ele era desconfiado e agressivo. Ele já implicava até com o jantar, o comer, que não estava bem, porque assim... Pronto, já começava as agressões ali. Com bofetadas, murros, pontapés. Colocou-me no hospital, partiu-me os dentes todos. Acabei por ficar sozinha com os meus filhos. Durante muitos anos fui mãe e pai dos meus filhos. Comecei a ver vultos na entrada da casa da minha mãe e estive a viver numa casa à parte, então lá foi demais. Eu ouvia a água a cair das torneiras à noite, quando eu estava sentada a ver TV com o meu filho ao colo, que ele era pequenino. Ouvia as telhas do telhado ir para o ar, sentia cavalos à volta da casa, eu abria a porta, não via ninguém. Passado algum tempo, conheci uma pessoa do qual me apaixonei. E éramos um casal feliz. Até que deu-se o divórcio. Passado 5 anos, através da infidelidade, vim a descobrir que meu marido tinha uma amante, do qual era vizinha. Eu senti-me muito revoltada. Eu expulsei de casa, que não lhe perdoava a infidelidade, disse-lhe palavras que não devia e eu dei à minha mente matar-me. Através do gás, inalar. Só que, entretanto, eu ouvia uma voz: os teus filhos precisam de ti. Uma voz que vinha de longe e eu: mas eles já são grandes. Eu respondia àquilo que me vinha, essa voz na minha mente: os teus filhos precisam de ti.

0: estava em casa, no meu sofá, desanimada à procura de ajuda nas redes sociais, vi um anúncio no Facebook que se precisasse de ajuda espiritual para ligar para o número tal. Eu não tive força para ligar, enviei mensagem e responderam de imediato. Eu perguntei quanto é que ficava uma consulta espiritual, porque estava a precisar de uma limpeza espiritual. Responderam-me do outro lado que era completamente gratuito. No dia foi, esperançada de que alguma coisa ia surgir, com certeza que vinha muito melhor. Quando lá cheguei ao local, vi um corredor e vi portas de um salão grande, montes de cadeiras, onde dizia: Jesus Cristo é o Senhor. Comecei a ir às reuniões, passei por vários processos, eu dormia poucas horas e fumava muito. Fumava 2 maços de tabaco por dia. Aos 2 meses de eu estar na Igreja Universal, deixei de fumar. Enjoei o tabaco, passei a dormir mais de 8 horas. Conforme eu ia fazendo as correntes das sextas-feiras, foi indo e fui ficando liberta. Eu ouvia falar na igreja sobre o Espírito Santo, mas não questionava ninguém, guardava para mim. Depois, mais tarde, comecei a ver algo diferente em mim. Passei a ser uma pessoa mais calma, a mudança das minhas vestes, da minha roupa. Pensei assim: Deus, tu estás comigo, o teu Espírito Santo está a modificar. Comecei a ter paz, uma paz com tranquilidade, com alegria. Comecei-me a sentir totalmente uma pessoa diferente daquilo que eu era. O Espírito Santo representa tudo e mais alguma coisa. É paz, é alegria, é amor. É uma coisa que nos preenche, aquele vazio que eu tinha começou a preencher. Pedi perdão ao meu ex-marido, que não foi tarefa fácil, mas a partir do momento que eu perdoei meu ex-marido, aí sim, passei a ser ainda melhor. Hoje em dia sinto-me uma pessoa feliz, sinto-me uma pessoa totalmente diferente e as pessoas notam em mim uma diferença muito grande e um brilho. Eu considero-me um milagre de Jesus, porque se não fosse esta luta toda, o que é que seria de mim sem Jesus? Sou grata a Deus por tudo que me tem feito e me tem moldado.
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2: Agora são 12:22. Nessa próxima sexta-feira, sim, nós teremos o ponto de luz. O que é o ponto de luz? Não é um objeto, não é um pedacinho de tecido, não é um pedacinho de papel. O ponto de luz é o próprio Deus dentro de você. Às vezes, minha amiga, não é? Você já ouviu falar de ponto turístico, ponto de encontro, não é? Mas o ponto de luz não é um local físico, mas sim a presença do próprio Deus, o Espírito Santo. Por que nós chamamos ponto de luz? É exatamente porque você pode escolher ir até este ponto. Você pode escolher sair do ponto das trevas. Você pode escolher sair desse ponto que você está perdido, com desejo de suicídio, com depressões. Inclusive, existem alguns sinais, sintomas. Quando a pessoa ela sofre com esses 10 sintomas, é sinal de que ela precisa do ponto de luz. Vamos ouvir.
3: Estes são os 10 sintomas da influência do mal. Nervosismo, dores de cabeça constantes, insônias, medo, desmaios constantes, desejo de suicídio, visão de vultos, audição de vozes, doenças que os médicos não descobrem a causa, vícios e depressão.
2: Observou? Você anotou? Percebeu algum na sua vida? Então é sinal de que você precisa de libertação. Inclusive agora, nesse momento, você pode ligar na central SOS Espiritual e desabafar com um de nossos atendentes especialistas, Filhos da Luz. Todos os dias, 24 horas por dia, nós temos ali Filhos da Luz para poder te ajudar. 218-368-008. Dona Tânia Fernandes, ela ligou e pediu oração, porque ela precisa, né, de ter a cabeça no lugar. Ela está muito desorientada, ela está fazendo uma formação e não consegue aprender nada. A Dona Tereza pede oração pela sua vida espiritual, porque ela está com muitos problemas espirituais. A Dona Joana Cunha pede oração pela família, ela coloca aqui o nome dos filhos e pede oração, porque os filhos, o mais velho é muito nervoso, muito zangado. E você pode ligar e pedir oração também.
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2: Muito bem, estamos de volta aqui no nosso programa. E na sexta-feira, só aqui lembrando os horários, especialmente às 19 horas e 30 minutos, você está convidado a passar pelo corredor dos Filhos da Luz. E nós temos aqui uma porta iluminada, onde você vai passar por essa porta de luz. E você vai receber um pedacinho de tecido, aonde nós vamos fazer a oração da luz. Tá bem? Nessa próxima sexta-feira. Entretanto, hoje, segunda-feira, todos que precisam da bênção, né, na vida econômica, você que está desempregado, endividado, as portas estão fechadas, seu comércio não vai bem, não tem nada bem, não está andar bem, não está correr bem, não há meios de manobra, né, para você poder se governar, falta dinheiro. Hoje, segunda-feira, nós vamos fazer o grande clamor pelo fim da miséria, e será uma jornada feliz. Nós estamos trabalhando para que as portas sejam abertas, para que você possa sim alcançar os seus objetivos, superar as suas expectativas e sim realizar os seus sonhos, minha amiga, meu amigo ouvinte. Eu tenho plena convicção de que quando você colocar os pés aqui e esse mal for removido, vai correr tudo bem, vai, como diz, né, vai desbloquear todos os seus caminhos. Hoje, às 19 horas e 30 minutos, nessa grande reunião da prosperidade com Deus, a senhora, o senhor, é o nosso convidado. Tá bom? Rua Doutor Brito Câmara 32, de frente à rotunda dos Bombeiros Sapadores do Funchal. Finalizamos a nossa participação de hoje. Voltaremos amanhã, terça-feira, meio-dia, com o nosso programa. Deus abençoe a todos. Fique bem e até lá.
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2: O alojamento turístico da Madeira registrou em maio um aumento de 2,1% nas dormidas e de 4,7% no número de hóspedes face ao mesmo mês de 2025, enquanto os proveitos totais cresceram 5,2%, alcançando 87,8 milhões de euros. Os dados divulgados pela Direção Regional de Estatística revelam ainda que, nos primeiros 5 meses do ano, a região ultrapassou 1 milhão de hóspedes e os proveitos acumulados ascenderam a 346,1 milhões de euros. Em maio, entraram nos estabelecimentos de alojamento turístico da região 247 mil hóspedes, que originaram 1,18 milhões de dormidas. O alojamento local foi o segmento que mais contribuiu para o crescimento, resistindo uma subida homóloga de 11,9% nas dormidas, enquanto a hotelaria, responsável por 64,1% do total, apresentou uma quebra de 2,2%. Já o turismo no espaço rural recuou 1,8 pontos percentuais. A Alemanha manteve-se como o principal mercado emissor da Madeira, representando 19,1% das dormidas e registando um crescimento de 4,5%. Portugal consolidou a segunda posição com um aumento expressivo em 13,8% e um peso de 17,1%, enquanto o Reino Unido, o terceiro maior mercado, recuou 11 pontos percentuais, representando 14% das dormidas. França, Países Baixos e Polónia completam o grupo dos principais mercados emissores. A Madeira registrou um movimento de passageiros nos aeroportos da região de 541.500 pessoas em maio, o que representou um aumento de 5,5% face ao período homólogo, indicou a Direção Regional de Estatística. O número de voos comerciais, 3.582, também aumentou em maio, 3,4%, relativamente ao mesmo período do ano passado, e a taxa de ocupação das aeronaves foi de 86,8 pontos percentuais, mais 1,1% do que em maio de 2025. Segundo a DREM, o movimento de passageiros nos aeroportos da região aumentou 5,5% em termos homólogos, tanto no tráfego internacional, com 305,9 mil, como no segmento doméstico, com 235,6 mil. De acordo com a DREM, nos primeiros 5 meses deste ano, o número de aeronaves movimentadas nos aeroportos da região aumentou 2,6%, enquanto o número de passageiros cresceu 3,9%.
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13 horas e 6 minutos, votos sinceros de um excelente dia de segunda-feira. Continuação também de uma tarde feliz. Este verão 2026, dia 6 de julho. Como sempre, a hora certa de iniciarmos o nosso programa, a nossa emissão de programa de música pedida. A partir de agora e consigo até às 17. 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Mas além da nossa frequência modulada aqui, só com cobertura na nossa região, avançamos cá dentro e mundo fora. Via internet, no site individual de cada rádio, também 24 horas por dia na sua companhia, onde fica a saber tudo e muito mais sobre cada rádio, programação, quem trabalha, emissões ficam lá sempre gravadas, identificação também das músicas que vão tocando e muito, muito mais. Assim basta exatamente nos acompanharem em rfestival.pt, rsol.pt, rzar.pt, rpalmeira.pt. Então, habitualmente, também fazemos o nosso live vídeo na página do Facebook das nossas rádios, logo após, ou antes um pouco, das 14 horas. Balanço do ano, pois já há meio ano ultrapassado, 187 dias já passados, apenas 78 para o final do ano. Continuamos em tempo de verão, tempo quente, onda de calor. Pois hoje vamos atingir uma máxima entre os 25 e 26 graus, mínima de 20. Tempo úmido, umidade relativa nos 75%. E também, atenção, o índice dos raios ultravioleta está no 10, elevado. Para esta tarde e para toda a região, poderá contar com céu pouco nublado ou limpo, vento fraco inferior a 15 km a hora. Região do Funchal e aproximadamente arredores da Costa Sul, será também pouco nublado ou limpo para esta tarde, vento fraco inferior a 15 km a hora. Para o estado do mar, costas de noroeste, costa norte, ondas de nordeste com 1 metro de altura, costa sul, ondas inferior a 1 metro, temperatura da água do mar entre os 22 e os 23 graus. E continuamos com avisos devido ao tempo quente. Continua a vigorar o aviso amarelo, persistência dos valores elevados da temperatura, até o dia 8, às 23 horas. Ainda teremos 6, 7 e 8, se não for prolongado. Das zonas elevadas, nomeadamente das nossas serras, o valor ou o índice do calor é maior, por isso o aviso é laranja e também terminando o dia 8 às 23 horas. Em tempo quente, já sabe, há que ter cuidado às crianças e também os idosos, beber muita água, não fazer praia e se estiver que trabalhar ao sol, proteja-se entre as 11 e as 16 horas, entre tantas coisas mais, se quer ter uma vida sã e feliz. A melhor coisa mesmo é ficar desse lado, bem à sombrinha e na nossa companhia, com uma música pedida. E neste dia 6 de julho é de Câmara de Lobo, está na Inglaterra e está a comemorar mais uma primavera.

0: Senhor Aniceto.
1: Uma salva de palmas.
0: Que alegria, Senhor Aniceto, voltar aí à Inglaterra com estas surpresas neste dia do seu aniversário. Vamos desde já desejar-lhe os votos de feliz aniversário, que os é amar, mas entretanto, sabe, a senhora Aniceto, quem é que deixa os votos de feliz aniversário? E quem gosta está sempre ao seu lado. É a sua esposa, a senhora Almerinda, os filhos, o Pedro e a Andreia, o genro, a nora e o seu netinho de coração, o seu sogro lindo, seus irmãos, cunhados, cunhadas, sobrinhos e sobrinhas, quer presentes da Madeira, quer ausentes da Madeira, os seus grandes amigos, o grande amigo Celso Santos, a Rosa, marido e filho, genros, nora e neto, Lucas, e demais amigos e também familiares presentes e ausentes. Reúnem-se todos, senhor Aniceto, os que estão mais juntinhos, os que estão mais distantes, para lhe desejar um feliz aniversário. Fará os seus agradecimentos e no dia de ontem completou o seu aniversário o Manuel da Costa e Vieira. Foi 51 aninhos de vida. A Rua João Dantas, cita o Foro Estreito de Câmara Lobo. Surpresa dos pais, Alzira da Costa e Manuel Jesus Vieira, também dos seus irmãos e familiares.

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6: Claro que sim, está na hora do seu programa de Música Pedida. São 13 horas e 19 minutos, mesma hora na Inglaterra, onde o nosso amigo, a senhora Aniceto, recebe muitos parabéns neste dia do seu aniversário de Camberdoz. Os parabéns àqueles que precisam de si e estar feliz ao seu lado, desde a sua estimada esposa, Dona Almerinda, os seus filhos, Pedro e Andrei, o genro, a Nora e o netinho de coração, o seu sogro, o Sr. Alcindo, os seus irmãos, cunhados, cunhadas e sobrinhos e sobrinhas, presentes da Madeira e ausentes da Madeira, com certeza, muitos também por essas bandas, dos seus grandes amigos, Celso Santos, Rosa e marido, filhos, genro, Nor e o neto Lucas, e demais amigos e também familiares presentes e ausentes. Cá estão a todos, Sra. Aniceto, a desejar-lhe um feliz aniversário, em especial, não só a sua esposa, mas todos aqueles que querem estar ao seu lado e serem felizes. Francisco Peralta, preciso de ti. Preciso de ti para o Manuel Costa Vieira, Rua João Dantas, Sítio Foro, Estreito de Câmara de Lobos. Completou 55 aninhos de vida. Pela passagem então, das suas 50 primaveras, agradece a música recebida dos pais Alzira da Costa, Emanuel Jesus Vieira, dos irmãos Alzira, Maria Encarnação, José Domingos, o Simão, o João, o Pedro, o Jaime, a tia Madrinha Encarnação. A todos agradece, deixando o seu obrigado e também com... E quem não precisa, não somos únicos no mundo, precisamos sempre de alguém. E é exatamente o que nos diz Francisco Peralta. Preciso de ti.

É assim, senhora Aniceto, nem sabe a sua esposa com amor e os familiares quanto precisam ciclar junto a si. São felizes, melhor ainda, neste dia de aniversário. Com surpresas, então, nossa amiga de Câmara de Lobos está na Inglaterra, continua a receber os parabéns daquela que jamais esquece o seu primeiro riso. Pescar o olho desde o início, namoro, casamento. Exatamente. A sua estimada esposa, Almerinda, os seus filhos, Pedro e Andréia, o seu genro, Nora e o seu netinho de coração. Não faltam também os parabéns do seu estimado sogro, Sr. Aniceto, os seus irmãos, também cunhados e cunhadas, sobrinhos e sobrinhas presentes a Madeira, ausentes a Madeira, os seus grandes amigos, o Celso Santos e a Dona Rosa, marido, filho, genros, nora e neto Lucas e demais amigos e amigas e familiares, todos deixando-lhes parabéns e Teresa Tarouca, o riso que me deste. O riso que me deste jamais a mãe e o pai esquece. Manuel da Costa Vieira, Rua João Dantas, sítio Foro, Estreito de Câmara de Lobos, completou 51 anos de vida e é exatamente com o mesmo sorriso que retribui e agradece aos seus estimados pais, Dona Alzira da Costa e o Sr. Manuel Jesus Vieira, os seus irmãos Alzira da Costa Vieira, Maria Encarnação da Costa Vieira, José Domingos da Costa Vieira, o Simão da Costa Vieira, o João da Costa Vieira, o Pedro da Costa Vieira, o Jame da Costa Vieira, a tia e a madrinha da Costa Vieira e restante família, com o seu obrigado e também com esta música de Teresa Tarouca. Bonito fado.

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5: Festa é sempre na sua rádio preferida. Se esse caso, o nosso obrigado pela vossa, exatamente, confiança e ter uma tarde bem agradável na nossa companhia. Desde já ficamos gratos pela sua companhia, você que nos escolhe, gratos mais ficamos pela sua preferência. E estamos com um pezinho na Inglaterra, pois a surpresa de aniversário, o Sr. Aniceto, que é de Câmara de Lobos, continua. Os parabéns continuam a ser da sua maravilhosa, carinhosa esposa, Almerinda, dos teus filhos, o Pedro e a Andreia, que dizem muito bem na música, sem pai não sou ninguém, claro, o pai e a mãe fazem parte, senão não estariam aqui. Além dos filhos, tem o genro Nora e o seu netinho de coração, o seu sogro, o senhor Arlindo, seus irmãos, cunhados, cunhadas, sobrinhos e sobrinhas presentes da Madeira e ausentes da Madeira, grandes amigos, o Céu Santos, Rosa, marido, filhos, genros, Nora e neto, Lucas e demais amigos e família presente e ausente. Conjunto típico Esperança, olha, muita esperança, amigo Manuel da Costa Vieira, quem espera sempre alcança. E assim alcançou muitos parabéns pelos seus 51 aninhos de vida, Rua João Dantas, Cito Foro, Estreito Câmara Luz, também sem eles não seria ninguém. A mãe Alzira da Costa e o pai Manuel Jesus Vieira, e também agradeço aos irmãos Alzira da Costa e Vieira, Maria Encarnação da Costa e Vieira, José Domingos da Costa e Vieira, o Simão da Costa e Vieira, o João da Costa e Vieira, o Pedro da Costa e Vieira, o Jaime da Costa e Vieira e a tia Madrinha Encarnação da, e tia Madrinha Encarnação da Costa e todos os seus restantes familiares.

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3: Estamos já a 25 minutos para as 14 horas. Uma vez mais, tempo quente e então aqui fazendo referência, já sim senhor, um pouco mais fresquinho, no entanto continuamos com algum calor. No Funchal vai marcando 23 graus, Santa Cruz 24, Ribeira Brava 26, é a zona que está mais quente a oeste, bem como também o Ponta do Sol, Machico e também Porto Santo nos 24, mais ou menos fresquinho, mas também o calor e com a umidade que está acima dos 75% torna este bafo dia mais úmido. E assim passamos também, que tem estado também muito calor na Inglaterra, e voltamos à festa do Sr. Aniceto de Câmara de Lobos, com mais surpresas neste dia de aniversário, Sr. Aniceto, da sua esposa Dona Almerinda, dos seus filhos o Pedro e Andréia, do Cigerro Nório, o seu netinho de coração, a sua estimada o seu estimado sogro, assim que é, o Sr. Alcindo, ou melhor dizendo, Arlindo. Seus irmãos, também cunhados, cunhadas, sobrinhos e sobrinhas, presentes da Madeira, ausentes da Madeira, seus grandes amigos, o Celso Santos, da Câmara de Lobos, também a Rosa, marido, filho, genro, genor e neto, Lucas, demais amigos e familiares presentes e ausentes, deixando todos os parabéns, desde a sua esposa, que tem muito amor por si, toda a família, esse amor e amizade eterna. Rei e reino, amor eterno. Amor eterno também para o nosso amigo, o Sr. Manuel da Costa Vieira, reside sim nas Romeiras, estreito de Câmara de Lobos. Completou 51 aninhos de vida, festa nas Romeiras, desde já, há um mais parabéns de quem? Então reside na Rua João Dantas, no foro. É da mãe, Alzira da Costa, o pai Manuel Jesus Vieira, também os parabéns e agradecimentos do nosso amigo, então Manuel da Costa Vieira, Romeiras, estreito de Câmara de Lobos. Quer então Alzira da Costa Vieira, Maria Encarnação da Costa Vieira, o José Domingos da Costa Vieira, o Simão da Costa Vieira, o João da Costa Vieira, o Pedro da Costa Vieira, o Jaime da Costa Vieira, tia Madrinha Encarnação da Costa e todos os seus restantes familiares.

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5: Está na hora, pois são já 13 horas e 45 minutos. Mesma hora na Inglaterra de Camberlows, o nosso aniversariante com muitas surpresas. O grande amigo, o Sr. Aniceto. Os parabéns são da sua esposa, Dona Almerinda, os seus filhos, o Pedro e Andrei, o seu genro Nora e o seu netinho de coração, o seu sogro, o senhor Alcindo, os seus irmãos, cunhados, cunhadas, sobrinhos e sobrinhas, que é presentes da Madeira, ausentes da Madeira, seus grandes amigos, o Celso Santos, Rosa, marido e filhos, genros, Nora, neto, Lucas e demais amigos e também de familiares presentes e ausentes. Deixando-lhes parabéns e um lindo presente na voz castiça de Alfredo Marceneiro, colchetes de ouro. O senhor Manuel da Costa...

reside então nas Romeiras, o Estreito da Câmara de Lobos. A sua mãe, sim, na Rua João Dantas, Sítio do Foro, Estreito de Câmara de Lobos. Mas desde lá é para as Romeiras, não faltou a música para os seus agradecimentos. E agora das Romeiras para lá, ele agradece com um beijinho à sua mãe, Alzira da Costa, ao pai Manuel Jesus Vieira, o irmão. Aos irmãos, neste caso, Alzira da Costa e Vieira, Maria Encarnação da Costa e Vieira, José Domingos da Costa e Vieira, Simão da Costa e Vieira, João Domingos da Costa e Vieira, Pedro da Costa e Vieira, João da Costa e Vieira, tia Madrinha Encarnação da Costa e restante família.

Conceitos de Ouro, aqui com Alfredo Marceneira, também com outra voz, mas sim, esta é o fado, é bem bonito. E a voz castiça deste, que foi um grande fadista. Mas a festa surpresa do amigo Anicete, do seu aniversário, Câmara de Lobos da Inglaterra, não para, porque a sua esposa, cá está uma vez mais, a Dona Almerinda, os seus filhos, Pedro e Andreia, o seu genro, Nori, o seu netinho de coração, seu sogro, o senhor Arlindo, os seus irmãos, cunhados, cunhadas e também sobrinhos e sobrinhas presentes a Madeira e ausentes a Madeira, os grandes amigos Celso Santos, Rosa, marido, filho, genros, Nora e neto Lucas e demais amigos presentes e ausentes, desejar, não se cansam, de muitas felicidades e algo que diz a nossa amiga Almerinda, não só estar ao seu lado, não está arrependida. António Mourão, não me arrependo. E sempre que se faz algo, mesmo que não dê certo, pelo menos tentando, não há que se arrepender. Se não tentar, é que se arrepende. Senhor Manuel da Costa e Vieira, então das Romeiras, estreito de Câmara de Lobos, estreito de Câmara de Lobos, também, olha, não me arrependo. E penso que o amigo também não, já está nos 51, muitos mais onde vir, agradecimentos também a que recebeu dos seus pais, Alzira da Costa e Manuel Jesus Vieira, os seus irmãos Alzira da Costa e Vieira, Maria Encarnação da Costa e Vieira, José Domingos da Costa e Vieira, Simão da Costa e Vieira, João da Costa e Vieira, Pedro da Costa e Vieira, Jaime da Costa e Vieira, tia Madrinha Encarnação e restante família.

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1: Grande voz de António Marão, não me arrependo. Eu também, até o dia de hoje, não me arrependo de tudo o que fiz e o que tentei e não deu certo. Olha, pelo menos tentei. E a festa surpresa do Sr. Aniceto de Câmara de Lobos, na Inglaterra, continua em grande. Surpresas, uma vez mais, com os parabéns da sua querida esposa, Dona Almerinda, os seus filhos, Pedro e Andréia, Genro, Nório e o seu netinho de coração, o seu sogro, o Sr. Arlindo, os seus irmãos e também cunhados e cunhadas, sobrinhos e sobrinhas, presentes e ausentes, grandes amigos de sempre, que pode contar com eles, enviando-lhes parabéns, o amigo Celso Santos, a Rosa, marido e filho, genros, nora e neto, Lucas, e demais amigos presentes e ausentes. Todos querem felicitar a senhora Aniceto com muito amor e carinho, e claro, no amor e carinho, não só da sua esposa, mas a amizade, essa é grandiosa, e com Bruno e Marrone, não brinque de amor comigo. Claro que às vezes é bom brincar um pedacinho de amor, mas depende do sentido do brincar. O Sr. Manuel da Costa Vieira, 51 aninhos de vida, Rua João Dantas, exatamente, das Romárias Estreito, Câmara Lobos, completou os seus 51 aninhos de vida, via-se em agradecimento então para a Rua João Dantas, à sua estimada mãe, Alzira da Costa, o pai Manuel Jesus Vieira, mas onde resides nas Romeiras, continua a agradecer aos seus irmãos e família. Alzira da Costa e Vieira, Maria Encarnação da Costa e Vieira, José Domingos da Costa e Vieira, o Simão da Costa e Vieira, o João da Costa e Vieira, o Pedro da Costa e Vieira, o Jaime da Costa e Vieira, a tia e a Madrinha Encarnação da Costa, sem falhar, restantes familiares.

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1: A informação é tão correta para os seus pedidos para este programa de música pedida. Terá que ser sempre de segunda à sexta-feira. Fim de semana, o expediente está encerrado. Aguardamos quer aqui na sede da Rádio Festival na Nazaré ou entregue também no agente ou colaborador próximo que lhe esteja à mão ou então via a internet através de mensagens no Facebook. Por cá, aguardo sempre a vossa presença e entrega da vossa lista, quer das 10 às 12 e das 17 às 18, Rua Estados Unidos da América, número 148, Barra de Nazaré, Freguesia de São Martim. Atenção neste horário do expediente da música pedida, das 10 às 12, das 17 às 18, a linha direta é 291-703-471, 291-703-471. Mas dispomos, além aqui da sede da Rádio Festival, um agente ou colaborador, também se poderá lhe estar à mão, mas também via mensagens na página do Facebook, caso dirigir-se aqui à rádio, fora de expediente, e não for atendido, já sabe, não leva a sua lista para trás, deixa aqui ao lado, no bar aqui do pátio da rádio, e também o Sr. David, com a sua amizade e gentileza, de imediato fará a sua entrega. Vamos entregar nesta tarde juntinhos para que possamos então ter uma tarde feliz de segunda-feira. Ainda estamos no dia 6 de julho de 2026, mês de julho, mês das festas, agosto também. Há sempre que aproveitar e ainda com as festas todas o tempo passa sem darmos por isso. E sem dar por isso já completamos 60 minutos do nosso programa. São agora então 14 horas. E agora só quando nos contactou, boa tarde, excelente semana de segunda-feira, e assim vamos ficar ao longo da tarde até às 17 com a Rádio Festival, frequência 98.4 FM, esta é que é a rádio do 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96.1 FM, a Rádio Conselho de Santa Cruz. Reunimos estas quatro das seis rádios do Grupo Rádios Madeira em frequência modulada nesta região autónoma da Madeira, é para que nos possa ouvir aí juntinho a si, no rádio, na telefonia, no leitor do seu carro e não só. Via internet, claro, estamos no seu telemóvel, no seu smartphone ou então no seu computador, basta nos seguir 24 horas por dia também em rfestival.pt, rsol.pt, rezar.pt, palmeira.pt. Estamos também já demos entrada também no nosso habitual live, o nosso direto nas páginas do Facebook das nossas rádios.
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1: E a nossa chamada nesta tarde é para a Inglaterra, de Câmara de Lobos, pois em dia de aniversário, surpresas não faltam. O senhor Aniceto, desde a sua estimada e apaixonada esposa, que até diz, compre, quero. É verdade, bonito fado de Fernando Farinha. A Dona Almerinda, também dos seus filhos, que lhe querem muito, e todos mais, Pedro e Andrei, o Cigerro, a Nória, o Senatinho, de coração, também da sua do seu sogro, o Sr. Arlindo, seus irmãos, cunhados e cunhadas, sobrinhos e sobrinhas, presentes e ausentes, os seus grandes amigos, o Celso Santos, e também a Rosa, marido, filhos, Gerros, Nor e o neto Lucas e demais amigos e familiares presentes e ausentes. É uma demonstração de apreço e carinho ao Sr. Aniceto e esse amor expresso neste tema de Fernando Farinha. Como te quer, também para o Manuel da Costa Vieira, então do Cita das Romeiras, Estreito de Câmara de Lobos, completou os seus 51 aninhos de vida. Grato está a música recebida, quer a sua mãezinha Alzira da Costa, o pai Manuel Jesus Vieira, os seus irmãos, Alzira da Costa Vieira, Maria Encarnação da Costa Vieira, José Domingos da Costa Vieira, o Simão da Costa Vieira, o João da Costa Vieira, o Pedro da Costa Vieira, o Jaime da Costa Vieira, sem esquecer a tia Madrinha Encarnação e restante familiares que também deixaram-lhe os parabéns.

Mas a querer e muito na vida está os familiares do senhor Aniceto de Camberlobos na Inglaterra, claro, desde a sua estimada esposa, Dona Almerinda, que só tem olhos para si, lhe quer muito e ao seu lado estar feliz, também dos seus filhos Pedro e Andréia, do seu genro Honório e seu netinho de coração, o seu sogro, o senhor Orlindo, os seus irmãos, seus cunhados e cunhadas, sobrinhos e sobrinhas presentes também Madeira, ausentes da Madeira, os seus estimados e grandes amigos, o Celso Santos, Rosa, marido e filhos, genros, nora e neto, Lucas, e demais amigos presentes e ausentes. Todos deixam-lhe os parabéns, amigo Aniceto, e estão mais próximos de si, estão aguardando, já estão à espera de hora do bolo ou outras coisas mais. Francisco Peralta, à tua espera. Também esperemos que o nosso amigo Manuel da Costa Vieira tenha gostado ontem a música mais popular, assim, reinou nos seus 51 aninhos de vida, sítio das Romares, estreito de Camberlobos. Para a sua mãezinha, que então na rua de João Dantas, agradece com um beijinho a Alzira da Costa, o pai Manuel Jesus Vieira. Também deixa um obrigado ao Manuel da Costa Vieira, aos seus irmãos, Alzira da Costa e Vieira, Maria Encarnação da Costa e Vieira, José Domingos da Costa e Vieira, o Simão da Costa e Vieira, João da Costa e Vieira, o Pedro da Costa e Vieira, o Simão da Costa e Vieira, tia Madrinha Encarnação da Costa e restantes familiares.

0: sei que muitos também esperam para chegar às 13 horas e estar na nossa companhia com o nosso programa de música pedida a todos vós. Caríssimos amigos e amigas, continuação então do excelente dia de segunda-feira, uma ótima semana e que possamos contribuir para o seu bem-estar do seu dia-a-dia. Desde já um abraço também aqui ao nosso amiguinho Gonçalo Silva, que esteve com a mãe e não só nas músicas do Arte da Veia. Gonçalo, e muito bem, foi pouco, mas 5 estrelas. Muito bom o nosso programa do dia de ontem, obrigado a todos os artistas. Também um abraço ao Sr. Rocha, da Bem Posta Água de Pena, Maria Jesus do Ribeiro Real, Maria José do Ribeiro Real, um beijinho, se já nos ouve, Maria de Jesus do Campanar, sua irmã Conceição, no direto, saúde desde já, e para a Ribeira Seca, a nossa flor, Anabela Ferreira, amiga também Adelaide Freitas, desde os Açores, um abraço da Ilha da Madeira. Rosa Botelho, também dos Açores, boa tarde. Teresa Caldeira, bem disposta e de que maneira? Uma tarde feliz, Teresa. Daniel Solo nos acompanha também no direto, não esquecendo também outros amigos mais que assim vão dando o ar da sua graça, além do Daniel Solo, como sempre, a nossa simpática e queridíssima amiga Maria Helena Plantes, cujo é querido ao branco que eu adoro, pois o calor, temos que usar cores claras e passar melhor a temperatura, roupas leves. Um beijinho a Maria Helena Plantes, porque cá está mesmo muito calor. Sem esquecer também os nossos amigos vão conversando, vão contribuindo a essa amizade. Rita de Freitas também conosco no direto, vão também, não esquecendo, aqui a Mana Lídia Martins, Clara e Família, Teresa Caldeira, esta em Jersey, Francisco Gouveia, também muito boa tarde, pois a Lídia Martins cá está, daqui a dias vem o frio, mas Lídia, quer por aí por cá, há calor a mais neste momento, então no continente nem se fala. Quem está nos Açores é que está mais fresquinho. José Oliveira, também um grande abraço e votos de uma feliz tarde. E aqueles que não sei o nome que estão desse lado, estão sempre no nosso coração, a trabalhar e a descansar, com votos então de uma tarde super feliz.
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0: Também um beijinho a Alexandra Alves e não esquecendo aqui com a Teresa Caldeira e não só hoje um dia também. A ver, vamos, para logo mais comemorar. Não vai ser fácil, Portugal e Espanha, mas a esperança, essa está dentro de nós. E a esperança está também para que o senhor Aniceto de Câmara de Louros celebre, além deste aniversário deste ano, muito e muitos mais. É de Câmara de Louros, está na Inglaterra, são os votos com o Fado das Horas de Francisco Peralta, nas horas aqui de 14 horas e 18 minutos, mesma hora aqui, da sua estimada esposa, Dona Almerinda, os seus filhos, Pedro e Andréia, o seu genro, Nor e o seu netinho de coração, seu sogro, o senhor Orlindo, seus irmãos, cunhados e cunhadas, sobrinhos e sobrinhas, que é presentes da Madeira e ausentes da Madeira, com certeza, os estão ausentes da Madeira, muito também por aí no Reino Unido e não só, o amigo Celso Santos e também a amiga Rosa, marido, filho, genros, Nora e neto Lucas e demais amigos e amigas presentes e ausentes. O Fado das Horas, nesta hora, mais um agradecimento quem muita música no dia de ontem recebeu, bem popular e não só. Nosso amigo Manuel da Costa e Vieira das Romeiras, Estreito Câmara de Lobos. E nas Romeiras fez os seus 51 aninhos de vida. Um momento também é de agradecimentos aos seus pais, Dona Alzira da Costa e o Sr. Manuel Jesus Vieira, aos irmãos Alzira da Costa e Vieira, Maria Encarnação da Costa e Vieira, José Domingos da Costa e Vieira, Simão da Costa e Vieira, João Pedro da Costa e Vieira, o Pedro da Costa e Vieira, o Jaime da Costa e Vieira, tia e madrinha Encarnação da Costa e família.

Sim, este título, Fadas Horas, há outro, mas este é o pedido de, exatamente, de Francisco Peralta. Cumprimentando aqui grandes amigos que vão entrando no direto, vão conversando. Foi um prazer tê-la conhecido, a senhora Ana Escórcio, de Santana. Sim, senhor, foi muito lindo, pena foi pouco, mas olha, haverá tempo para outros mais, mas foi muito bom. Às vezes a Ana Escórcio é melhor pouco e bom do que muito e não o céu. Mas foi um grande programa. Ana Escórcio, obrigado pela sua presença. Em Santana, também reside em Santana, e um beijinho, também foi um prazer conhecê-la, muito jovem. Conceição Maria Ferreira está connosco lá na Itália, nós que de família e amigos na Madeira. Conceição, um grande beijinho. De igual ao temos o João Azevedo Silva, a Cotil Pesca, a nossa fadista que andou por aí, correu tudo bem, e espero que Cotil, que tudo continue a correr bem na vida desta nossa grande amiga Cotil Pesca. Um abraço também ao marido. A Teresa Caldeiro vem dentro do branco, poxa, a ver, vamos logo mais se conseguimos pôr o vermelho e também o vermelho e o verde. Não esquecendo então outros amigos mais que nos acompanham e também tentando da melhor forma aqueles que menos bem estão na vida, motivos de saúde, também há problemas de dinheiro, outros problemas mais, que possam, dentro da medida possível, resolvendo, e os que menos se desgostam possam connosco passar o mais agradável tempo. Assim é também com o aniversário do Sr. Aniceto de Câmara de Lobos, na Inglaterra, neste dia do seu aniversário. Olha, Sr. Aniceto, quem o diz, os seus olhos são garotos, e quem o diz é quem apaixonou pelos mesmos e por si. É a sua esposa, Dona Almerinda, os seus filhos, o Pedro e André, o seu genro, a Nora, e o seu netinho de coração, seu sogro, o senhor Arlindo, seus irmãos, cunhados, cunhadas, sobrinhos e sobrinhas, presentes da Madeira, ausentes, também os seus grandes amigos, quer o Celso Santos, a dona Rosa, marido e filho, genros, Nora e neto Lucas, a dona Rita do bairro Espírito Santo e Calçada Câmara de Lobos e família, demais amigos presentes e ausentes. Lucília do Carmo, pelos olhos são garotos, também da parte do Manuel da Costa Vieira, quase no final dos agradecimentos, pois a mãe que reside na Rua João Dantas, o nosso amigo, festejou o seu aniversário no sítio das Romeiras, estreia de Câmara de Lobos e das Romeiras, com o Manuel, já com os seus 51 aninhos de vida, agradece a sua mãe, Alzira da Costa e Manuel Jesus Vieira, seus irmãos, Alzira da Costa Vieira, Maria Encarnação da Costa Vieira, José Domingos da Costa Vieira, o Simão da Costa Vieira, o João da Costa Vieira, o Pedro da Costa Vieira, o Jaime da Costa Vieira, tia e madrinha Encarnação da Costa e restante familiares.

E a festa esta não para, é uma grande surpresa acontecer na Inglaterra, mas o nosso aniversariante é de uma bonita localidade, Câmara de Lobos, o Sr. Aniceto. Os parabéns é da sua maravilhosa e carinhosa esposa e simpática Dona Almerinda, também dos seus estimados filhos, Pedro e Andrei, o genro, a Nora, o Sr. Netinho de coração, juntam-se todos para lhe dar os parabéns, claro, não ficar para trás, o seu estimado sogro, o Sr. Arlindo, os seus irmãos, cunhados, cunhadas, sobrinhos e sobrinhas presentes e ausentes, os seus grandes amigos, Celso Santos, a Rosa, marido, filhos e genros, Nora e neto, Lucas, também Dona Rita do Baixo Espírito Santo e Calçada Câmara de Lobos e família, presente e ausente, demais amigos e amigas, deixando-lhes parabéns e olha, vamos também andando em frente, em namoro, a casa arrumada. Arrumamos sim o caso de aniversário do Manuel da Costa Vieira, que então é reside nas Romeiras, Estreito de Câmara de Lobos, mas teve a residência da sua mãe, também já lá morou. Pelos seus 51 aninhos de vida, a todos agradece e arrumou o caso, quanto ao aniversário deste ano, para o ano haverá mais, se Deus quiser. Os seus pais, Alzira da Costa, que goste sempre a melhor saúde, o pai Manuel Jesus Vieira, seus irmãos, Alzira da Costa Vieira, Maria Encarnação da Costa Vieira, o José Domingos da Costa Vieira, Simão da Costa Vieira, João da Costa Vieira, Pedro da Costa Vieira, o Jaime da Costa Vieira, tem a Madrinha Encarnação da Costa e a restante família. Caro amigo da nossa parte, amigo Manuel, aí nas Romeiras, os votos de muita saúde, muita alegria e que a vida lhe corra sempre bem com a sua família. Aqui um beijinho especial e saúde, Dona Alzira da Costa.

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6: Na sua rádio, sem olhar o relógio, saiba que isto é a hora certa, é que exatamente sincronizado no computador, são 14 horas e 32 minutos. Aqui na nossa Ilha da Madeira, e não só, já que fuso horário, alguns estão ainda com menos horas, outros já estão avançados, mas qual que seja a situação, continuação de uma tarde feliz. Assim é também para o nosso amigo que hoje então celebra o seu aniversário, dia 6, um dia especial, do Sr. Aniceta de Câmara de Lobos, na Inglaterra. Não para, os parabéns. Amizade também com o carinho, abraço e beijinhos, quer da sua esposa Almerinda, dos seus filhos, Pedro e Andreia, do seu genro, o seu genro que é exatamente... também a pessoa que lhe é muito querida, a Nora e o Sr. Netinho de coração, o seu estimado sogro, o Sr. Arlindo, os seus irmãos, cunhados e cunhadas, sobrinhos e sobrinhas, que é presentes da Madeira, ausentes da Madeira, grandes amigos de sempre, o Celso Santos, a Dona Rosa, marido, filhos, genros, também Nora e Neto, Lucas, a Dona Rita do Bairro Espírito Santo e Calçada Câmara Lobo, os filhos e filhas e família presente e ausente e demais amigos, deixando-os parabéns, grande música para continuarmos desta tarde, agora António Mourão, Estranha Contradição.

proclamam-se encontrando via internet, melhor ainda, na Inglaterra, o senhor Aniceto, a celebrar então, com surpresa, mais um aninho de vida. Os parabéns é da sua esposa, amiga Almerinda, os seus filhos, o Pedro e a Andreia, o genro, a Nora, o netinho de coração, o seu sogro, o senhor Orlindo, os seus irmãos, cunhados e cunhadas, sobrinhos e sobrinhas, que é presentes da Madeira e ausentes da Madeira também. Não faltando os parabéns também dos amigos, o grande Celso Santos, a Rosa, marido e filhos, genros, nora e o neto Lucas, e a dona Rita e família, e demais amigos presentes e ausentes. Todos se juntam para lhe deixar os parabéns e olha, agora com a música na voz de Agnaldo Timóteo, meu grito, vai aí, um grito de paz, amor e amizade.

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4: Amiga Teresa Caldeira, claro que não podemos ir a todas. Falhou, mas esteve bem. Olha, fui pouco e bom. 5 estrelas. Vamos estar no dia 1, mais próximo, então, no dia 1 de agosto, em Câmara de Lobos, na Festa do Santíssimo Sacramento. Não vai perder. Temos mais amigos aqui no direto, vão comentando. Eu vou cumprimentando também, simpática, Verónica Pereira, tudo bom, uma tarde abençoada, tudo corra pelo melhor. Maria de Jesus, um grande beijinho à nossa fadista. A nossa querida Ana Escórcio, depois recebi a mensagem, enfim, um prazer também de a conhecer. Deixo aqui também que estou a conhecer o Júlio e assim já conheço os amigos da rádio. É um dia para recordar. Um abraço, Ana Escórcio. Foi um prazer. Também muito jovem, achei, e bonita. Manuel Costa, um grande abraço a todos os imigrantes. E assim também vamos avançando com mais amigos. O Sr. Rocha, da Bem Posta, tinha deixado o abraço. A querida amiga Zolmeira Gomes, espero que esteja tudo bem. Festas para essas bandas, a ver, vamos, para não falhar. Paula Abreu. E também, além da Paula Abreu, avançamos com o amigo Rui Correia. Quanto à música, avançamos também com Frei Irmã da Câmara, a Linda das Rosas. E nesta Linda das Rosas há mais uma surpresa de aniversário para o Sr. Aniceto de Câmara Lobo. Está na Inglaterra, recebe a Linda das Rosas. Com a Linda e as Rosas, recebe a surpresa e os parabéns. Votos também de muita saúde e alegria são os votos. E nesta surpresa, da grande amiga Dona Rita do Bairro Espírito Santo e Calçada Câmara Lobos, seus filhos e filhas, genros, noras, netos e bisnetos. A Dona Rita também deixa um beijinho à Dona Almerinda, ao Sr. Aniceto e família. Boa festa e com a Linda das Rosas.

Esta música, Lenda das Rosas, na voz de Frei Irmão da Câmara. E o que pensava que o Frei da Câmara já estava parado, mas não. O Museu do Fado vai ter um evento especial para celebrar a Frei Irmão da Câmara no dia 17 de julho, às 21 horas. Pena eu não estar em Lisboa, já estive no Museu do Fado. Então vai dar a celebrar, então vai ainda dar esse, vai cantar o Frei Irmão da Câmara e já soma 91 aninhos de vida. E vai fazer 92, já que faz antes no dia 12 de julho. Portanto, pensava, e não só, andava fora já da música, mas aos 91 anos está ainda para durar. Frei Irmão da Câmara a cantar, então, nesse dia, exatamente no Museu do Fado em Lisboa. Depois de Frei Irmão da Câmara, temos também outra fadista ainda atual, ainda está entre nós, Maria da Fé. E com fé, tudo por tudo, também dá tudo por tudo, a senhora Nissete por si, de Câmara de Ovos da Inglaterra, a sua querida esposa, a dona Almerinda, os seus filhos, Pedro e Andréia, o seu genro, Nora e o seu netinho de coração, o seu sogro, o senhor Alcindo, os seus irmãos, cunhados e cunhadas, sobrinhos e sobrinhas, presentes e ausentes, os seus grandes amigos, Celso Santos, Rosa, marido, filhos, genros e nora, também o neto Lucas, a sua amiga Dona Rita do Baixo Espírito Santo e Calçada Câmara de Lobos e demais amigos presentes e ausentes, tudo por tudo, Maria da Fé, mas estava a pensar na idade do Frei Irmão da Câmara, será que ainda vou falar ao cantar aos 91? Só o tempo dirá.

assim que é amor, tudo por tudo. Assim também o amor, o amor que une o Sr. Anicete, que era a sua esposa e família, neste dia especial do seu aniversário de Câmara de Lobos na Inglaterra, continua a receber os parabéns. Olha, casaram-se, não foi? Deus abençoe o vosso amor e continua a abençoá-los. Rui Bandeira, e feliz porque Deus abençoa o vosso amor e tudo acontece no mundo ao seu lado, e é feliz a sua esposa Almerinda, pois Deus abençoa o vosso amor hoje e sempre. Os filhos também não os deixam os parabéns, o Pedro e a Andreia, seu genro Nora e o seu netinho de coração, o seu sogro, o senhor Arlindo, seus irmãos, cunhados, cunhadas, sobrinhos e sobrinhas que é presentes da Madeira e ausentes da Madeira, o amigo Celso Santos, amiga Rosa, marido e filho, genros também Nora e neto Lucas, também os parabéns da amiga Dona Rita do bairro Espírito Santo e Calçada Câmara de Lobos, filhos e filhas, genros, noras e netos e bisnetos presentes e ausentes e demais amigos do senhor Arlindo. Ao do nosso amigo, ao seu sogro, que é o senhor Arlindo, um grande amigo, muito mais aqui ao senhor Anicete, toda a sua família, todos nós, que abençoe e sejamos felizes. Deus abençoe o nosso amor.

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1: Olá, este horário aqui na sede da Rádio Festival, sempre de segunda à sexta-feira, poderá também entregar a sua lista a um agente que esteja próximo de si, a um colaborador. Quanto aos nossos agentes, poderá dirigir-se e deixar a sua lista na Fotografia Bela Arte, fica no Estreito de Câmara de Lobos, Clube Vida Oeste, na Marginal da Ribeira Brava, Restaurante e Bar São Brás, frente ao Centro Sul do Campanário, Pastelaria Lourencinha, Lourencinha, Câmara de Lobos, e também o Senac Bar O Palito em São Gonçalo, junto à Igreja, e Senac Bar e Pastelaria Luizinho, na Torre Câmara de Lobos. Em Santa Cruz, no Supermercado Bombom, no centro da cidade de Santa Cruz, Taberna da Felicidade, Achado de Golo, Restaurante Baleu na Camacha, e Super Assomada, na Assomada Nisso. Em Machico, Padaria Esperança, Rotestão Vaz Teixeira, com gente simpática, recebe a sua lista de imediato, chega às nossas mãos. Associação Carros de Pau, de igualmente, não em Água de Pena, e Tasca do Xenica, Lar dos Milagres, Machico. Mais uma hora do nosso programa a completar, são 4 horas de emissão, vamos dentro de momentos entrar naquela que já é a terceira hora, a edição deste dia de segunda-feira, 6 de julho de 2026, claro, em tempo de verão está calor e esperemos que passamos lado a lado, como sempre, faça chuva, faça vento ou frio, passar sempre bons momentos, quer através das nossas rádios em frequência modulada, quer também através da internet da Madeira para todo o mundo. Por cá e juntinho a todos aí na telefonia, não esquecemos ninguém, os idosos, nos lares de caridade, nos centros de saúde, nas suas casas, e agora também um bem-aja aos cuidadores, e verdade, dos doentes e dos idosos, os cuidadores que vão de casa a casa, ou então os familiares também têm esse cuidado, e não esquecendo também todos aqueles que em prol dão mais conforto a essas pessoas, muito sábias, são os nossos idosos valiosos. E assim, muitos estão connosco, e não só, através da nossa Rádio Festival, frequência 98.4 FM, a Rádio do Conselho da Ribeira Brava. O simultâneo abrange também grandes amigos ainda ao oeste, através da frequência 103.7 FM, a Rádio Sol, a Rádio do Conselho da Ponta do Sol, mais amigos norte e a sul, ontem, exatamente em Santana, ouvia-se bem a Rádio Zarco e também um pouco da Rádio Festival. Mas aqui então, estimados amigos da Rádio Zarco, frequência 89.6 FM, a Rádio Conselho de Machico, estamos sempre convosco, como também a Rádio Palmeira, frequência 96.1 FM, a Rádio do Conselho de Santa Cruz. Via internet, já sabe, siga-nos 24 horas por dia no site individual de cada rádio, a sua programação. No simultâneo, o programa é o mesmo. Boa tarde, são 15 horas. E também aqueles que gostam de conversar e estar connosco no direto. Hoje é um dia especial para Teresa Caldeira, não me lembrava, a ver os anos, se abrindo ou não. Agora é de paz, também muito boa tarde, continuando também com os amigos de mais de que já fiz referência no direto, na esperança que estes e outros amigos que nos ouvem também junto ao rádio, à telefonia, tenham votos de uma tarde feliz, tarde esta de segunda-feira, dia 6 de julho de 2026.
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1: E para ouvir o que mais gosta, não se esqueçam, contacte-nos, o vosso contacto sempre antecipado, saber se já há lista para esse dia ou não. Se tiver, já sabe a lista que chega ou está em reserva, tem prioridade. Ou então também a sua livre vontade de escolher a música que mais gosta, se o dia estiver livre. 15 horas e 2 minutos, mesma hora na Inglaterra, onde a surpresa de aniversário do Sr. Aniceto prossegue. Ele que é de Câmara de Lobos, com os parabéns daqueles que querem vê-lo sempre com saúde. É verdade, só quer que rias, e quando há motivos para rir, é que se está-se bem na vida. É o que mais deseja, estar feliz ao seu lado, a sua esposa Almerinda, os seus filhos, o Pedro e a Andréia, o seu genro, Nora e também o seu netinho de coração, o seu sogro estimado, Sr. Arlindo, seus irmãos, também cunhados e cunhadas, sobrinhos e sobrinhos presentes e ausentes, grandes amigos, o Celso Santos, todo Câmara de Lobos, Rosa, marido e filho, genro, nora e neto Lucas, Dona Rita do Bairro Espírito Santo e Calçada Câmara de Lobos e também demais amigos presentes e ausentes. Não só a nossa amiga de Fersariante, só quer que rias, espero que todos possam também rir, descontrair, ter faz bem, nem que seja um sorriso a todos.

E assim é, só quer que rias e a música essa continua a chegar à Inglaterra. Esta é de Camarolos e está em festa surpresa o senhor Aniceto. A música não para, caro amigo, também com os votos e uma vez mais a oferta de mais um tema musical. Por parte da grande amiga Dona Rita do bairro Espírito Santo e Calçada Câmara de Lobos, também seus filhos e filhas, genros, noras, netos e netas e bisnetos presentes e ausentes, deixando-lhe esta amiga muita saúde, muitos aninhos de vida e também com três a tarouca e o fado Pinóia.

E de parabéns continuam na Inglaterra, da Câmara de Louros, o Sr. Aniceto, em dia de aniversário. Surpresas a suceder e a continuar com os parabéns por parte da sua esposa, Dona Almerinda. Também os parabéns dos seus filhos, o Pedro e a Andréia, do seu estimado genro e também a Nora e o seu lindo netinho de coração, o seu grande sogro, o Sr. Arlindo, todos os seus irmãos, cunhados, cunhadas, sobrinhos e sobrinhas, presentes da Madeira, ausentes da Madeira, grandes amigos sempre a felicitá-lo e da Madeira com muita saudade, quer o Celso Santos, a Rosa, marido, filho, genros, Nora e neto Lucas, Dona Rita do Barro Espírito Santo e Calçada Câmara de Lobos e família, demais amigos presentes e ausentes, deixando os parabéns e mais uma grande música para a festa. Cláudio Fontana, não toco mais a minha guitarra, eu não toco, nem tenho guitarra, nem sei tocar.

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3: E o nosso aniversariante deste dia 6 de julho é de Câmara de Lourdes, mas reside e é imigrante na Inglaterra, onde vai celebrando o seu aniversário, recebendo os parabéns e não esquecendo, uma vez mais, esses vão por parte da grande amiga Dona Rita, do bairro Espírito Santo e Calçada Câmara de Lobos, também seus filhos e filhas, genros, noras, netos e bisnetos. Deixam-lhe os parabéns e, olha, Dona Rita, tudo deixa nas mãos de Deus para que a sua vida seja sempre feliz nas mãos de Deus, de Frei Irmã da Câmara.

mão dele que tudo temos até eternamente. E a nossa amiga Sr. Anicete está em surpresa de aniversário e agora prosseguimos com a voz de Lucília do Carmo e a cor de mágoa. A mágoa também tem cor, a nódoa, mais escura, mais branca. Mas nesta cor de mágoa receba sim, não mágoa, mais parabéns, imensa amizade a sua querida e estimada esposa, Almerinda, dos seus filhos Pedro e André, e o seu genro Honório e o seu netinho de coração, o seu sogro lindo, seus irmãos, cunhados e cunhadas, sobrinhos e sobrinhas, presentes e ausentes, grandes amigos Celso Santos e a Rosa, marido, filho, genros, nora e neto Lucas, Dona Rita do Bairro Espírito Santo e Calçada, Câmara de Luz e família, demais amigos e presentes e ausentes, deixando-lhes parabéns e olha que a cor da sua mágoa seja bem colorida.

Mas tenha muito mais, o Sr. Aniceto, hoje e sempre na sua vida. Ainda muito tem para receber. Por isso, continua também na música a receber os parabéns de Câmara de Lourdes na Inglaterra, da sua amada esposa, Almerinda, dos seus filhos, Pedro e também Andréia, o seu genro, Nório, o seu netinho de coração, o seu sogro, o senhor Arlindo, os seus irmãos, cunhados e cunhadas, sobrinhos e sobrinhas presentes e ausentes, não falhando também, caro amigo, os parabéns do grande amigo Celso Santos, a Rosa, marido, filho, genros, Nora e neto Lucas, também a dona Rita do Bairro Espírito Santo e Calçada Câmara de Lobos, e família, os seus amigos, ausentes e presentes, estão-lhe a dedicar música, votos de muitas felicidades e dedicam para si mais esta, com imensa amizade. Francisco Peralta, tenho saudades de ti.

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7: Está na hora, são 15 horas e 30 minutos, mesma hora na Inglaterra de Camberlows, o nosso aniversariante, o Sr. Aniceto. Música, parabéns e amizade não falta, e uma vez mais, com votos de muitas felicidades, cá está a amiga Dona Rita do Barro Espírito Santo e Calçada Câmara de Lobos, seus filhos e filhas, genros, noras, netos e bisnetos, presentes e ausentes, deixando-lhes parabéns e com saudade. Teresa Tarouca, saudade, silêncio e sombra. Já agora, amigo Aniceto, anda a passear, mandou-me uma imagem pelos lados de Aveiro, muito calor no continente. Receba também, via rádio, um abraço do grande, grande amigo, não fosse ele uma simpatia de pessoa, que é o nosso amigo, que bem que sabemos, o Celso Santos.

Entrevistar o Sr. Aniceto da Câmara de Lobos na Inglaterra, onde se festeja mais um aninho de vida. Uma grande verdade, pois temos sempre esses objetivos e que assim aconteça. Tony Carreira, envelhecer a teu lado. Assim deseja a sua esposa Almerinda, os seus filhos Pedro e André, e o seu genro Nora e o seu netinho de coração, seu sogro, o senhor Arlindo, os seus irmãos e cunhados e cunhadas, sobrinhos e sobrinhas presentes da Madeira, ausentes da Madeira, os grandes amigos, o Celso Santos, a Rosa, marido e filhos, genros Nora e o neto Lucas, também a Dona Rita do Bairro Espírito Santo e Calçada, Câmara de Luz e família e demais amigos presentes e ausentes. Todos desejam-lhe muitas felicidades e eu também com todos vós envelhecer a teu lado, ao vosso lado.

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A mulher, que continua a ser sua, os filhos Pedro e Andrei, o seu genro, a nora e o seu netinho de coração, o seu sogro, o senhor Arlindo, os seus irmãos, cunhados, cunhadas, sobrinhos e sobrinhas presentes e ausentes, não faltam também os seus amigos, o Celso Santos, a Rosa, marido e filhos, genros, também nora e neto Lucas, a dona Rita do bairro Espírito Santo e calçada Câmara de Lobos e família presente e ausente e demais família também presente e ausente e amigos também, deixando-lhes parabéns com a grande voz da Amália Rodrigues, a mulher que já foi tua.

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3: Estamos aqui até às 17, são já 15h47, mesma hora na Inglaterra, e de Câmara de Lobos, o Sr. Anicete, lá em Imigrantes, há alguns aninhos, está em festa de aniversário, agora com um pedido, adeus, pedi a Deus, todos pedem por si, para ter saúde e ser muito feliz, desde a sua esposa, Dona Almerinda, seus filhos, Pedro e Andréia, seu genro, Nora e Netinho, de coração, do seu sogro, o Sr. Arlindo, Alcindo, o Sr. Alcindo, seus... anda a baralhar, Sr. Arlindo, está correto, seu sogro, Sr. Arlindo, seus irmãos, cunhados e cunhadas, sobrinhos e sobrinhas, presentes e ausentes, também dos seus grandes amigos, Celso Santos, Rosa, marido, filho, genros, nora e neto, Lucas, da Dona Rita do Bairro Espírito Santo e Calçada Câmara de Lobos, demais amigos e amigas, não esquecendo, seu sogro, Arlindo. Todos deixam-lhe os parabéns e pedem a Deus pela sua saúde e muitos aninhos de vida com João Ferreira Rosa.

E depois pedia a Deus direito os filhos, ao Senhor Aniceto, esse nobre amor que tem por si, amor de pai. E está assim em festa, é de Câmara de Lobos, na Inglaterra, esse amor também é da sua esposa, Almerinda, dos seus filhos, amor de pai, Pedro e Andréia, seu genro, Nório, seu netinho de coração, seu sogro, Senhor Erlindo, seus irmãos, cunhados e cunhadas, sobrinhos e sobrinhas, que é presentes da Madeira e ausentes da Madeira, o grande amigo Celso Santos, também amiga Rosa, marido, filho, genro, nora e neto Lucas, da Dona Rita do bairro Espírito Santo e Calçada Câmara de Lobos e família, e também demais amigos presentes e ausentes.

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1: Sem esquecer, para além deste horário, no horário de expediente, a música pedida, as vossas listas entregues sempre até o dia de sexta-feira às 18 horas, fim de semana, o programa tem outra dinâmica, por isso deverá sempre entregar aqui na sede da Rádio Festival, ou no agente, ou colaborador, sempre antecipadamente. Assim poderá fazê-lo, e se conhece os nossos colaboradores, entrega a sua lista, são os nossos intermediários, a quem agradecemos, e a sua lista de imediato também é entregue. Amiga Ana Paula, do Empaço São Pedro, Câmara de Lobos, Bernardete, Bico da Figueira, Cidade de Câmara de Lobos, Teresa Caldeira, também grande amiga no Faial e no Mercado, e dali no Serrado do Mar, Câmara de Lobos, Fernanda Carreira, Carreira Ribeira Brava, Dona Agostinha Pestana, Chote Jardim da Serra, Dona Maria Ascensão Quintal, Conjunto Habitacional do Palheiro Ferreiro, São Gonçalo, também o Sr. José Manuel, Rua das Levadas de Santa Cruz, Sr. Rocha da Bem Posta, Água de Pena, Maria Isabel, Queimada de Baixa, Água de Pena, Anabela Nascimento, Ribeira Seca, Meixico, o grande amigo de Djalino, Ribeira Seca, Meixico, Dona Luz Abreu, Caminho do Lume do Gual, 52, Estreito de Câmara de Lobos, Sr. João Batista Gouveia, da Melaria Flor do Corral, Corral dos Romeiros Monte, também conhecido, claro, pelo Teixeirinha da Madeira, e o Sr. Arlindo, neste caso, a saúde ao nosso amigo, que outrora estava aqui sempre ao nosso lado. Esperemos que esteja bem. Agora sim, está o Sr. David aqui no bar ao lado, Três Campos. Poderá deixar a sua lista, caso não seja recebido aqui na rádio, pela minha pessoa ou com um colega. Colegas temos sempre entre as 7h30 e as 19h, fim de semana encerrado. Música pedida com a Rádio Festival, sempre em festa, consigo através da telefonia, estamos assim ao seu lado, a Rádio Festival, frequência 98.4 FM, Rádio Conselho da Ribeira Brava, Rádio Sol, frequência 103.7 FM, Rádio Conselho da Ponta do Sol, para Machico e não só, Rádio Zarco, frequência 89.6 FM, a rádio então deste bonito concelho de Machico, Rádio Palmeira, frequência 96.1 FM, a rádio concelho de Santa Cruz. Se tem internet, quer saber tudo sobre a rádio, também posso tocar se ficam as nossas emissões lá gravadas e toda a informação no site individual de cada rádio. Em www.rfestival.pt, em letra minúscula, a sua própria emissão, quando está simultâneo, claro que é o mesmo programa. Antes e também dos três W's, ponto, e com letra maiúscula, para rsol.pt, rsarco.pt, palmeira.pt. Estamos ainda no site radiosmadeira.pt, onde engloba estas rádios deste grupo, o maior grupo de rádios da Madeira, e também no nosso habitual direto, desde já. Bonjour, Sylvie Fernandes. Chegou tarde, mas chegou a tempo. Está connosco e muito bem a nossa amiga Sylvie em Paris. Anabela fala aqui, ah, pois com este calor todo vale a pena andar mesmo assim, Anabela, faz-me rir, até assim vão estas conversas interessantes, mas não sai à rua. São agora então 16 horas. Eu também julgo que ainda não cumprimentei Almerinda Pinto, Fernandina Catanho, Dalília Silva e tantos outros amigos mais. E como sempre o Sr. Plácido, a Dona Ivone e todos aqueles que gostam da nossa emissão, do nosso programa. Este programa é sempre diário, de segunda a segunda-feira, incluindo o fim de semana, com o DJ Júlio Pereira.
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1: Estamos já na última hora de emissão do nosso programa do dia de hoje. Um privilégio estar em Londres com estes amigos, em especial com o Sr. Aniceto, a celebrar o seu aniversário. Surpresas a continuar neste dia tão especial. O nosso amigo de Câmara de Lobos está na Inglaterra e agora com pedido à sua saúde e muitos aninhos de vida. Tudo isso a Nossa Senhora Lucília do Carmo. Vem por parte da sua esposa, Almerinda, dos seus filhos, Pedro e Andreia, seu genro, Nora e também seu netinho de coração, os seus sogros, o Sr. Arlindo, seus irmãos, cunhados e cunhadas, sobrinhos e sobrinhas, presentes e ausentes, seus grandes amigos, o Celso Santos, a Rosa, marido, filhos, genros, Nora e neto, Lucas, também a Dona Rita do Baixo Espírito Santo e Calçada Câmara de Lobos e família, e demais amigos presentes ausentes, deixando-lhes parabéns e o fado Nossa Senhora.

E os parabéns não cessam, pôs o Sr. Aniceto hoje, em surpresa de aniversário de Câmara de Lobos em Inglaterra, faz-se festa em boa companhia da sua esposa, da Almerinda, dos seus filhos, o Pedro e a Andreia, o seu genro, Nori, o seu netinho de coração, o seu sogro, o Sr. Arlindo, os seus irmãos, também os seus cunhados e cunhadas, sobrinhos e sobrinhas, tudo em peso, presentes e ausentes, a lhe desejar muitas felicidades, o grande amigo Celso Santos, a amiga Rosa, marido, filhos e genros, Nora e o neto Lucas, a amiga Dona Rita do Baixo Espírito Santo e Calçada Câmara de Lobos e a família e demais amigos presentes e ausentes. Unem-se todos numa só voz para lhe deixar os parabéns e também recordando com os amigos e a família os lugares por onde andaram. João Ferreira Rosa, os lugares por onde andamos.

E assim tendo cantar e o fado e muito mais, o senhor Aniceto de Câmara de Lobos, na Inglaterra. Amigo Aniceto, há mais parabéns, mais uma surpresa da grande amiga Dona Rita do bairro Espírito Santo e Calçada Câmara de Lobos, seus filhos e filhas, genros, noras, netos e netas e bisnetos. A Dona Rita envia-lhe uma vez mais os parabéns, mais música para lhe oferecer com o Frei Irmão da Câmara, Cantilena da Lua Nova. Não sei se está a Lua Nova ou meia Lua, olha, na música é Lua Nova.

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5: E a tarde está agradável para o Sr. Aniceto de Câmara de Lobos, na Inglaterra. Tomara que por cá fizesse também. Amália Rodrigues. Fria claridade por cá, é fria quente, ou claridade quentinha. Mas que assim esteja feliz da vida, como as deseja, hoje e sempre, a sua querida esposa, Almarinda, seus filhos, Pedro e Andréia, seu genro, Honório, seu netinho de coração, sua sogra, Alcinda, seu sogro, o Sr. Arlindo, seus irmãos, cunhados, cunhadas, sobrinhos e sobrinhas, presentes e ausentes, também demais amigos, não esquecendo o Céu de Santos, Rosa, marido, filhos, genros e nora, e o neto Lucas, de Câmara de Lobos, demais amigos, presentes e ausentes, e da amiga também de Câmara de Lobos, a Dona Rita, do Baixo Espírito Santo e Calçada, Câmara de Lobos, e família. Amália Rodrigues traz a fria claridade, mas por cá é a quentinha claridade.

Ainda bem que lhe decido, claro, o senhor é inseto de Câmara de Lobos e na Inglaterra, onde festeja com alegria mais uma primavera. Mas não se preocupe, senhor inseto, muitas más hão de vir. Eu que mais deseja, do fundo do coração, a sua querida e sempre apaixonada esposa, Dona Almerinda, os seus filhos, Pedro e Andrei, o Sergio, o Anório, o seu netinho de coração. Não faltando também os parabéns do seu sogro, o senhor Arlindo. Seus irmãos, cunhados, cunhadas, sobrinhos e sobrinhas que é presentes da Madeira e ausentes também da Madeira, a residirem com certeza muitos aí na Inglaterra e não só, dos seus grandes amigos, o grande amigo Celso Santos, a Dona Rosa, marido, filho, genros, nora e neto Lucas, também da Dona Rita do bairro Espírito Santo e Calçada Câmara de Lobos e família e demais amigos presentes e ausentes, uma vez mais, dando continuidade à festa do seu aniversário e agora com música bem animada. Álvaro Florença, desgarrada da inveja.

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8: Foca música e também alegria, votos de muita saúde e muitos aninhos de vida não faltam neste dia de aniversário ao Sr. Aniceto, de Câmara de Lourdes, da Inglaterra. Quer da sua estimada esposa, Dona Almerinda, dos filhos, Pedro e Andréia, do Sr. Genro, Anório, o Sr. Netinho, de coração, seu sogro, o Sr. Arlindo, os seus irmãos, cunhados e cunhadas, também sobrinhos e sobrinhas presentes e ausentes, não faltando também os parabéns de grandes amigos, o Celso Santos, Rosa, marido, filhos, Genro, Genora e neto Lucas, Dona Rita do Bairro Espírito Santo e Calçada, Câmara de Lobos e família e demais amigos presentes e ausentes. Reúnem-se uma vez mais, Sr. Aniceto, para lhe desejar muita saúde, muitos aninhos de vida, muitos aniversários, olhe, e vá subindo sempre como a escada, vai somando muitas, que são muitos degraus do Caires, escada da vida.

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3: Continuando a subir a escada, nesta tarde são já 16h36. E a festa está com o Sr. 87, a grande surpresa de aniversário de Câmara de Lobos na Inglaterra. Com mais parabéns e o fado de Francisco Peralta, fado da minha vida, acho que cada um tem o seu fado, ele, o cantor, tem, o 87 e todos nós. Também com os parabéns e o fado da vida, que faz parte da sua, os parabéns da sua esposa Almerinda, dos seus filhos, Pildro e Andréia, seu genro, Nora e Sinatinho de coração, do seu sogro, assim, dos seus irmãos, cunhados, cunhadas, sobrinhos e sobrinhas, presentes e ausentes. Também os grandes amigos, o Celso Santos, a Rosa, marido, filho, genros, nora e neto Lucas, Dona Rita do Bairro Espírito Santo e Calçada, Câmara de Lobos e família, e demais amigos e amigas presentes e ausentes, e sim, fado da minha vida, não da minha, mas do fadista Francisco Peralta.

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2: E também na Rádio Zarco e Palmar estamos com música pedida rumo ao final e a voz segue-se novamente Frei Irmã da Câmara, a Rosa disse à saudade. E esse tema, este bonito tema, a Rosa disse à saudade, também com muita amizade ao Sr. Aniceto de Câmara de Lobos na Inglaterra, festejando com fadinhos e não só esta tarde festiva do seu aniversário, que também vai ter primeiro oitavo. Continuando os parabéns e a oferta deste disco que lhe é dedicado pela sua esposa Almerinda, seus filhos Pedro e Andréia, seu genro Nor e o seu netinho de coração, também mais música lhe ser oferecida por parte do seu sogro, o Sr. Arlindo, seus irmãos, cunhados, cunhadas, sobrinhos, sobrinhas, presentes e ausentes, os seus grandes amigos, o Celso Santos, Rosa, marido, filho, genros, nora e neto, Lucas, Dona Rita do Bairro Espírito Santo e Calçada Câmara Luz e família, demais amigos e família presente e ausente.

E voltamos à Inglaterra e voltamos também à Travessa da Palha com Lucília do Carmo. Uma travessa, com certeza, com palha e não só. E assim é o fado dedicado ao Sr. Aniceto de Câmara de Lobos, na Inglaterra, com eterna amizade da sua estimada e querida esposa, que tanto estima e tem por si amor sem fim, a Sra. Almerinda, também os seus filhos, o Pedro, a Andréia, o seu genro, Nório, o seu netinho de coração, o seu sogro, o Sr. Arlindo, os seus irmãos, cunhados e cunhadas, sobrinhos e sobrinhas, presentes e

ausentes, seus grandes amigos, o Celso Santos, a Rosa, marido, filho, genros, nora e neto Lucas, também Dona Rita do Bairro Espírito Santo e Calçado e família e amigos presentes e ausentes. Ninguém falha, a senhora Anicete, sem a cumprimentar, sem deixar os parabéns, com mais este fado de Lucília do Carmo.

Pois é, amigos, eu vou voltar para casa e amanhã estou novamente de volta às 13 horas, mas ainda fico, claro, no horário de trabalho, 17, 18, caso queira entrar em contato comigo, em espaço estou na rádio, via telefone ou internet. Estamos assim então no final do nosso programa do dia de hoje, relembrando que após as 17 horas, cada emissão segue a sua programação própria para cá, para já, aqui na Rádio Festival. Destaque para o Sempre em Festa, a partir das 18 horas, com a DJ Júlio Pereira, na Rádio Zarco, Sol e Palmeira, também os seus programas, boa música e boa companhia. Quanto ao último tema de Jorge Ferreira, poucos amigos, mas bons, mas muitos têm. O senhor Aniceto, pelo seu aniversário, tarde de surpresa, amanhã ainda há mais, Câmara de Lobos na Inglaterra, e com certeza após a música, a festa ainda está para durar, com os parabéns da sua esposa, a simpática dona Almarim, dos seus filhos, Pedro e Andreia, o seu genro, Nório, o seu netinho de coração, o seu sogro, o senhor Arlindo, os seus irmãos, cunhados, sobrinhos e sobrinhas, presentes e ausentes, os seus grandes amigos, o Celso Santos, Rosa, marido e filhos, genros, nora e neto Lucas, dona Rita do Bairro Espírito Santo e Calçada Câmara de Lobos e família e demais amigos e amigas presentes e ausentes. Como vê, amigo Aniceto, além da família, não são poucos, são muitos amigos também, a deixar os parabéns para que possa, e muito bem, ser feliz. Espero também que seja feliz, tenha passado uma tarde bem agradável na nossa companhia, música sempre variada e agora na onda do fado, despedindo-me então, deixando aqui um voto para que logo mais a nossa seleção continue e ultrapasse a Espanha. Vamos ter fé, Teresa Caldeira, e pelo menos tenho. Maria Helena Plantes, obrigado também pelas suas mensagens, desde o Brasil, Verónica Pereira, Maria de Jesus, nossa fadista, não falhando, Anabela Ferreira e os amigos de sempre. Quer estes, quer outros mais, cujos nomes não é possível deixar, desejo então continuação de uma tarde espetacular. Tempo de verão, tempo quente, da minha parte, até amanhã, se Deus quiser, não desse lado com poucos, mas muitos, muitos amigos. Até amanhã, se Deus quiser.

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1: O número de cidadãos portugueses e luso-descendentes que morreram no duplo sismo que atingia a Venezuela subiu para 96 e resistam-se ainda 60 portugueses que se encontram desaparecidos, segundo o último balanço do Ministério dos Negócios Estrangeiros. Entre os 96 cidadãos portugueses mortos, em que 83 tinham também nacionalidade venezuelana, estão 17 crianças e 79 adultos. Dizer também que o município da Ponta do Sol associa-se à divulgação da campanha de solidariedade, Estenda a Mão a Quem Nunca Deixou de Levar a Madeira no Coração, promovida pela Direção Regional das Comunidades e Cooperação Externa, com o objetivo de angariar fundos para apoiar as famílias madeirenses afetadas pela crise na Venezuela. Esta iniciativa representa um apelo à solidariedade e ao espírito de entreajuda que caracteriza o povo madeirense, reforçando os laços que unem a região às suas comunidades imigrantes, refere a Edilidade Pontasolense. Todos os donativos angariados serão integralmente destinados ao apoio das famílias abrangidas, sendo assegurado que irão chegar diretamente aos destinatários através das entidades portuguesas competentes. A Câmara da Ponta do Sol convida todos os cidadãos, instituições e empresas a associarem-se a esta causa, contribuindo dentro das suas possibilidades para levar a esperança a quem mais precisa. A Secretária-Regional de Inclusão espera contar com 20 vagas de internamento intermédio para doentes com alta clínica que permanecem internados no Hospital Dr. Nélio Mendonça já a partir do próximo mês de agosto. Esta é a resposta imediata que Paula Margarida tem numa primeira fase para dar resposta à elevada taxa de ocupação da unidade hospitalar agravada pela permanência de utentes com alta clínica, mas sem alta social por falta de respostas adequadas nas respectivas casas e na comunidade. Em conferência de imprensa realizada, a governante não revelou o nome da instituição que está a ser preparada para receber utentes e adiantou que está a ser feito um levantamento para outras soluções em lar para corresponder a cerca de 60 situações. O Inatel e a antiga escola da Ponta do Pargo, referidos pelo diretor clínico do Hospital de Júlio Nóbrega, são dois imóveis que estão a ser equacionados, admitia a governante. Paula Margarido frisa a importância do projeto Regressar e do apoio domiciliar que na região conta com 486 recursos humanos serem respostas em que o Governo Regional aposta. A governante adiantou ainda que entre setembro e outubro será feita a reforma do Estatuto do Cuidador Informal, outra resposta em que recordou a região foi pioneira.
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1: Que Deus abençoe a todos com essa meditação, com a nossa meditação na palavra dele. Veja como é bacana a gente entender as Sagradas Escrituras. Veja como é importante, é extremamente importante que nós venhamos analisar a nossa vida de acordo com as Sagradas Escrituras. Olhar na palavra de Deus a nossa própria vida. Vamos fazer da palavra de Deus o espelho da nossa vida, do nosso testemunho. É nosso testemunho pessoal, não é o testemunho de cura, de maravilhas, não. Os 9 leprosos foram curados, mas não corresponderam àquilo que Deus fez com ele, com eles. Já o outro, o 10º, digamos assim, leproso, ele foi curado fisicamente, mas, sobretudo, ele foi curado na sua alma, porque ele voltou para dar graças a Deus pelo que o Senhor Jesus tinha feito por ele. E é interessante que Jesus disse: vai, a tua fé te salvou. Quer dizer, ele não falou: vai, a tua fé te curou. Não. Vai, a tua fé te salvou. E esse é o objetivo de Deus para nós, salvar a nossa alma. Porque uma vez a nossa alma sendo salva, nós vamos santificar o nome de Jesus por onde quer que nós formos, porque a nossa vida vai refletir o Espírito Santo, vai refletir a graça de Deus, vai refletir o poder de Deus, vai refletir a eternidade de Deus em nós. Veja só, por exemplo, como é que a gente pode ver, avaliar, fazer uma autoavaliação. E eu, quando venho aqui para ensinar a palavra de Deus, eu não estou aqui querendo ditar normas de conduta para ninguém. Eu tenho que olhar para mim. Eu tenho que ver, eu tenho que avaliar, analisar a minha vida em relação àquilo que Jesus ensina. Mas o que Deus me dá ou me tem dado, eu tenho tentado passar adiante para que outros também venham ter o mesmo, no mínimo, o mesmo que ele tem me dado. Jesus disse assim, veja como é interessante isso, muito interessante isso. Ninguém, disse Jesus, pode servir a 2 senhores, porque ou há de odiar um e amar o outro, ou se dedicará a um e desprezará o outro. Duas coisas completamente antagônicas. 2 senhores completamente diferentes. Não podeis servir, aí ele diz, a Deus e a Mamom. que era a riqueza. O que é a riqueza? Mamom é visto como símbolo, o tipifica as riquezas, etc. Então, ele diz assim: ninguém pode servir a dois senhores. Eu estava meditando nessa palavra e o Espírito Santo, obviamente, fala: a quem eu sirvo? A quem eu sirvo? A verdade ou a mentira? É isso aí. A quem você serve? A verdade ou a mentira? É óbvio que se eu prego a verdade e vivo na mentira, eu sou uma pessoa que envergonho o nome de Deus. O nome do nosso Senhor Jesus Cristo é desonrado por mim. Por quê? Porque eu falo uma coisa, eu estaria falando uma coisa e vivendo outra. Então, isso aí é extremamente importante para a gente se avaliar. Porque nós falamos, nesses dias, que Deus falou o que ele falou para o servo dele, o sacerdote, era profeta. Ele falou: aquele que me honra, eu honrarei. Mas aqueles que me honrarem serão honrados, mas aqueles que me desonrarem serão desonrados. Então, é assim que nós podemos colocar na balança a nossa vida pessoal, que você deve fazer. É claro, obviamente, todos nós temos que fazer isso diariamente. É o pão nosso de cada dia que nós temos que comer com as nossas próprias mãos. Porque uma coisa é a gente falar de Deus, outra coisa é a gente viver aquilo que a gente ensina, que a gente prega. Essa é a grande realidade. Então, você tem visto muitos maus testemunhos justamente por isso. Pessoas que receberam benefícios, milagres, mas não tiveram as suas almas salvas, libertas. Então, elas andam com o testemunho da benção física, material, mas com respeito à benção espiritual, deixam a desejar. Por quê? Porque elas estão servindo ou tentando servir a Deus e também servindo a Mamom ou a si mesmo. Mamom, você pode ver como seus próprios desejos, suas próprias vontades, suas próprias cobiças. Essa é a realidade. Então, eu sei que muitas pessoas, o mundo me considera vil, venal, e falam e dizem muitas coisas a meu respeito. Mas se eu estou em paz com a minha consciência, em paz quando eu leio esse texto, em paz quando nós vivemos o dia a dia, o pão nosso de cada dia, de acordo com o que está escrito, porque o meu trabalho é servir ao meu Senhor, e servir o meu Senhor é fazer a vontade dele. Nós fazemos a vontade dele. Então, eu não sou uma pessoa que vive a cuidar dos próprios interesses, não. Nós cuidamos 24 horas por dia dos interesses do reino de Deus, da vontade do nosso Senhor. E é por isso que o trabalho da Igreja Universal do Reino de Deus cresce, desenvolve, porque nós procuramos honrar o nosso Deus. Nós servimos o nosso Deus. E é óbvio, se eu o sirvo de fato, de verdade, então o trabalho prospera. E com a prosperidade do trabalho, então os inimigos da fé, os inimigos de Deus, os que servem a Mamom, ficam irritados, invejando, porque eles devem falar, poxa, esse sujeitinho aí, franzino, e já no fim da linha, da vida, a gente não consegue destruí-lo, a gente não consegue acabar com ele, a gente não consegue desmoralizá-lo. Sabe por quê? Porque eu sirvo o meu Senhor. Então ele cuida de mim. Eu nem preciso me defender, porque ele vai fazê-lo por mim. Ele é o meu escudo, é a minha defesa, é o meu Senhor. A ele eu sirvo. E seja feita sempre a sua santa vontade na minha vida. Então isso eu falo, e não só na minha, mas eu falo com respeito a todos os que estão conosco na mesma fé, na mesma obediência. E isso a gente vê na família, especialmente no casamento. Então, nós somos testemunhas do nosso Senhor Jesus a partir da nossa própria casa, família, lar. Nós temos um lar, nós temos uma família. Então, eu sou marido de uma só esposa. A minha esposa é mulher de um só marido. Então, por que isso? Porque nós servimos a Deus. Jesus, na oração que nos ensina a fazer, disse: Pai nosso que estás nos céus, santificado seja o teu nome. Quer dizer, em nossas vidas ele quer ser santificado. Ele quer que os inimigos dele, nossos inimigos, vejam o caráter daqueles que são e servem a Deus de fato e de verdade. E que você quer ver? É a partir do casamento. É o casamento. Então, Jesus disse, ninguém pode servir a dois senhores. Por exemplo, como é que pode um homem ter duas mulheres? Ou uma mulher ter dois homens, dois maridos? Imagine uma casa. Agora, pensa comigo, amiga e amigo. Pensa comigo. Uma casa onde existe o homem e duas esposas. E com elas geram-se filhos. E os seus respectivos filhos, obviamente, vão buscar a primazia de ser do pai. Então, começa a briga entre os filhos. A briga das mulheres, porque elas, cada uma quer satisfazer os seus caprichos, suas vontades, seus desejos, etc. E como que o homem vai poder controlar, administrar uma casa em que moram as duas esposas? E se ele tiver uma casa extra para ter a outra família, não vai adiantar, porque ele não vai poder estar em dois lugares ao mesmo tempo, porque ambas vão querer que ele esteja, que ele vá dormir em casa. Então, veja que uma pessoa que tenta viver uma vida de poligamia, duas mulheres ou mais, ou três homens, uma mulher, dois homens, Não há como a pessoa ter paz. Duvido que essa criatura tenha paz. Por quê? Porque está dividida entre servir a uma e a outra ao mesmo tempo. Ou está dividida em servir a um e a outro ao mesmo tempo. Ninguém pode servir a Deus e a Mamom. Ou um ou outro. Aí nós entendemos por que o povo de Israel se dividiu. Por que o povo de Israel vive hoje um pedacinho do inferno, com aquele pedacinho de terra que tem lá e todo mundo quer. Todo mundo quer. Ninguém o quer. Por quê? Porque lá atrás, Jacó desobedeceu o seu pai. Jacó desobedeceu o seu pai. Ele disse para o seu filho, Isaac disse para o seu filho, vamos ler aqui, é interessante, lá em Gênesis, se eu não me engano, capítulo 28, quando Isaac chamou Jacó, está aqui escrito, e abençoou, quer dizer, o pai abençoou o filho, que era Jacó, colocando-o como primogênito, e ordenou-lhe, a palavra é esta, ordenou-lhe, mandou-lhe, e disse, não tomes mulher de entre as filhas de Canaã. Primeiro mandado dele. Não tomes mulher das filhas de Canaã. Levanta-te, vai a Padan Arã, à casa de Betuel, pai de tua mãe. E toma de lá uma mulher das filhas de Labão, irmão de tua mãe. Toma uma mulher. Sabe quantas mulheres Jacó tomou? Quatro. Então, veja como Israel é dividido. As tribos de Israel são todas divididas. Eles não se entendem. Nem eles se entendem. Por quê? Porque lá atrás houve uma rebeldia, uma desobediência da parte de Jacó para com o seu pai. E quem é sábio, aprende com o erro dos outros. Quem é sábio, aprende com o erro dos outros. Quando Jesus diz, ninguém pode servir, ninguém pode, não há como servir a dois senhores. É porque não pode mesmo. Ou a pessoa serve a Deus ou serve o diabo. Ou a pessoa serve a verdade ou a pessoa serve a mentira. Essa é a realidade. Ninguém pode servir a dois senhores. Não há como. Então, minha amiga, meu amigo, pense nisto e dê uma direção para a sua vida de acordo com essa palavra, para que você não fique em dúvida, com medo, ou tenha falta de paz, ou seja uma pessoa intranquila. Sirva só um Senhor, e esse Senhor vai honrá-la, honrá-lo. É o que Deus falou para o profeta. Aqueles que me honram, eu honrarei. Mas os que me desonram, também serão desprezados. Então, isso é uma questão de atitude, não é sentimento. Ah, eu estou sentindo isso. Nada disso, não é sentimento. É uma questão de inteligência. Mais nada. 2 + 2 = 4. Então vamos fazer isso. Vamos usar a inteligência e servir a um só Senhor. No caso, o único que é o Senhor, que é Deus. Então, quando a pessoa fundamenta a sua vida nessa palavra, porque isso eu decidi casar, ter uma esposa, ter família, um lar. Então nós temos paz. Geramos filhos da paz. Na paz, geramos duas filhas. Então, minha amiga e meu caro amigo, nós gozamos da paz de dentro de um lar perfeito, porque Deus nos honrou com a sua palavra. Ele mostrou a vontade dele e nós obedecemos. Então, se você tenta ter dois patrões, é claro, um deles vai ser mal servido, não tenho dúvida. Se você tiver dois chefes, um deles vai ser mal servido. Essa é a realidade. Porque ninguém pode servir a dois senhores. Pense nisso, minha amiga, meu amigo. Você que é solteira, solteiro, que pretende se casar, procure uma pessoa de Deus. Porque Isaac mandou Jacó e a casa da sua tia, quer dizer, entre a família de Deus, entre a família da família de Deus. Procure uma pessoa de dentro da família de Deus, pessoa que tem o Espírito Santo. Você tem o Espírito Santo? Então, duvido que você vá querer se envolver com uma pessoa que não tem o Espírito Santo. Casar com uma pessoa que não tem o Espírito Santo. Dia 13, segunda-feira que vem, nós começamos o jejum de Daniel com esse propósito. Vamos lá no Monte Sião buscar a promessa de Deus, que é o Espírito Santo, para que ele venha guiá-lo, a fim de que você faça a escolha certa. Tá bom? Falaremos mais a respeito amanhã. Deus abençoe e até lá, em nome do Senhor Jesus. Amém.
2: Essa é uma das crises que eu tive. Eram crises de pânico frequentes. Por dia eu tinha mais ou menos 4 a 5 vezes. Tudo começou quando eu soube que tinha que fazer uma cirurgia. Eu sou da área da saúde e eu pensei que eu mesma poderia me curar. Aos poucos, tomando um remédio por conta própria. À noite, para dormir, eu não conseguia mais dormir. Por conta de que eu fui ficando cada vez mais ansiosa, muito ansiosa. E o dia da cirurgia ia se aproximando e eu ia ficando mais angustiada, mais aperreada, porque eu tinha medo de acontecer alguma coisa e de eu não voltar mais. E esses foram os remédios que o psiquiatra passaram para mim. São 6 tipos de medicações e eu tomava 8 por dia. E nenhuma delas servia. Aí foi no dia da minha cirurgia. E eu comecei a sentir o pânico pelas dores, porque como é osso, cirurgia de osso, é uma cirurgia muito traumatizadora e dolorosa. E mesmo operando o segundo, eu já não tinha mais a força de reagir. Depois do segundo, foi cada vez pior. Eu ficava feito louca, gritando na rua. Meus pais moram num condomínio, eu fiquei esse período todo, foram mais de um ano, na casa dos meus pais, que foi quem me acolheu. E eu já não me dominava mais. Aí começou a crise de depressão, onde eu escutava as vozes. E essas vozes me ensinavam como eu tinha que me matar. O psiquiatra passava medicação para a cada 3 meses. E eu tomei mais de 100 comprimidos. E quando a equipe do SAMU chegou para me socorrer, eu já estava desacordada. Eu estava em coma e fui encaminhada para a UPA do Jacintinho, que é o bairro mais próximo, onde eu fiquei entubada. Mas o médico disse à minha família que eu poderia acordar no outro dia, poderia acordar com a semana, poderia acordar com um mês, ou não poderia acordar.
3: Marcigleide sobreviveu. Mas ao retornar para casa, as crises cada vez mais eram constantes e assustadoras.
2: E a SAMU chegava e me socorria, me levava para a UPA. E acho que durante a semana eu dava acho que umas 7, 8 entradas na UPA.
4: Já até conhecia, né?
2: Sim. Eu não tomava banho, não queria escovar dente, não queria mais nada. Comecei a me isolar, só que queria ficar deitada. Não queria confessar com ninguém. Tinha minha filha que sentava do meu lado, eu olhava para ela e meu filho pequeno. E nesses isolamentos eu me espancava. Comecei a me espancar. Eu mesma me socava, me agredia nos braços. Eu estava acabada. Quando eu estava lúcida, eu chegava e dizia, olhava para minha mãe e dizia, minha mãe, não me deixe. Porque assim eu não vou ter como pensar em nada, nem ouvir voz nenhum. Acho que questão de 20, 30 minutos depois, começava tudo de novo, as vozes. Que não era para eu pensar assim. E tinha uma dor, eu sentia uma dor no coração, que não é dor física. Era uma dor pesada da alma, doía, que eu gritava, minha mãe, está doendo. A dor que eu sentia na minha alma era maior do que a vida. Quando eu saí de uma das vezes que eu fui para a UPA, aí já não saí mais para casa. Um médico, por já me conhecer, a equipe médica, né? Me disse, não, ela não vai mais para casa. Vamos mandar ela para o hospital psiquiátrico. Eu lembro que a psiquiatra, a doutora disse, você sabe onde você está? Eu disse, sei. Você vai ficar, você sabe que vai ficar amarrada. A princípio, a gente tem uma sala onde ficam os pacientes como você, que está em crise, que não pode ficar só, nem pode ir para banheiro, tem que ficar contida no leito. Porque você agora está numa fase perigosa, que sozinha você não pode ficar. E fiquei. Fiquei amarrada. Aí, para comer, desamarrava, ficava um vigilante, um técnico. A gente comia, voltava de novo. Dos gritos de morte que saia daqui, eu creio que as pessoas ouvindo a mesma coisa que eu. Né? E eu também entrava naquela neura. Quando eu saí, quando eu recebi alta, um dia que eu recebi alta, a psiquiatra olhou para mim e disse, quer alta? Eu disse, quero. Ela olhou para mim e disse, tem certeza que não vai tentar mais? Se tentar, vai voltar. Eu disse, tenho. Mas depois, comecei a ter crises. E nesse ano e meio, eu ia cada 3 meses para o psiquiatra. E ele passava medicação para 3 meses. Então, nesse tempo, nesse meio tempo, minha mãe já estava na Universal e começou a lutar por mim. Minha mãe me levava para a igreja, eu ia, mas mesmo assim, no culto de libertação, eu ia, mas ficava inquieta. Basta foi quando eu vi minha mãe sofrendo. Na madrugada, ela com o rádio dela ligado, ela estava ouvindo a Rede Aleluia. E ela chorando, foi quando eu acordei e vi aquela cena, minha mãe ajoelhada, e ela dizendo que não queria perder a minha filha. E aquilo foi impactante para mim. Né? Foi quando eu disse, não, eu vou ter que lutar com ela. Quando foi no outro dia, eu disse à minha mãe, eu vou para a igreja com a senhora, agora eu vou por mim. Eu não vou porque a senhora quer me levar, que antes eu estava indo, porque ela queria que eu fosse a pulso, ela me levava a pulso. Mas depois eu disse, agora basta. E quando eu cheguei na Universal, foi dessa forma. E também como passei como a minha mãe não aceitar aquela situação, me revoltar. Né? Passei a me revoltar, que eu não aceitava aquilo que eu estava passando, aquela dor que eu sentia, que me matava. Não aceitava mais ouvir a voz do demônio na minha cabeça. Aquilo vá, vá, vá, vá. Por que eu tenho que obedecer essa voz? Foi quando minha mãe fez a fogueira santa por mim, porque eu estava nesse processo, não tinha como eu fazer. Foi minha mãe que lutou por mim, né, que fez o sacrifício dela. E quando eu decidi fazer a fogueira santa, porque eu entendi que só o Espírito Santo ele podia me curar. Eu só ia ter paz na minha vida se eu conseguisse obter o Espírito Santo. A minha vida eu botei no altar. Eu tinha que primeiro buscar a minha salvação, a minha alegria, a minha paz de espírito. Quando eu subi no altar, eu disse, Jesus, eis-me aqui. O que é velho, o que eu passei, vai ficar. Minhas angústias, meus medos, minhas aflições, a minha insegurança, minha ansiedade, a depressão. Quando eu desci do altar, eu desci tendo a certeza de que ali eu estava liberta. Eu estava liberta. Que ali eu tinha forças agora para lutar. Eu comecei a orar e disse, Jesus, eu não aguento mais. Eu não aguento mais. Eu preciso que o Senhor me abrace. Essa é algo sem explicação. Porque quando eu senti aquela alegria, comecei a orar, de repente, o Espírito Santo me tomou de uma forma de que hoje eu estou pronta para o mundo. Estou pronta para vencer qualquer coisa com Ele.
4: E quantas crises a senhora teve mais depois desses dias aí?
2: Nenhuma. Não teve nem mais uma crise.
4: Pânico?
2: Não. Porque eu deixei tudo lá no altar. Deixei tudo lá. Eu acreditei. Eu criei que eu estava servindo a um Deus que levou tudo por mim, né? E que me deu nova vida. E hoje essa sou eu, a Marci Gleide, que faz parte desse grupo. Depressão tem cura, porque eu fui curada através do Espírito Santo. Deus usou a minha mãe grandemente para tirar a filha dela da cova dos leões. Voltei ao meu trabalho. Hoje eu ajudo, o que eu sempre fiz, a salvar vidas, né? Tanto no profissional como na igreja, no grupo Depressão Tem Curas. Não tomo mais medicação. Não. Hoje eu não preciso de nada disso, mas só preciso do meu alimento diário, do Espírito Santo.
5: De repente, o espanto. O veículo acelera.
6: Nos jornais e nas redes sociais, todo dia, a Bíblia é anunciada.
7: Porém, eu abri a geladeira e me deparei com o corpo da criança lá dentro.
6: Sabe como? O comportamento humano atestando a veracidade das profecias. Sabe, porém, isto, que nos últimos dias sobrevirão tempos trabalhosos, porque haverá homens amantes de si mesmos, avarentos, presunçosos, soberbos, blasfemos, desobedientes a pais e mães, ingratos, profanos, sem afeto natural, irreconciliáveis, caluniadores, incontinentes, cruéis, sem amor para com os bons, traidores, obstinados, orgulhosos, mais amigos dos prazeres do que amigos de Deus, tendo aparência de piedade, mas negando a eficácia dela. Destes, afasta-te. As pessoas têm moldado tempos trabalhosos para si e para o mundo. Amantes de si mesmas, avarentas, presunçosas, soberbas, blasfemas, desobedientes a pais e mães. Não dá para listar todos os exemplos, mas já deu para perceber que os sinais do fim não estão apenas na natureza. Na geopolítica e no desenvolvimento tecnológico, os sinais estão espalhados nesse comportamento frio e egoísta do ser humano. Não significa que todos são assim. Mas essas atitudes, que antes eram exceções, infelizmente têm se tornado regra. As deformidades no caráter e no coração das pessoas têm feito uma sociedade doente. E isto vai piorar. Mas o que fazer com essa informação? Simplesmente se indignar não vai fazer a menor diferença. Desejar o mal para essas pessoas também não é o caminho. Isso apenas contamina você com o mal. Por que muitos que conhecem a palavra de Deus veem a Bíblia acontecendo na frente deles e não reconhecem? Continuam vivendo suas vidas, distraídos com seus problemas, suas festas, sentimentos e pensamentos inúteis, fingindo que está tudo normal. Acorda! Não dá mais para perder tempo. O que você está esperando para fazer alguma coisa pela salvação da sua alma? Reconheça os sinais e fique alerta. Quem percebe os sinais de uma grande tempestade logo busca abrigo para se salvar. Assim também os sinais do fim devem servir como alerta. Com tantas profecias materializadas em nossa frente, Deus está dizendo em alto e bom som: são os últimos dias. Você não tem mais tempo. Nunca estivemos tão perto da volta de Jesus. Quem está longe, venha imediatamente buscar no Espírito Santo abrigo para salvar a sua alma. Nada que tenha prendido você neste mundo vai te ajudar quando a tempestade finalmente chegar. E quem já tem a salvação, vigie. Guarde o que você tem. Os tempos trabalhosos são os braços do inferno buscando tragar o maior número possível de almas. E nunca esta mensagem foi tão urgente. Eis que venho sem demora. Bem-aventurado aquele que guarda as palavras da profecia deste livro.
8: A minha alma, ela doía ao ponto de eu pegar o travesseiro e eu apertar na minha cabeça para ver se aquela dor passava. E aquela dor não passava. Naquele dia, eu resolvi realmente me matar. Meu nome é Sidneia, eu era o lixo que ninguém queria. Isso quando eu digo literalmente o lixo, porque até a minha mãe, que ela me gerou, posso dizer assim, ela não me quis. Ela vendia o corpo dela para se sustentar e ela não me quis. Ela me deu para... posso dizer que ela me jogou fora, né? Ela não me deu, ela me jogou fora e um casal me pegou para criar. Aí sim, eu aprendi realmente o verdadeiro sofrimento, né? Porque eles não me quiseram, na realidade, eles me criaram simplesmente por criar, mas todo dia eles me lembravam que eu não fazia parte daquela família, né? E que o meu futuro era parecido com o futuro de quem tinha me gerado. Com 7 anos, eu já tinha desejo de suicídio. Eu já ouvia vozes, eu ouvia vultos. Eu tinha uma tristeza imensa dentro de mim. A minha alma, ela doía ao ponto de eu pegar o travesseiro e eu apertar na minha cabeça para ver se aquela dor passava. E aquela dor não passava. Dentro de mim, eu já era um problema. Eu era uma bomba relógio que poderia explodir a qualquer momento. Chegou a minha fase da adolescência, aí eu fui literalmente, realmente viver a vida que a minha mãe vivia. Eu saía com homens casados, eu saía com homens solteiros, mas tudo porque eu queria acabar com aquela dor que tinha dentro de mim. Às vezes eu sentava na cama e eu pensava assim, bem que essa laje poderia cair na minha cabeça e acabar com isso. Eu já queria realmente cometer o suicídio, então eu tentei por 3 vezes. Primeira vez eu tentei pular de uma ponte, segunda vez eu tentei tomar remédio, e a terceira vez, ela foi o estopim das outras coisas que já vinham acontecendo anteriormente. Porque eu conheci uma pessoa, né? Comecei um relacionamento, aparentemente era a solução dos meus problemas. Eu pensava assim, encontrei meu príncipe encantado. Só que no meio do encontro do príncipe encantado, ele morava comigo e ele morava com outro rapaz. Então ele me traía com outro homem e eu não sabia. Eu não sabia. Quando eu descobri, foi meu fundo de poço. Foi o meu fundo. E aí realmente eu entendi que eu realmente era um lixo que ninguém queria. Se a minha mãe não me quis, a família que me criou, ela não me queria. O relacionamento que eu tinha expectativa que era a solução do meu problema, ele me traía com outra pessoa. Imagina quem ia me querer. Naquele dia, eu resolvi realmente me matar. Eu peguei um papel, deixei o meu endereço escrito naquele papel, porque eles precisavam me encontrar para poder entregar para alguém, né? Pelo menos sepultar o corpo. Então eu coloquei no meu bolso, meu RG, e um telefone, que era da minha mãe que tinha me criado. E eu fui para um ponto de ônibus. Eu já saí determinada, a chave da casa, eu já deixei a casa toda organizada, as coisas tudo arrumada dentro, porque eu tinha certeza que eu não voltaria. E ali eu fui para esse ponto de ônibus. O primeiro ônibus que veio, eu não tive coragem de me jogar, porque ele estava muito lento. No segundo, eu não lembro o que aconteceu. Quando eu dei por mim, eu estava na porta da Igreja Universal. Naquele momento, eu falei, mas o que eu estou fazendo nesse lugar? Eu entrei, fui muito bem recebida. E eu sentei, logo em seguida começou a reunião. Subiu uma pessoa que eu nunca tinha visto. Eu não tinha noção do que era altar, do que não era, porque eu nunca tinha entrado na Igreja Universal, né? Eu tinha um outro tipo de religião que eu frequentava, né? Que não tinha nada a ver, eu não sabia nem que Deus existia na realidade. E ali, eu lembro que na hora, naquele momento, foi como se relatasse a minha vida. Era como se pegasse um livro e a pessoa estivesse lendo toda a minha história. E eu pensei assim, mas eu não conheço ninguém daqui. Quem foi que falou da minha vida para ele? Aí ele chamou, falou assim, você que tá aí, que você chegou no seu fundo de poço. Melhor ainda eu te dizer, hoje era o dia da sua morte. Você saiu para se suicidar. Vem aqui. Eu tenho algo para poder te dar, que vai acabar com a sua dor. Eu pensei assim, deve ser um remédio muito forte, viu? Porque para acabar com isso aqui que tá aqui dentro, vai ter que ser algo muito poderoso. E fui. Eu lembro que quando eu cheguei diante do altar, hoje eu entendo que é o altar, eu cheguei uma pessoa. Quando eu saí dali, eu era outra. Em todo o meu percurso de vida, eu nunca soube o que era paz. Mesmo quando criança, eu não tinha. Eu não tinha paz interior. Naquele dia eu tive. Aquela noite eu dormi. Aquela noite eu tive paz. Eu tive uma noite de sono que eu descansei, tanto o meu físico quanto o meu espiritual, porque eu não tinha isso. Se eu dormisse, eu tinha alguém me puxando, eu tinha alguém me sufocando, eu tinha alguém me sacudindo, puxando os meus cabelos. Então eu não tinha sossego, nem dormindo e nem acordado. No terceiro dia que eu fui, eu lembro que eu entrei. Quando eu entrei, eu olhei e eu tive a dimensão do altar, porque eu não tinha visto. Eu estava tão sufocada, tão apertada, tão cansada daqui, tão dolorida, que eu não tinha tido a dimensão da beleza do altar. Quando eu empurrei a porta que eu entrei, eu dei de frente para o altar e eu olhei. Eu lembro que eu olhei e aquilo me chamou a atenção. Quando eu olhei para cima, estava escrito, Jesus Cristo é o Senhor. Eu parei, fiquei e falei assim, ele podia ser o meu também, né? Ele é o dele, por que ele não é o meu? E a pregação que aquele pastor fazia era diferente. Era totalmente diferente. Não tinha emoção, mas me fazia bem. Era um remédio forte. Então eu ia todos os dias. Eu ia segunda, terça, quarta, quinta, sexta, sábado, domingo, todos os dias eu ia. Só que nesse período que eu comecei a ir, a minha família que me criou se voltou toda contra mim. Porque eles não aceitavam. E eu tive que fazer uma escolha muito difícil nesse percurso. Entre escolher um casamento fracassado de uma pessoa que me traía, escolher ficar com a família que me criou e escolher a fé. E eu tive que escolher. E essa palavra ela foi literalmente falada para mim. Ou eu, ou essa igreja. Eu falei, não, já sei o que eu vou fazer. Eu lembro que eu cheguei em casa, meu ex-marido estava em casa, Eu entrei dentro de casa e ele falou assim pra mim, e aí, você já decidiu? Eu falei, decidi, espera só um pouquinho que eu já te dou a sua resposta. Entrei na cozinha, tinha 4 sacos de lixo, eu abri eles, coloquei todas as roupas dele dentro e falei assim, tá aqui a sua resposta. Você tá me mandando embora? Eu falei, estou. Você não pode me dar o que eu recebi lá. Só que, mesmo com esse acolhimento todo, eu tinha a sensação, né, que eu não era completa. Faltava alguma coisa e eu ficava com aquilo. Falava, mas não é um casamento, porque eu não quero mais isso. Não tem a ver com família, o que que é? Eu já tinha o

0: Cheguei um domingo de manhã, né? E o pastor pregou e falou assim que na nossa vida a gente tinha tomar decisões. Ele falou do batismo nas águas. Tava frio. Pensa no dia frio, meu Deus. Eu lembro que eu saí, eu falei para a obreira assim, olha, eu vou me batizar. Passou-se uns dias, numa quarta-feira. O pastor estava pregando sobre o batismo com o Espírito Santo. Eu não tinha um entendimento. Na realidade, eu nunca tinha parado para ter essa dimensão desse entendimento. Qual era a importância do Espírito Santo? Eu falei, achei o problema. Tá faltando ele. Porque eu já não estava mais no pecado, eu já não tinha mais mágoa, eu já não tinha mais ressentimento. Porque eu tinha muita mágoa da mãe que me colocou no mundo. Porque eu pensava assim, poxa vida, quem era para cuidar e proteger de mim foi a primeira a me jogar fora. Mas aquilo eu já tinha perdoado. Eu não tive tempo de perdoá-la pessoalmente porque ela já tinha falecido, né? Mas eu tive esse tempo de perdoá-la dentro de mim. E eu fui pedindo para Deus, eu falei, eu quero ter essa alegria, eu quero ter essa beleza que o teu altar tem, eu quero ser assim. E ali, numa quarta-feira, eu buscando, eu fui batizada com o Espírito Santo. O desassossego da minha alma acabou. Aquela busca desenfreada que eu tinha, que eu ficava caçando o que que é que estava faltando, acabou. Teve sossego. Eu lembro que eu saí tão bem da reunião que uma pessoa me parou e falou assim: o que houve com você hoje? Eu falei: hoje houve salvação nesta casa. Eu queria que as pessoas tivessem o que eu tinha, então eu levava elas até o altar. Eu queria que elas vissem o que eu vi, que era muito lindo. Eu lembro que eu li uma passagem que dizia assim, que quando o Espírito vem do alto, o deserto se torna num campo fértil e o campo fértil se torna num bosque. Eu pensei, pois é, Senhor, olha só, eu era um deserto, cheguei no teu altar e hoje eu sou um campo fértil. Lá atrás, eu era o lixo que ninguém queria. Olha só o que ele fez. Ele pegou o deserto sujo que ninguém queria. Ele transformou num campo fértil, onde hoje eu posso dar para outras pessoas, né? O campo fértil, tudo que se plantar produz. Passou-se alguns anos, né? Eu já estava bem. Eu conheci meu esposo. Eu posso dizer que eu sou muito feliz. Eu não tenho nada o que reclamar da minha vida sentimental, porque o altar me deu. Ele me deu um marido que ele cuida de mim. O que eu não tive como pai, o meu marido cuida de mim. O acolhimento que eu não tive, tipo, de mãe, a família do meu marido me acolheu. E aquela família que lá atrás me pediu para escolher, hoje eles me ligam quase todos os dias. Tem uma convivência, porque o Espírito Santo fez isso, o altar criou isso, né? Então hoje, eu e meu esposo, nós dois juntos, a gente procura ajudar o próximo e hoje a gente faz esse trabalho no Universal, nos presídios. O maior milagre que um ser humano tem, maior milagre, chama-se salvação. E você só obtém através do Espírito Santo. Porque sem ele você não aguenta, você não suporta. Porque a gente vai passar por situações difíceis, né? Situações complicadas. E é ele que sustenta, ele que te dá direção, ele que te orienta, ele que te chama a sua atenção. É como um pai, o verdadeiro pai. O Espírito Santo é o meu verdadeiro pai, o pai que eu nunca tive. Então é tudo que eu tenho de mais precioso.
1: Neste momento, vamos unir a nossa fé. Prepare o seu copo com água. É momento de oração.
2: Em o nome do nosso Senhor Jesus, nós entramos em oração agora em favor, ó Deus, de todas as pessoas que estão aflitas. Aqueles que têm pensado que a vida já não faz mais sentido, que já não vale mais a pena viver, que é melhor morrer a

acabar com tudo, é melhor sumir, é melhor desaparecer. Pessoas que têm pensado que foram esquecidas até mesmo pelo Senhor. Mas agora, nesta oração, eu peço a Deus, envolva essa gente. Envolva aqueles que têm vivido sem paz. As pessoas que estão no fundo do poço, que estão jogadas, jogadas, abandonadas, desprezadas, como se não valessem nada. É assim que muitas pessoas têm se sentido, como algo imprestável, como algo descartável, um objeto descartável que, após ser usado, é lançado no lixo. Meu Deus, somente o Senhor pode levantar essa pessoa, porque tudo que tem acontecido na vida dela tem feito com que ela mergulhe numa depressão, num buraco que parece que não tem mais fim. Essa pessoa tem vivido os seus dias em amargura, em dor, em sofrimento. Os seus dias têm sido de choro, de lágrimas, de opressão, de depressão. Há pessoas que já pensaram muitas vezes em desistir da família, do trabalho, de tudo. Estão em depressão, angustiadas, estão tristes. Mas eu te peço, Senhor, toque em cada uma delas e faça o milagre acontecer. Porque ninguém é capaz de conhecer o que está nesse coração. Ninguém sabe a realidade da vida dessa pessoa. Somente ela e o Senhor. E o Senhor, que conhece, que tem visto tudo que tem ocorrido com essa criatura, o Senhor pode dar a ela o alívio, pode dar a solução. Ó Senhor, faça isso, porque o Senhor se importa com o sofrido. Às vezes, na hora do desespero, da aflição, há pessoas que dizem: Deus não existe, porque se Ele existisse, Ele mudaria a minha situação. O Senhor certamente não leva em consideração essas palavras, porque quando a pessoa está aflita, Senhor, ela fala o que na realidade ela não queria falar. Mas eu peço, mostra para ela que o Senhor existe. Mostra para esta mulher que o Senhor é real, tão real como o ar que nós respiramos. Mostra que o Senhor existe. Dê um sinal para ela agora, Senhor. Dê um sinal que ela sinta uma paz no coração, um alívio na sua alma. Que ela seja envolvida pelo Teu Espírito agora, nessa prisão, nesse quarto de um hospital, nessa casa. Ela está no seu quarto, trancada. E faz agora a oração, ou às vezes nem ora, mas está a ouvir essa oração. Que o Senhor Espírito Santo faça acontecer um milagre. Liberte de toda dor, seja física, seja na alma. Liberta essa criatura dessa prisão. Venha quebrar essas correntes que tem amarrado essa pessoa, que tem mantido essa pessoa presa há tantos anos. Faça, meu Deus, com que a vida dela seja mudada. Que o Senhor consagre esse copo com água, de maneira que, ao beber, que venha imediatamente o alívio, a cura, e que essa pessoa tenha forças, porque o que muitos precisam é de ânimo, coragem, forças, porque essa pessoa não tem tido ânimo para nada. Ela está prostrada nessa cama e não tem ânimo para se levantar. Mas ao beber dessa água, ela vai ser tomada por uma força, não da água, mas a força do Espírito Santo. E ela vai se levantar. Aquela que não conseguia se alimentar, vai se alimentar, vai ter outra reação agora. Eu te peço em o nome do Senhor Jesus. Amém e graças a Deus. Graças a Deus. Agora, beba dessa água com toda a sua fé. Beba, beba na certeza de que agora mesmo o Espírito Santo te liberta, te livra. Seja curado, seja liberto, seja abençoado.

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1: Terça-feira, meu amigo, minha amiga da saúde, terça-feira de milagres, terça-feira aonde nós colocamos a força para poder ajudar você. Estamos com todos vocês nesta programação e nesta madrugada. Estamos aqui com o nosso amigo Pastor Flávio, da nossa igreja de Machico. Daqui a pouco nós vamos interagir, vamos falar o que vai acontecer hoje, terça-feira, na Igreja Universal do Reino de Deus, aonde o milagre quer se cumprir na sua vida, vai acontecer e com certeza Deus ele vai te abençoar. Voltamos já já com esta programação, vamos ouvir uma belíssima canção, já retornaremos com todos vocês com a programação A Hora do Milagre.

0: Pastor Flávio, terça-feira é onde nós lutamos pela saúde das pessoas que chegam até a nós doentes, chega até a gente desesperada, aflita. Eu não aceito isso, as pessoas chegarem doentes e elas não serem curadas, um milagre não acontecer. Isso para mim é uma revolta. E a minha revolta, porque tem que cumprir-se a palavra de Deus na vida dela, porque diz lá, aos presbíteros da igreja, aos pastores da igreja, unge o enfermo com óleo e pela oração da fé os enfermos serão curados.
1: Porque crer é uma decisão, e ouvir a palavra de Deus e não decidir ver ela a se cumprir na nossa vida é o que impede o milagre de acontecer. Não adianta eu saber o que Deus quer fazer, tem poder para fazer, se eu não me revolto contra a situação que eu estou vivendo. Se Jesus já tomou sobre si as nossas dores e as nossas enfermidades, por que é que há tantas pessoas carregando doenças? Mas aquelas que têm ouvido o seu chamado, a sua proposta, vindo até ele buscar a cura, têm sido curadas. Por isso são tantos testemunhos de pessoas que comprovam a veracidade da palavra de Deus.
0: Vamos agora, meu amigo, minha amiga, ouvir testemunhos de fé e voltamos com todos vocês. É o que acontece na Igreja Universal do Reino de Deus, programa A Hora do Milagre.
2: Derivado aos problemas que os meus pais passavam, eu tornei-me uma pessoa muito má. Eu só gostava de arranjar problemas, gostava de pôr tudo a arder. Eu sentia muita tristeza. Várias vezes tentei me matar. Tinha muitos problemas. Eu era uma pessoa muito má, eu via vultos, eu tratava mal toda a gente, eu só gostava de arranjar encrencas, problemas, gostava de pôr tudo a arder. Eu era uma pessoa muito má derivado à minha infância, que eu tive em Angola, havia muita bruxaria e assim, e derivado aos problemas que os meus pais passavam, eu tornei-me uma pessoa muito má também, porque a minha mãe e o meu pai andavam sempre a viajar e nós fomos criadas sozinhas em casa, com os empregados. Eu sentia muita tristeza, que várias vezes tentei me matar e tudo. Eu era pequenina e lembro-me de dizer, o que é que eu estou aqui a fazer? Eu não estou aqui a fazer nada. Eu senti uma tristeza tão grande, que eu tenho fotos quando era mais jovem, muito triste, muito magrinha. Tinha 8 anos e pensava, vou me enforcar. Mas não tinha coragem, não tinha coragem. Eu tentava me atirar de uma varanda, não tinha coragem. Não tinha coragem de me atirar. Mas isto foi muitos anos assim. Depois viemos para cá, para Portugal. Aqui em Portugal continuou na mesma, ainda pior. Ainda pior. Porque, entretanto, depois casei-me e, quando me casei, piorou. Piorou porque eu me tornei uma pessoa muito agressiva. Eu batia ao meu marido e virava-me a ele. Ele, às vezes, qualquer coisinha que me dizia, eu virava-me a ele, tratava-o mal. Cheguei ao ponto, uma vez, de o morder. Era mesmo, foi o pior ele mesmo. Eu sentia-me tão... Eu dizia, eu não sou um ser humano. E depois, entretanto, vieram os meus filhos. E quando vieram os meus filhos, continuou na mesma. Continuou a agressividade, a tristeza. Eu chorava muito, eu afastava-me das pessoas. Que eu só estava bem quando estava assim muita confusão, Quando havia gritos, eu estava lá. Então aí é que eu me sentia bem. Entretanto, os meus filhos foram crescendo, né? Foram ficando rebeldes, viam a atitude da mãe. O meu marido igual, tratava mal, depois começou a virar-se a mim. Também espancava-me e era uma vida muito desgraçada. Os meus problemas de saúde era coluna, tinha sinusite, fui a cartomante, fui a bruxas, fui a muito lado e cada vez piorava, que eu cheguei ao ponto de deixar de andar. Eu tive um ano, era hospital, casa, casa, hospital, não andava, tinham que me levar na ambulância. A Igreja Universal eu conheci através do meu marido. O meu marido é que convidou-me, através de uma amiga, para eu vir à igreja, e eu vim. O que eu senti de diferente na primeira semana foi que comecei a dormir, que eu não dormia. Comecei a estar mais calma comigo. Comecei a tratar melhor os meus filhos, porque eu tenho 3 filhos e era muito má para eles. Eles às vezes até tinham medo de falar para mim. E aí foi quando eu comecei a ver a diferença em mim. Frequentei a igreja, dia após dia. Fui-me libertando, fiquei curada. E aí foi quando eu comecei a ver mesmo a minha vida a mudar. O meu interior mudou totalmente, tudo. Aquela pessoa má que eu era, aquela pessoa rancorosa, orgulhosa, mudou tudo. Não foi da noite para o dia, foi uns meses que mudou. Que a minha vida depois mudou e eu tornei-me uma pessoa totalmente diferente. Que os meus familiares, eles próprios é que me diziam, estás diferente, está algo em ti que não era o que tu eras. Eles próprios é que chamavam-me a atenção, os meus filhos, os vizinhos. E aí foi quando eu disse, não, eu estou no caminho certo. Ouvi falar do Espírito Santo e então eu disse, não, eu quero esse Espírito Santo para mim. E comecei a buscar, levantava-me às 2 da manhã para buscar o Espírito Santo. Ia para a casa de banho, fechava a porta e fiz isso durante muitos meses. E depois fui batizada com o Espírito Santo. Ainda me lembro, foi num domingo, aqui na igreja. Fui batizada e aí a minha vida, tudo teve uma transformação, tudo, tudo. Hoje, em comparação ao passado, hoje eu estou diferente, estou em paz, os meus filhos estão bem, o meu casamento está bem, a minha vida espiritual está muito bem, não tenho mais brigas, com os meus filhos consigo conversar, ter uma conversa com eles sem haver confusões. O meu marido acabaram-se as brigas. Já não tenho aquela coisa de dizer, eu quero isto, quero aquilo. Não. Consigo concentrar-me, consigo esperar, saber esperar. Porque eu primeiro só gostava de falar e agora não. Agora ouço, depois é que falo. A Helena, que primeiro trazia muitos conflitos, muita confusão, muita briga, hoje transmito paz para as pessoas, para os meus vizinhos, amigos, gostam de estar ao pé de mim. Depois de receber o Espírito Santo, a minha vida foi transformada totalmente.
3: Quando engravidei, foi uma gravidez normal. Quando ela nasceu, chegaram a falar para nós que ela podia não sobreviver. Eu ouvia os enfermeiros a falar que ela era uma bebê especial, que ela não ia sentar, que ela não ia comer, que ela não ia andar. A Constança era uma bebê que tinha uma doença muito rara. um enfermeiro falou para nós que não sabia se a nossa filha iria ter força para viver. Quando engravidei da Constância em 2022, foi uma gravidez normal. Quando ela nasceu, nas primeiras horas de vida, ela estava bem. Ao anoitecer, foi quando algo balançou e fez com que ela mostrasse comportamentos inadequados, como esgares faciais, não respirava bem, o oxigênio dela estava abaixo dos 40 e foi aí que começou todos os problemas, até que ela teve que internar noutro hospital. A Constância fez todo o tipo de exames para estudar qual era o problema e o porquê, as causas que ela estava, o porquê dela estar a reagir assim. O primeiro exame, que é um EEG, veio com uma alteração neurológica. Então, nos dias seguintes de internamento, os médicos falavam para mim e para o pai que a Constança era uma bebê que tinha uma doença muito rara e chegaram a falar para nós que ela podia não sobreviver. Foi assim que fomos vivendo estes primeiros dias de vida da Constança. O meu companheiro já conhecia a Igreja Universal através da mãe. Quando a Constança nasceu, no terceiro dia, ele veio à igreja falar com o pastor e explicar o que aconteceu. Eu na altura não vim, e no dia seguinte eu senti o peso de ter que o vir acompanhar, porque ele falou que ia dar tudo certo, e como eu já não acreditava em nada, porque eu na altura sentia o que está a acontecer com a minha filha, não existe nada, porque se existisse ela não estaria assim. E nesse domingo eu pedi isso em toda a reunião, que ele tirasse o ventilador da minha filha, porque a minha filha não conseguia respirar sozinha. E nesse domingo, os médicos ligaram para nós e disseram que ela estava a respirar sozinha, que era algo que eles achavam que ela não ia conseguir. E então foi nesse dia que eu comecei a acreditar. Constança não mostrou mais nenhum comportamento inadequado. Eles achavam que ela tinha algo neurológico, algum ela não tinha a sucção também, o reflexo, muitos comportamentos que não eram normais para a idade. Tinha vários reflexos com os braços e eles achavam que era uma encefalopatia com agravamento de epilepsia. Todas as noites eu ouvia os enfermeiros a falar que ela era uma bebé especial, que ela não ia sentar, que ela não ia comer, que ela não ia andar, que eu ia ter uma bebé especial. E novamente, no outro dia, um enfermeiro falou para nós que não sabia se a nossa filha iria ter força para viver, não sabia qual era o tempo que ela iria estar. E eu aí já estava na igreja e essas palavras não me machucaram. Eu senti uma força que me disse que ela não iria embora, que ela iria estar ali. Apresentámos a Constância no altar quando ela saiu do hospital. E vivemos o nosso dia-a-dia normal, com algumas adversidades durante os nossos dias, não foram fáceis, mas fomos agarrando a fé, fomos visitando mais vezes a igreja, percebendo mais a palavra e unimos-nos muito enquanto casal, principalmente. Todos os dias orávamos à noite. E foi assim que Deus foi-nos mostrando o milagre da Constança, por etapas, não no nosso tempo, não era no tempo que eu pedia a Deus, era no tempo dele, e eu pedia para ela sentar, ele no tempo fez ela sentar, e o caminhar era algo muito grandioso para nós alcançarmos, que era algo que os médicos diziam que ela não iria fazer. E então, com jejuns, com propósitos, com provas, apresentámos no altar e a nossa filha caminhou. Eu fui um pouco considerada a louca, porque partilhava com os meus familiares o que é que Deus estava a fazer na vida da Constança. E então, por momentos, chegaram a dizer que eu estava louca e que estava um pouco a sonhar com algo que não existia. E então, depois disso, em cada porta da minha família foi bater uma doença. Por todos eles eu apresentei no altar, eu orei por eles e pela cura, e todos eles foram curados. Eu já tinha muitas curas e bênçãos que Deus me tinha dado, principalmente na minha família, mas havia algo que faltava, e foi quando eu comecei a ouvir falar no Espírito Santo, e foi quando eu comecei a perceber que toda a pessoa que eu era um pouco bipolar, um bocadinho agressiva na maneira como falava, mentia de uma forma um pouco compulsiva e fazia sempre com que não passasse o que estava a acontecer. E eu quis mudar. Eu, quando ouvi falar do Espírito Santo, eu falei, se eu já tive curas, se Deus já fez isto na minha vida, Ele também vai me dar o Espírito Santo. Eu falei para Deus que eu iria ser o que Ele quisesse que eu fosse, que eu iria estar onde Ele quisesse, que eu estaria. Eu entreguei tudo e foi no altar que eu recebi o Espírito Santo. É algo muito forte mesmo, como falam. Eu senti como se fosse um abraço e senti tudo. Senti que eu já não tinha mais mágoa dentro de mim. Eu já tinha todo o perdão, eu já não sentia nenhum peso dentro de mim. E eu sentia, é uma felicidade muito grande, era uma alegria, só queria sair e falar para todo mundo que Deus existia. Antes a minha família carregava imensos problemas de saúde, e inclusive eu, que era uma pessoa com vários conflitos interiores, e hoje tudo se transformou. Hoje eu vejo uma mudança muito grande. Eu tenho uma família abençoada a nível financeiro e profissional. Cada vez estamos mais abençoados. A minha filha hoje está bem, é uma bebê normal perante as fases do desenvolvimento. Os meus familiares que foram curados estão bem, toda a minha família está bem. Estou transformada e fui liberta de todos os problemas que eu carregava. Hoje eu agradeço a Deus por me ter trazido até à Igreja Universal, e foi aqui que eu cresci e que conheci, e hoje estou a viver o maior milagre de Deus na minha vida.
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0: comecei com muitas dores de cabeça, enxaquecas. Depois comecei a ir aos médicos, eles descobriram que eu tinha os meus ovários todos cheios de quistos. Desde criança que eu era doente, com anemia. Sempre com anemia, fazia tratamentos, melhorava um bocadinho, mas sempre com anemia. Cada vez que ia ao médico, o médico via logo nos meus olhos que eu era anémica. Comecei com muitas dores de cabeça, enxaquecas. Tinha dias que não ia trabalhar, tinha outros dias que estava no trabalho, mas tinham que me levar às urgências porque eu não aguentava as dores. Depois comecei a ir aos médicos, eles descobriram que eu tinha os meus ovários todos cheios de quistos. O médico chegou-me a dizer que se eu, como eu ainda era nova, se quiser, como eu só tinha ainda um filho, se eu quisesse ter mais filhos, que não valia a pena, que não tinha. Eu não tinha alegria porque quando eu sentisse que ia haver, por exemplo, um convívio de família ou uma festa, que a gente, pronto, eu era católica na altura, era o Natal, era a Páscoa, havia a gente, aquele juntamento da família. Eu ficava logo doente. Ficava logo com dor de cabeça. E depois vivia triste, porque não podia ir para lado nenhum, porque tinha logo aquele problema das dores de cabeça. Sempre fechada dentro de um quarto, com a cabeça amarrada com um pano, e não queria que ninguém falasse para mim. Deixava-me estar ali quietinha. Era católica, eu ia à igreja, ia-me confessar, ia a todas aquelas cerimónias que se fazia no Natal, na Páscoa, eu ia tudo, sempre direitinho, ao domingo eu tinha que ir à missa. Eu cheguei a ir a Santos, que são longe daqui, lá para o norte. Havia lá uma santa que até lhe chamavam a Senhora da Cabeça. E a minha mãe, já era casada e tudo, mas vivíamos ao pé dos meus pais. Ela, olha, vamos à tal santa, numa excursão que faziam. Eu fui, cheguei lá, cheguei a meter a minha cabeça dentro de um tipo um forno, que eles diziam se a gente metesse lá a cabeça, que ficava curada. Mas eu nunca fiquei curada. E bruxas, então, fui a muito lado, muito lado. E nada, nada, nada, nada mudou. Nada mudou. As dores eram constantes. Eu conheci a Igreja Universal através de uma irmã minha. Essa minha irmã conheceu através de uma vizinha que ouviu a rádio. Na altura era a rádio ainda. A minha irmã foi, depois chegou a casa, ainda foi duas ou três vezes sozinha, não nos contou nada. Mas depois começou-nos a contar e ela sabia do meu problema, das enxaquecas e disso tudo. E então convidou-me a mim e à minha filha. E nós fomos. A minha sensação foi, é aqui que eu tenho, que eu vou ver a minha cura e a minha libertação. Não é através do bruxo, nem da bruxa, nem na missa, nem nada. Eu comecei logo a entender isso, que era através da minha fidelidade com Deus que eu ia alcançar o que eu queria. E muita coisa, mudou muita coisa, os pensamentos que eu às vezes tinha de me vingar deste ou me vingar daquele, eu vi que não era por aí, não é? Não era por aí que eu levava nada e comecei a fazer a unção com óleo, a vir ao dia da cura, ao domingo, à sexta-feira, à quarta e assim, eu ungi-me, sempre ungi-me, sempre ungi-me. As dores de cabeça desapareceram, a anemia desapareceu. Eu era muito magrinha, muito magrinha, muito magrinha. Comecei a engordar. Depois fui aos médicos a fizeram os exames. Perguntaram-me o que é que eu fiz porque os quistos que estavam limpos, os ovários. Disse, eu não fiz nada. A senhora não foi operada? Não, fui operada. com o conhecimento que eu fui tendo, eu fui entendendo, eu fiquei curada das enxaquecas, fiquei curada dos ovários, comecei a ter mais alegria. Eu não gostava de barulhos, não gostava de convívios, porque me sentia sempre doente. E comecei a gostar mais e a quer dizer, a ouvir mais também os necessitados, que eu queria, eu ouvi-os, mas o que é que eu posso fazer se eu estou igual a ti? Não posso fazer nada, não é? E pronto, e depois busquei, até que recebi o Espírito Santo. Então, a partir daí, eu tenho forças para tudo. Eu tenho forças que eu, às vezes, não sei onde é que eu vou buscar. Eu cuidei dos meus pais. A minha mãe ficou com Alzheimer, o meu pai foi lá amputado uma perna, e eu cuidei deles 15 anos, mas nunca me queixei. O Espírito Santo para mim é tudo, é o principal, na minha vida é isso. Eu sem ele não vou a lado nenhum. Tenho que o buscar sempre, para que eu possa seguir em frente e ter forças. Porque só através dele, mais nada.
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2: A minha infância foi um bocadinho atribulada porque comecei a trabalhar muito cedo. E logo aos 14 anos comecei a trabalhar como uma pessoa adulta. E então não foi fácil, porque a vida do mar é uma vida muito rude. E então, desde cedo comecei a trabalhar e depois cheguei à hora do tempo de namoro e casar, aí começou os problemas, porque eu trabalhava. Entretanto, eu me casei, mas trabalhava, e mais o dinheiro que eu ganhava na época não via, porque a minha esposa ela frequentava cartomantes e o dinheiro, antes do fim do mês, já não havia dinheiro. Porque ela tinha problemas, talvez porque a minha atividade era passar 20 dias no mar. E então, quando chegava, os problemas que eu trazia do mar. E então aí havia agressões verbais, havia todo o tipo de coisa. Mas o maior problema era a vida financeira, porque a cartomante ameaçava a minha esposa já com os filhos, que na época eu já tinha filhos. O dinheiro não chegava, e então aí é que havia os problemas todos, a ponto de eu chegar a quase a divórcio. Sentia uma frustração enorme, portanto, um vazio, uma frustração enorme, e estava decepcionado, porque eu trabalhava e não via o lucro daquilo que do trabalho em si. E então aí é que havia os problemas. Os problemas de saúde era a hipertensão. A hipertensão era tão elevada que eu já não conseguia trabalhar. Ia para o mar, tinha que ser medicado, e mesmo assim ainda havia problemas que eu chegava. Eu cheguei a vir no mar e ir logo direto para o hospital, para o médico. Quando a minha tensão subia, eu tinha mesmo, o médico dizia, só o senhor não sente-se já, e ele via logo em mim que eu não estava bem, que estava sujeito a cair para o lado. E então ele desabafou comigo, sou Morela, eu não lhe queria dizer isto, mas o senhor tem que andar medicado e tem que andar vigiado, porque a tensão sobe e o senhor está sujeito, pronto, a não acordar. E foi aí que cheguei à Igreja Universal. Não foi fácil. Já tinha sido evangelizado várias vezes pela minha esposa, que ela, entretanto, conheceu a Universal. E não foi fácil, porque ainda andei uns anos Só quando eu vi a mudança na minha esposa, aqui, e depois apareceu o problema de saúde, e é que lá vou à Igreja Universal. E foi uma maravilha, foi, pronto, eu quando cheguei à Universal, vi logo, ali havia, e já tinha visto a minha esposa, a mudança dela, e depois foi ouvida a palavra, pronto. E depois tudo mudou. Entretanto, fui batizado nas águas, graças ao Espírito Santo, me levou a que não sei, é com... Aí nós ficamos a saber e temos a certeza que e tudo vai mudar, e tudo mudou. Aí veio a paz, veio a reconciliação com a minha esposa, veio... Portanto, tudo mudou. Hoje, eu, graças a Deus, vivo em novidade de vida. E há 21 anos que... quase há 20 anos que hoje não tomo um comprimido. Hoje, graças a Deus, já lá vão 20 anos passados, que o médico disse que eu tinha, até o fim dos meus dias, tomar medicação. Há 20 anos que eu não tomo um comprimido. O Espírito Santo, para mim, representa tudo. Representa a paz, representa a direção, representa, é o melhor que nós temos, porque sem o Espírito Santo nós não conseguimos enfrentar esse mundo lá fora, e com o Espírito Santo nós enfrentamos. Os problemas vêm, as coisinhas vêm, mas o Espírito Santo se dá força para enfrentar tudo.
3: Pastor Flávio, terça-feira nós colocamos toda a força para as pessoas serem curadas. Os testemunhos é que mostra o nosso trabalho e o trabalho do Espírito Santo. Sempre falo aqui, sempre vou falar, na igreja eu falo, que as pessoas têm que acreditar no caráter de Deus, porque Deus, ele não mente com a sua palavra. Ele disse, está escrito, e o que está escrito tem que se cumprir. Nós não podemos nem tirar e nem acrescentar. O que está escrito, tem que acontecer.
4: Por isso é que nós mostramos os casos reais de pessoas que provaram a palavra e hoje têm visto essa palavra materializada na sua vida, que deu a ela a cura, a transformação, a libertação e uma vida plena. Jesus disse que viria nos dar vida e vida com abundância, e estas pessoas têm mostrado isso. Que é o caso da Nina Maciel, ela que teve problemas depois que engravidou do seu primeiro filho. Ela não se sentia feliz durante o processo de gravidez e, a partir dessa altura, ficou uma pessoa muito nervosa e sem grande entusiasmo para o filho e nem para a vida. Ela ficou e se tornou uma pessoa instável, ao ponto de abalar essa relação com o seu filho e com o seu marido, que é... muitas pessoas passam por isso, a depressão pós-parto, né? E ela conheceu a Igreja Universal em 2012 e foi através de uma oração, da reunião, que ela começou a buscar a cura. Hoje ela é uma pessoa cheia do Espírito Santo, hoje ela é uma pessoa saudável, hoje é uma pessoa que tem uma família abençoada e é feliz.
3: Vamos então agora ouvir o testemunho da Nina. Belíssimo testemunho, Pastor Flávio. Voltamos já já com todos vocês.
5: Eu sempre tive uma infância normal, igual a todas as outras pessoas, sem problemas alguns. No entanto, fui crescendo e quando casei, também tudo estava normal. Mas desde o momento em que engravidei, a minha gravidez foi bastante conturbada. Tive muitos enjoos, sentia-me uma pessoa estranha, não me sentia no estado de graça que a maior parte das pessoas e das mulheres sentem, que é um estado bonito. Eu não me sentia assim. E a partir daí eu fiquei sempre uma pessoa bastante nervosa. Não sabia muito bem lidar com o meu filho. Havia situações em que eu não tinha paciência para ele, desesperava-me com algumas situações. E fui crescendo assim, fui sendo assim. Ele foi também sempre crescendo com esta situação. As pessoas diziam que ele também era uma criança bastante difícil, que não era fácil lidar com ele. O meu filho era uma criança desejada, sempre foi uma gravidez que eu e o meu marido quisemos ter no nosso filho e premeditamos essa gravidez. No entanto, quando ele já era bebé, ele era um bebé que chorava imenso, muito. Esse choro trazia-me nervosismo, eu não sabia lidar com a situação. Por vezes, conforme ele também foi crescendo, eu às vezes gritava com ele. Coisa que eu não queria fazer, mas que o meu estado levava-me a isso. Por consequência disso, no meu casamento também as coisas não estavam como normalmente os casais querem que estejam. Havia algum distanciamento também a minha forma de estar, a minha forma de lidar com a situação, com as pessoas em si, porque o nervosismo afasta as pessoas, não é? E fez também com que houvesse algum afastamento também a esse nível, por causa da minha situação de nervosismo. Situações simples, mas que em casa se tornavam gigantes a lidar com a minha família. Algo anormal, que eu não sei o porquê, não havia motivo para, acho que eram situações que qualquer pessoa que estivesse ali não faria, não teria aquela reação, mas eu tinha aquela reação e não sabia porquê. Fora de casa, ninguém se apercebia do meu nervosismo, todas as pessoas se dão bem comigo e dão bem comigo e sempre tive pessoas que gostassem de mim, porque esse nervosismo era dentro de casa e não fora. Conheci a Igreja Universal em 2012 porque fui acompanhar um familiar que estava numa situação difícil, numa área da vida dele, e eu fui para acompanhar pensando eu que eu iria só mesmo dar apoio e acompanhar. Quando cheguei lá e comecei a frequentar as reuniões e fui todos os dias a todas as reuniões semanais, ou seja, todos os dias da semana, eu fiz as reuniões de libertação e percebi ali que eu estava ali porque eu precisava muito para mim também daquelas libertações, ou seja, daquelas reuniões de libertação. E fiquei, frequentei, continuei e percebi que ouvia muito falar do Espírito Santo e eu não sabia, eu era uma pessoa que não tinha Deus na minha vida, tinha o Deus que toda a gente sabe, mas não praticava nada. Porque eu era católica. No entanto, eu ali percebi que o Espírito Santo era a única forma de eu me libertar e de eu deixar de ter este nervosismo. Foi a partir daí que eu não tive mais a sensação de nervosismo. Eu comecei a perceber que a minha família era... O meu filho e o meu marido eram as coisas mais importantes, mais do que as pessoas fora. Eu era melhor para as pessoas de fora do que propriamente para as pessoas de casa, neste caso o marido e o filho, e comecei a buscar mais e mais e mais, e isso fez de mim uma pessoa completamente diferente. A alegria era constante, a paz era constante, e ao longo do tempo eu fui sendo também exemplo para o meu marido, para que ele também pudesse rever em mim Deus. E tanto eu como o meu marido, como o meu filho, estamos na igreja, estamos na presença de Deus, estamos muito bem. Deus já fez imenso na nossa vida, a todos os níveis, não só a nível espiritual, porque esse foi o bem maior que eu podia ir buscar à Igreja Universal, mas também já conquistamos várias coisas, também temos a nossa casa nova, queríamos muito uma casa que é a minha casa dos sonhos e eu estou a viver dentro dela. Também comprámos os carros novos, ou seja, a nível profissional, tanto o negócio do meu marido como o meu estão bem, estamos maravilhosamente bem na presença de Deus, mas o bem mais precioso e aquilo que fez a diferença na minha vida, porque esse sim mudou o meu interior, foi o Espírito Santo. hoje o meu casamento é uma bênção. Eu e o meu marido somos muito unidos, somos muito cúmplices um com o outro, estamos sempre juntos para tudo. E eu com o meu filho também é uma bênção, somos os melhores amigos e damos muito, muito bem e realmente somos uma família muito abençoada e a minha casa é realmente um pedaço do céu. Hoje com o Espírito Santo eu sou uma pessoa com domínio próprio, bastante equilibrada, com sabedoria, tenho a direção em tudo que faço, tenho até a direção também para dirigir a minha equipa, que tenho uma equipa, eu lidero uma equipa de quase 100 mulheres na minha profissão, sou também muito o apoio delas, dou ali muito apoio a nível também a todas as áreas que elas necessitam, não só a nível do trabalho. Sou uma pessoa que tenho alegria a todas as horas e todos os momentos da minha vida, independentemente do que se está a passar. Tenho muita paz interior e exterior, graças a Deus também. E sou uma pessoa muito, muito, muito grata e muito abençoada. Para mim foi muito importante eu conhecer o Espírito Santo, porque só desta forma eu tenho esta vida bonita, uma vida que pode mostrar a outras pessoas o Deus que eu sirvo. Através de mim as pessoas podem querer também buscar a Deus. Agradeço imenso à Igreja Universal, a esta porta que se abriu e que fez a diferença na minha vida, na vida da minha família. Se não fosse eu ter entrado nesta porta, ter buscado a Deus que me busquei e ter recebido o Espírito Santo, eu hoje não tinha a vida que tenho, não tinha a família que tenho, não tinha a união que tenho dentro da minha casa, que isso não tem preço. Eu agradeço muito a todos os pastores que passaram pela minha igreja, que me apoiaram.

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1: É o que acontece na Igreja Universal do Reino de Deus, pastor Flávio. Por isso que hoje, lá em Machico, terça-feira, aonde Deus ele vai operar, Deus ele vai curar todas as pessoas que chegarem ali em Machico.
2: E nós estaremos fazendo prova da palavra de Deus, ou ela é...

0: ou não é, ou se cumpre ou não se cumpre, ou é a palavra de Deus ou é a palavra do homem. Mas porque é a palavra de Deus, ela tem se cumprido na vida daqueles que têm feito prova. E hoje, terça-feira, amigo e amiga, você que tem aí o diagnóstico médico, você fez exames, está aí constatando uma doença crônica que não tem cura, que os tratamentos são pesados, o médico não quer operar devido à sua idade. A palavra que você tem recebido é uma palavra negativa, mas hoje nós estamos dando para você a palavra de Deus, que é a garantia de que você pode vencer essa doença.
1: Pastor Flávio, o senhor vai estar em qual horário?
0: Nós estaremos ali no centro do Machico, estaremos às 15 horas e às 19h30 orando com toda a nossa fé, ali na rua Doutor João Abel de Freitas, número 35, próximo aos supermercados Continente e Pingo Doce. Você, amigo e amiga que está enfrentando uma doença, ou você e a sua família, esteja conosco, você vai alcançar a cura.
1: Estaremos ali na rua Dom Carlos I, número 11, no centro do Funchal, ali do lado quase dos teleféricos, na frente da paragem dos táxis. Você é o nosso convidado, às 8 da manhã, às 10 da manhã, às 15 horas e também às 19h30. Você é o convidado especial para receber esse milagre. Na Camacha, nós temos ali às 15 horas, na rua Maria Assunção, número 43, estaremos ali clamando a Deus por você, para você ser curado. Para mais informações, você pode ligar para o Amigo 24 Horas, 218-368-008. 218-368-008. Da nossa parte é tudo, forte abraço, Deus abençoe a todos abundantemente. Pastor Flávio, Deus abençoe a todos vocês e até a próxima programação.
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1: Olá, amigos, que Deus abençoe o seu dia, a sua casa, a sua família. Muito bom dia para todos os nossos ouvintes. Pastor Tiago, muito bom dia.
2: Bom dia, Pastor Vitor. Bom dia a todos os nossos ouvintes.
1: Eu deixo à sua disposição o SOS Espiritual, 218-368-0008. Aceda a nossa página web www.igrejauniversal.pt e ofereça a todos uma linda faixa musical e em seguida nós retornamos.